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3: Na Jornal, 9 horas e 2 minutos, 104.1 em você.
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6: 68% do universo é energia escura e 27% é matéria escura. Ambos são invisíveis, mesmo com nossos poderosos telescópios. Isso significa que vimos apenas 5% do universo da Terra.
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0: Domingão chegando na Jornal. Detonando as melhores pra você. Alô, um abraço todo especial. Sejam bem-vindos à nossa programação Alegria e Alto Astral na sua rádio. Valdecir Gonçalves vai assumindo a máquina sonora a partir de agora, trazendo pra você, meu compadre, minha comadre, o melhor programa da night, detonando as músicas que você gosta de ouvir e ter aquele romântico maravilhoso. Vem pra Jornal!
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3: Eu tô ligado.
0: Tais ouvindo?
3: Eu tô ouvindo.
0: Essa é a nossa programação gostosa pra você ouvir em casa, no trabalho, onde você estiver. Tá na Jornal.
3: Jornal.
0: Tá legal. Na noite tem esportes.
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4: O Grêmio venceu o São Paulo por 2-1 de virada na Arena do Grêmio pela 22ª rodada do Brasileirão. O time paulista saiu na frente com um gol contra de Gustavo Martins, mas a equipe gaúcha reagiu no segundo tempo. O Wallace empatou logo aos 2 minutos e Pavon marcou o gol da virada em cobrança de falta, contando com um desvio na barreira. A vitória foi importante para o Grêmio, que voltou a vencer após 3 partidas e deixou a zona de rebaixamento. Já o São Paulo chegou ao 8º jogo consecutivo sem vitória no Brasileirão e continua pressionado na competição.
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1: Segundona pra você, meu amigo, pra você, minha amiga. Hoje é 10 dias do mês de agosto, né? 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Alô!
3: O Kiss!
1: Isso é lanche pra você, meu filho, meu netinho lindo! Cadê ele? Tá em casa!
3: Vou caçar meio dia de serviço, pai!
1: Eu vou mesmo, hein? Porque hoje a balada é louca na Night da Jornal. Começando a semana, sua noite é muito mais.
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1: Agora sim! Balada louca no seu rádio pra você que tá no seu carango! Boa noite!
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0: você está na Jornal. Boa noite pra você, seja bem-vindo, 9h24.
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3: Fala, gente, tudo bem, Chuchu? Nós estamos chegando aqui na nossa rádio preferida, maravilha de programação, né? Hoje, segunda-feira, dia 10 de agosto de 2026, muito prazer. Eu sou o Cauê e tá na hora de trazermos aqui destaque, né, do mundo dos famosos. A gente vai saber o que rolou no final de semana, o que que essa galera andou aprontando, né? É, com certeza. E olha, a primeira de hoje do nosso Fofocando é sobre uma atriz famosa aí que deu um calote. Como assim? Pois é, segundo informações, a atriz Julia Gunn, conhecida por novelas como Mulheres Apaixonadas e A Favorita, acabou envolvida em uma polêmica inusitada, gente. Um taxista, identificado como Edu, afirmou ao portal do Léo Dias que teria levado a atriz do hotel Fasano até os estúdios Globo, no Rio de Janeiro, em uma corrida combinada por R$ 105. Segundo o motorista, ao chegar ao destino, Júlia teria informado que estava sem bateria no celular e por isso não conseguiu fazer o pagamento pelo Pix. O taxista deixou a chave anotada e afirmou que aguardou a transferência que não teria sido realizada inicialmente. O caso ganhou repercussão, mas a história teve final feliz, né, gente? A assessoria da atriz explicou que a Júlia estava atrasada, trocou de bolsa e acabou perdendo o papel com os dados necessários para o pagamento. Depois que a imprensa contou, entrou em contato, a situação foi regularizada e os R$ 105 foram pagos ao taxista. Ou seja, o suposto calote acabou virando apenas um grande desencontro de informações, né? E desta vez, a conta foi paga. É, R$ 105. Paga não pra ver só. E o nosso Fofocando, gente, volta daqui a pouquinho. Já nós vamos contar de um babado aí que tá rolando na rede social entre a boiadeira Ana Castela e o Zé Felipe. Será que rolou aí uma saudade? O que vocês acham, hein? Hã? Será, meu Deus? Bom, os dois trocaram mensagens, na verdade trocaram provocações nas redes sociais, em shows. A gente vai contar o que aconteceu. Continue aqui na melhor programação do Brasil e eu volto a qualquer momento.
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0: sucesso musical pra você aqui na Jornal. Boa noite, seja bem-vindo, meu amigo e amiga do rádio. Você está com o amigão aqui.
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0: Estúdio 104, mano, um abraço todo especial pra você que está na BR-277. Alô, galera, nos municípios vizinhos que está com a 104.1. Um abraço todo especial pra você. Seja sempre bem-vindo à nossa programação, à nossa alegria. Até meia-noite, nós vamos trazendo pra você sempre a melhor música. E claro, você é o nosso convidado todo especial pra chegar aqui na sua rádio, a rádio que faz amigo. E não esqueça, você é o nosso convidado pra participar também aqui na Night, tá bom? 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
1: A lula colossal possui o maior olho do reino animal, chegando a 30 centímetros de diâmetro. As

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0: Retrovisor, Gustavo Lima, ainda detonei pra você numa boa, jeitinho carinhoso aqui na sua programação da Night. Pra você que tá ligado, pra você que está numa boa em casa, no trabalho, começando a semana. Ah, você que está no busão, já indo trabalhar também, um abraço todo especial pra você. Seja sempre bem-vindo ao nosso programa. Esse programa é pra você que tá ligadinho numa boa aqui na nossa programação. Opa! O amigão de todos os dias, trazendo muito mais alegria. Alô, você!

0: Parabéns pra você que tá ligadinho na Jornal.
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0: 9h47. Alô, Izete. Um abraço todo especial pro Rubens Ribeiro, o meu amigo Valdecir Conte. Alô, Valdecir, o homem que trabalha na Secretaria de Saúde. Na Saúde, né? Alô, Guilherme Bogler, também Maria Dornelis. Boa noite, Edivane Ferreira. Alô, Vilmar Pereira, aquele abraço. Mauri Lumertz. Alô, Mauria. E também por aqui, ao seu Fli Egner. E na Valeriano, um abraço. O Darcy Ferreira, o Devair Campos, meu compadre. Do Santos, alô Leandrão, Adelar Rosa e Helena Maria. Um abraço, ouvinte da Light, é na Jornal.
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0: Temperatura 16 graus.
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9: O ator Nicolas Prates está prestes a viver a emoção da paternidade pela primeira vez. Ele e Sabrina Sato aguardam o nascimento do primeiro filho juntos. Uma notícia que marca um momento muito especial para a família. A apresentadora, que já é mãe de Zoe de 7 anos do antigo relacionamento com Duda Nagli, celebra a chegada de mais um herdeiro. A gravidez de Sabrina representa um novo capítulo de alegria, especialmente após a perda gestacional anunciada em 2024. O casal tem compartilhado a expectativa com os fãs e a chegada do bebê promete ser um dos grandes acontecimentos do mundo das celebridades em 2026.
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1: E aí, Chico, vamos trazer essa linda voz pra cantar com o Grupo Momento? Vamos nessa, Joel. Diretamente de Minas Gerais, Leandro de Souza.

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4: Na 104.1, agora 10 horas e 3 minutos.
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0: Resonante com muito mais músicas por aqui com seu amigão Valdecir Gonçalves. Tá aí, detonei pra você, mala pronta. Hugo Pena Gabriel, ainda você curtiu? Faço tudo por você. Alisson e Alana, de quebra, pronto, falei, Grupo Momentos, escravo. Escravo não, é me mordeu, João Neto e Frederico. É escravo? Não, meu filho, que negócio é esse? Ah, tá, entendi. Ah, é mesmo, é? É, tô fora. Tá chegando informação pra você, vamos ver resumo das notícias, meu amigo, minha amiga do rádio.
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0: Hoje, dia 10 de agosto de 2026, né? Foi forte o terremoto, de magnitude 7,4 na Colômbia, que deixou mais de 100 mortos. No Brasil, os aerofortes se dividem entre as movimentações para as eleições de 2026, investigações de segurança nacional, tragédias de grande repercussão. Foi o que aconteceu hoje na segunda-feira nas notícias, nesse resumo para você, tá? Vamos começando aí com as notícias internacionais. Tragédia ali na Colômbia, né? Um terremoto de magnitude 7,4 atingiu o departamento de Chocó, né? O tremor derrubou...

0: quer dizer, ia ser bióloga, estava estudando biologia, foi encontrada morta na cidade de Sangão, né? O namorado da jovem já se entregou à polícia e confessou o crime. Olha, teve uma invasão, né, numa mansão aí, né? Uma funcionária da residência do falecido apresentador Silvio Santos realizou, relatou, né, a polícia ter visto um veículo suspeito e os indivíduos encapuzados no local, né? Buscas policiais foram feitas, mas nenhum sinal de arrombamento foi identificado. Atenção, meus amigos, às regras do YouTube a partir de fevereiro, né? A plataforma de vídeos anunciou um endurecimento drástico em suas regras de monetização. A partir de fevereiro, novos canais precisarão atingir 8 mil horas de exibição em vídeos longos, atenção, ou 20 milhões de visualizações nos shorts para gerar receita, né? Tem um númerozinho lá, você tem que passar de 20 mil lá de seguidores e tal e coisa, e a pessoa tem que ver para você gerar receita, tá bom? A profissão em alta, você já sabe, foi feito um levantamento do setor de tecnologia e apontou a falta de mão de obra qualificada, gente. Gerou salário de até R$53 mil por mês para funções mais valorizadas do mercado tech. Você, meu amigo, que gosta de informática, que sabe mexer aí em computadores e tudo mais, olha, atenção, hein? A nova profissão do futuro é o tech. Tá aí o resumo pra você que tá ligado, pra você que tá curtindo, né? Vamos só finalizar aqui. As autoridades descobriram mapas, manuais e explosivos e planos de custo detalhados de um grupo extremista que planejava ataques em prédios públicos na capital do federal. Tá sendo investigado esse assunto hoje, né, que aconteceu, e também, claro, esse é o resumo do dia de segunda-feira. Vamos ao local!
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0: Muito bem, vamos aqui às notícias locais. No Paraná, a Secretaria de Municipal de Segurança prestigia a comemoração dos 172 anos da Polícia Militar do Paraná. Acidente envolvendo carro de São Miguel do Iguaçu deixa 5 feridos na PR-495. Ainda a PF e a PM, né, Polícia Federal e Polícia Militar, apreenderam 48 volumes com cerca de 400 eletrônicos em Foz do Iguaçu. Eita, nós! Ainda notícia regional para você da região. A polícia prendeu também 20 mil maços de cigarros contrabandeados aí do Paraguai na travessia pelo Rio Paraná. Isso no Rio, né? A Polícia Militar e a Polícia Federal apreenderam aproximadamente 8 mil maços de cigarros. É tudo contrabandeado do Paraguai para Foz do Iguaçu. Pessoal da Artesme, um abraço especial aí para meus amigos. Promoveram aí a primeira feijoada beneficente nesse sábado em São Miguel do Iguaçu e foi um sucesso. Notícia de 4 dias atrás, só para fechar, foragido condenado por estupro de vulnerável é preso pela Polícia Militar em Serra Nova do Iguaçu, numa boa, né? Aí para você é o resumo do que aconteceu, das notícias locais aqui na sua rádio. Mais notícia, você acesse o site.
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0: 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Agora está 17 graus, né? Olha, meus amigos, ainda tem alerta amarelo de tempestade no Paraná, São Paulo e Rio Grande do Sul, né? Mato Grosso do Sul, perdão. A Inet publicou aí esse aviso hoje, dia 10, né? Avisou chuvas entre 20 a 30 milímetros e até 50 milímetros. Ventos intensos de 40 a 60 km por hora, queda de granizo e muito mais. Tá, como é que vai ficar o tempo e a temperatura em São Miguel do Iguaçu para você, meu amigo, para você?

0: Você, minha amiga, nesta terça-feira, vamos lá, terça dia 11, é sol com muitas nuvens durante o dia, períodos de céu nublado, noite é com muitas nuvens, né? A mínima 17 graus, a máxima 25 graus, sem chuva. Na quarta-feira, a previsão é 9 milímetros, sol com pancadas de chuvas ali e aqui, de manhã, né, muitas nuvens à tarde, mas à noite o tempo fica firme. A mínima vai ser 18 graus, a máxima 26 graus. Vamos para quinta-feira. Quinta-feira, 1 milímetro de chuva, né? Sol com aumento de nuvens de manhã, daí pancadas de chuva à tarde e à noite. A mínima 19 graus, a máxima 26 graus. Sexto! Sol com algumas nuvens, chove rápido durante o dia e a noite, né? Só que a previsão é de 15,2 milímetros na sexta-feira. Tá aí pra você, tempo e temperatura no seu rádio. Amanhã tem muito mais resumo, tem o seu tempo e também tem as notícias aqui na nossa programação. 10 e 15.
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0: Estúdio 104, sempre trazendo para você o sucesso. E você sempre é o nosso convidado todo especial para ficar aqui na Jornal, a rádio que tem informação.
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0: Daqui a pouquinho tem o melhor do flashback, pra você que tá ligado.

0: Maravilha! Fabiano, vamos cantar uma canção romântica, porque eu sei que o povo do Rio é muito apaixonado. Saudade.
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0: Ed Sheeran na programação Mara do seu rádio. Sempre à noite tem o sucesso internacional. Pra você que gosta, pra você que tá ligadinho. Essa é a programação.
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0: Muito mais você.

0: sempre para você as melhores músicas e também é hora de rir na programação. Cadê você, Pinga?
1: Tá chegando, ele pilha.
2: Eu tô chegando, meus anjinhos. Galerinha, adivinha quem tá chegando? Mais uma vez a hora do gordinho. Então se liga aí nas histórias. Na sala de aula, a professora, fazendo pergunta, resolve de fazer uma pergunta pro Joãozinho. E já vai falando: Joãozinho, não sei se você sabe, não sei se você conhece as regras, mas na prova oral você não pode olhar para o lado e nem consultar o material. Para cada pergunta que eu fazer, a sua resposta tem que ser oral. Entendeu, Joãozinho? Ele olhou para ela e falou: Entendi, professora. Aí a professora fala para ele: Então vamos começar. Quem descobriu o Brasil? Joãozinho olhou para ela, olhou pro lado, ninguém assoprou. E ele fala para ela: Oral, professora. Tá contente agora? Só pra se incomodar. Calcula esse, Joãozinho. Um abraço aí pros ouvintes e pro Joãozinho, né? Tudo cabeçudo. E se liga que a hora do pilha volta a qualquer momento.
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4: Tudo bem pra você que tá ligadinho, pra você que tá numa boa na noite de segunda-feira, começando a semana. Hoje é dia da solidariedade cristã, viu? Data dedicada a promover ações de caridade, amor ao próximo e união entre fiéis. Para você que está ligadinho, hoje também, meus amigos, é dia internacional do biodiesel. Conscientização sobre a importância dos combustíveis renováveis e sustentáveis para o meio ambiente. A curiosidade aí, mais uma para você, é o Dia dos Pais foi celebrado no dia anterior, domingo, dia 9 de agosto de 2026. É isso aí, meu filho. Aqui você sabe tudo. Vamos dar um pulinho lá no trânsito, ver o que tem de dicas para você.
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4: Vamos começar agora o Retrô na sua night.
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4: Vamos balançar no ritmo das danceterias dos anos 90.

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1: Aí pra você que tá ligadinho, pra você que gosta das músicas que marcaram época, aqui na Jornal, nós tocamos sempre das 10h30 até as 11 da noite, só sucesso pra você, depois vem o romântico aqui na sua... pede de novo, como é que é? Aí, agora sim, meu compadre, minha comadre. Você curtiu a bateria de música aí, ó. As Sete Vampiras, curtiu também Bad Boys Blue, Hammer, How Are You. E também, de quebra, você levou aí, ó. Flashback, sucesso.
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1: Pra você. Vai recordar o Esquia Gogô.

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4: O que deu aqui? Ah, mãe, não, olha nessa calma. Passou um caminhão ali, meu filho? Seu gaguinho, fala.
5: Quero não comentar.
4: Então tá bom. Se a Taisinha prefere não comentar, tá aí, você curtiu aí um melhor, a meia hora de flashback, né? Trouxemos aí músicas de Roupa Nova, Boney M, trouxemos também sucessos aí de Bad Boys Blues, né? Léo Jaime, a Sete Vampira, e um remix flashback feito pela 104.1. Na sequência tem o momento de... Ah, não, tem o romantismo, pra você se apaixonar. E hoje continua a novena. A Nossa Senhora Aparecida.
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4: No seu rádio, 11 e 1.
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0: Muito boa noite para você que está na nossa programação. Começando no seu rádio, Desacelera em Ló. O melhor da música romântica para você desacelerar nesta noite de segunda-feira. Começando a semana, trazendo o romantismo para você, meu amigo, para você, minha amiga, que está na nossa programação. O nosso objetivo é trazer para você um horário de paz, um horário em que você, meu amigo, você fica numa boa, descansando, porque aqui nós desaceleramos.
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0: O romance está no ar para você, meu amigo, para você, minha amiga, você que está aí sozinho, você que já não está mais com quem você ama, você que está namorando, está começando um amor. A nossa programação é para você. Para você que trabalhou, para você que correu e agora precisa relaxar, pois o sucesso romântico está no ar. Com vocês, o melhor do romantismo no seu rádio. Deixaria tudo. Leonardo.

0: Aí, no romantismo pra você, meu amigo, minha amiga do rádio. Oi, noite de segunda-feira. Você, meu amigo, você, minha amiga, ligada aqui na nossa programação. Nós torcemos nesta noite maravilhosa para você, no romantismo, sucesso. Mil corações, né? Com Gian Giovanni. Ainda você curtiu Whitney Houston, One Moment on Time. Deixaria tudo com Leonardo. É o romantismo até as 11h45.
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0: Romantismo, essa na sua rádio. Olha, meus amigos, você está pensando num lanche?
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0: 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Para você que está na nossa programação, para você que está no horário de desacelerar com a Jornal, o sucesso musical é pra você, meu amigo, pra você, minha amiga. Alô, você. É pra abrir o coração.

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1: Muito bem, para você que tá ligado, para você que está conosco, meu amigo, minha amiga. O amor não se explica, se vê. Às vezes a rotina nos faz esquecer de dizer um simples eu te amo. Para quem transforma os nossos dias, um eu te amo vai tocar o coração. Se você tem alguém especial ao seu lado agora, olhe nos olhos dele ou dela, dessa pessoa. Se ela estiver longe, mande uma mensagem. Não perca a chance de celebrar o amor hoje, na segunda-feira, dizendo eu te amo. 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Olha, meus amigos, encontro de hoje, esse nosso encontro de hoje vai trazendo a música, o sucesso. E você já sabe que segunda, terça, quarta, quinta e sexta, você se apaixona no nosso programa. O programa da Jornal, da 104.1, trazendo Desacelera no seu rádio. 104, é amor pra você.
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1: 11 horas e 30 minutos.

O nosso encontro de hoje vai chegando ao fim, mas o amor continua aí, batendo forte no seu peito, né? Obrigado por sua companhia e pelo seu carinho. Fique agora, né, com o restante da nossa programação, vem aí momento de fé, momento de oração, né, e também a novena de Nossa Senhora Aparecida. Para você que está conosco, seja bem-vindo. Essa é a programação da Jornal.

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0: coração.
1: Pois bem, meus amigos e amigas do rádio, nesta segunda-feira fazemos essa pausa para falar com Deus e para levar os nossos pensamentos ao Criador. É o momento de acalmar o coração, respirar fundo, abrir a alma para receber as graças de Deus. Essas graças que Deus reservou para todos nós. Você, meu amigo, você, minha amiga, seja bem-vindo ao nosso momento de fé, momento de oração.

0: eu. Amém.
1: Você, meu amigo, você, minha amiga, abra o seu coração a Deus, Pai Todo-Poderoso. Deus está sempre conosco, de manhã, de tarde, à noite, na hora de descanso e também no milagre de abrir os olhos de manhã e receber mais uma vez a sua vida.
0: Ave Maria, cheia de graça, Senhor convosco, bendita sois vós entre as mulheres e bendito é o fruto do vosso ventre, Jesus. Santa Maria, Mãe de Deus, rogai por nós, pecadores, agora e na hora de nossa morte. Amém.
1: Senhor, nós te entregamos a cada um dos dias desta semana que está começando. Pedimos que a tua luz guie os nossos passos e que a tua sabedoria direcione as nossas decisões. Afasta de nós todo desânimo, medo e negatividade. Abençoa, Pai, o nosso trabalho, os nossos estudos e o sustento de nossa casa. Que não nos falte saúde, paciência para enfrentar os desafios e fé para crer que o melhor está por vir. Restaura as forças de quem se sente cansado e renova as esperanças do coração, meu Pai eterno. Derrama, Senhor, a tua bênção sobre nossas famílias, que os nossos lares sejam blindados contra toda discórdia e preenchidos com paz, respeito e união. Que cada ouvinte neste momento sinta agora o teu braço acolhedor e a certeza de que nunca está sozinho.

amigo e amigo ouvinte. Devemos confiar em Deus, Pai Todo-Poderoso. As coisas não estão fáceis, meu amigo, minha amiga. Estamos correndo atrás todo dia do ouro e da prata, estamos esquecendo do Criador. As famílias têm que rezar junto. As famílias têm que pedir a Deus juntamente para que seja uma corrente forte ao chegar ao Criador. E você, meu amigo, minha amiga do rádio, é o nosso convidado para orar, para pedir e para implorar a este Deus maravilhoso a bênção da água.

0: a imagem da Virgem Imaculada. Abençoai esta água e fazei que ela nos recorde nosso batismo, para que, purificados de nossas faltas, vivamos como cristãos, membros da vossa Igreja, e cheguemos um dia à vida eterna. Por Cristo nosso Senhor. Amém.
1: Está aí a bênção da água através de Nossa Senhora Aparecida. E nós, meus amigos e amigas do rádio, estamos com a novena de Nossa Senhora Aparecida daqui a pouquinho para encerrar este momento de fé, momento de oração. Amigo e amiga do rádio, comece a sua semana com a cabeça erguida e o coração cheio de fé. O que parece impossível aos seus olhos, Deus já está preparando. Tenha uma semana ricamente abençoada e fique em paz. E até o nosso próximo momento de fé, momento de oração. Você, meu amigo, você, minha amiga, é o nosso convidado especial a ficar na nossa noite e neste momento em que a Rádio 104.1 para a sua programação para glorificar a Deus.
2: Pai nosso.

0: arrependido, e não deixes cair em tentação, mas livrai do mal. Amém.
1: Neste momento, nós abrimos o nosso coração e a nossa mente para a força mais pura do universo. Nós te convidamos a entrar em nossa vida, em nossa casa, em nossa história. Vem, Espírito Santo de Deus, inunda cada espaço vazio, cura as feridas que ninguém vê e traz a tua paz, que é

0: Santo anjo do Senhor, meu zeloso e guardador, se a ti me confio, a piedade divina sempre me rege, me guarde e governo minha mente.
1: Espírito Santo, sopra o teu vento de renovação sobre a nós. E nesta semana, retira todo o cansaço da alma, afasta as dúvidas e acende novamente a chama da nossa fé. Que o teu fogo santo queime toda angústia, toda tristeza e todo medo do amanhã. Sede o nosso guia, sede o nosso guia em cada decisão. Sede a nossa força nas fraquezas. Consolador divino, visita os hospitais, os lares, um conflito ou em conflito e os corações que hoje choram em silêncio. Transforma as nossas vidas com teu poder. Com pedido ao Espírito Santo, nós fechamos nossa programação com o sexto dia de nossa novena para você, meu amigo, minha amiga do rádio. Vamos orar a Nossa Senhora Aparecida.
2: E hoje, unido a todo o povo brasileiro, nós rezamos o sexto dia da novena a Nossa Senhora da Conceição Aparecida, ela que é a padroeira de nosso país. Nós confiamos a intercessão dela, as nossas necessidades e, sobretudo, que alcancemos sempre o caminho de nossa salvação através da cruz de Jesus Cristo, o Filho da bem-aventurada Virgem Maria. Iniciemos assim este sexto dia de nossa novena, em nome do Pai e do Filho e do Espírito Santo. Amém. Apresente as tuas intenções para mais este dia de nossa novena.
0: Você também deseja pedir uma graça?

0: ou proteção, a Nossa Senhora Aparecida? 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
1: Ó estrela resplandecente de pureza, Imaculada Conceição causasse um imenso gozo a todos os anjos do paraíso. Dou graças e bendigo a Santíssima Trindade, que vos enriqueceu com tão belo privilégio. Ah, Senhora, fazei que eu um dia tenha parte nessa alegria e que possa, em companhia dos anjos, louvar-vos e bendizer-vos eternamente. Amém. Pai nosso que estais nos céus, santificado seja o vosso nome. Venha a nós o vosso reino. Seja feita a vossa vontade, assim na terra como no céu. O pão nosso de cada dia nos dai hoje. Perdoai-nos as nossas ofensas, assim como nós perdoamos a quem nos tem ofendido. E não nos deixeis cair em tentação, mas livrai-nos do mal. Amém. Ave Maria, cheia de graça, o Senhor é convosco. Bendita sois vós entre as mulheres, e bendito é o fruto do vosso ventre, Jesus. Santa Maria, Mãe de Deus, rogai por nós, pecadores, agora e na hora de nossa morte. Amém. Ave Maria, cheia de graça, o Senhor é convosco. Bendita sois vós entre as mulheres, e bendito é o fruto do vosso ventre, Jesus. Santa Maria, Mãe de Deus, rogai por nós, pecadores, agora e na hora de nossa morte. Amém. Ave Maria, cheia de graça, o Senhor é convosco. Bendita sois vós entre as mulheres, e bendito é o fruto do vosso ventre, Jesus. Santa Maria, Mãe de Deus, rogai por nós, pecadores, agora e na hora de nossa morte. Amém. Glória ao Pai, ao Filho e ao Espírito Santo, como era no princípio, agora e sempre. Amém. Senhora Aparecida, milagrosa padroeira, sede nossa guia nesta mortal carreira. Ó Virgem Aparecida, Sacrário do Redentor, dai à alma desfalecida vosso poder e valor. Ó Virgem Aparecida, fiel e seguro norte, alcançai-nos graças na vida, fortalecei-nos na morte. Ó Maria Santíssima, pelos méritos de nosso Senhor Jesus Cristo, em vossa querida imagem de Aparecida, espalhais inúmeros benefícios sobre todo o Brasil. Eu, embora indigno de pertencer ao número de vossos filhos e filhas, mas cheio do desejo de participar dos benefícios de vossa misericórdia, prostrado a vossos pés, consagro-vos o meu entendimento, para que sempre pense no amor que mereceis. Consagro-vos a minha língua, para que sempre vos louve e propague a vossa devoção. Consagro-vos o meu coração, para que depois de Deus vos ame sobre todas as coisas. Recebei-me, ó Rainha incomparável, vós que o Cristo crucificado deu-nos por mãe, no ditoso número de vossos filhos e filhas. Acolhei-me debaixo de vossa proteção, socorrei-me em todas as minhas necessidades, espirituais e temporais, sobretudo na hora de minha morte. Abençoai-me, ó Celestial Cooperadora, e com vossa poderosa intercessão, fortalecei-me em minha fraqueza, a fim de que, servindo-vos fielmente nesta vida, possa louvar-vos, amar-vos e dar-vos graças no céu, por toda a eternidade, assim seja. E assim, concluímos este sexto dia de nossa novena a Nossa Senhora da Conceição Aparecida. E a bênção de Deus Todo-Poderoso, Pai e Filho e Espírito Santo, desça sobre vós e permaneça para sempre. Amém. Fique na paz e na alegria que vem de Jesus.
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0: Agora, 12:15.
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0: meia-noite e 30.
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0: meia-noite e 45.
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0: 1:19.
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0: 1:31.
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0: 1h47.
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0: 2:18.
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0: 2h48.
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0: 3 horas.
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0: 3 e 17.
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0: 13h46.
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0: Olá, meu amigo, minha amiga, tudo certinho por aí, tudo na paz, tudo certo, que beleza, né? Por aqui também segue tudo tranquilo, graças a Deus, por isso estamos chegando mais uma vez na sua casa e no seu trabalho, né? Trazendo para você, para todo mundo que sempre está por aí, mais uma nova edição do programa O Homem e a Terra. Aqui na produção e apresentação estou eu, Amarildo Alba, conversando com você nesta terça-feira de lua minguante, 11 de agosto de 2026. Dia do advogado, dia do garçom, dia do estudante, dia da televisão e dia de Santa Clara também. Ontem, dia 10, né, começou o prazo, olha só, para você, produtor rural, fazer a entrega do ITR, que é o Imposto sobre Propriedade Territorial Rural, referente ao exercício 2026. A data limite para atender este compromisso é 30 de setembro, agora que vem. Diferente dos anos anteriores, né? Em 2026, a declaração deve ser feita pelo portal de serviços do site da Receita Federal, na área de imóveis. No local, as informações devem ser preenchidas e transmitidas pelo serviço digital Minhas Declarações do ITR. O acesso é realizado com autenticação pela conta do gov.br. Apenas pessoas físicas com imóvel rural de até 100 hectares também podem declarar pelo programa ITR 2026, como no ano passado, programa que deve ser baixado, pode ser baixado lá do site da Receita. Em caso de dúvida, né, você produtor, claro, pode buscar aí apoio, pode buscar orientação do seu sindicato aí do seu município. Ah, tem mais uma coisa, o imposto pode ser pago em até 4 parcelas mensais, desde que nenhuma seja menor que R$ 50,00, né? Então, se o valor for menor que R$ 100,00, o pagamento deve ser feito em uma única parcela. Então, para a primeira parcela ou para a única parcela, o vencimento deste imposto é 30 de setembro. E agora, né, a gente chama aqui a participação do médico veterinário Altemir Gregolin, que vai falar do IFC Brasil, que é o International Fish Congress, que acontece em Foz do Iguaçu entre os dias 2 e 4 de setembro. Destacando, né, ele vai destacar pra gente o que você participante poderá ver no congresso. O evento tem lá o congresso, também tem a feira de produtos e serviços, mas ele vai destacar aqui pra gente, né, o que terá na programação do congresso. Vamos ouvir.
1: O congresso vai ter mais de 50 conferencistas nacionais e internacionais, e a gente fez uma programação discutindo, inclusive, com lideranças da região, cooperativas do Paraná e outras empresas, produtores, associações, para exatamente debater os temas que são mais importantes e mais relevantes para o produtor, para o piscicultor. Então nós teremos 5 temas fundamentais. Uma discussão sobre o mercado, o consumo interno, como é que está se comportando, qual é a perspectiva, qual é a tendência, as exportações, as importações que têm gerado preocupações, as questões das tarifas, a importação do Vietnã, etc. E para esse debate, nós vamos abrir esse debate com o ex-ministro da Agricultura, Roberto Rodrigues, que é um nome de referência internacional no agro. Teremos um painel de líderes com empresários, com empresas e com piscicultores participando desse debate. E um painel especialmente sobre exportações e importações, que vai ter a participação da Apex Brasil, Ministério da Agricultura e Embrapa. Teremos no segundo dia um painel sobre os custos de produção e a rentabilidade, ou seja, está dando retorno, está dando lucro, qual é o nível de rentabilidade, quais são as tendências em relação ao futuro aí com o CPEA e também a CNA. Teremos um painel sobre nutrição. Nós estamos trazendo aquele que é conhecido como o Papa da Nutrição, o Albert Tay, dos Estados Unidos, para tratar dessa temática. Um painel sobre sanidade, quais são as doenças emergentes, os controles, a biosseguridade, né, que é uma preocupação grande, né? A gente tem que controlar a expansão, a difusão, prevenir as doenças. E um painel sobre genética. Nós estamos assistindo uma revolução nessa área de genética. A tilápia está virando o frango das águas e temos muitas novidades de empresas e também também de instituições públicas, melhorando a eficiência, a conversão, o ciclo, que é de 7, 8 meses, dependendo da região do país, está vindo para 5 meses, 6 meses no máximo. Então tem muita novidade e também teremos um workshop Brasil-Paraguai para discutir a produção de tilápia no reservatório de Itaipu, teremos o Fórum Aqua 5.0 com a Embrapa sobre inovações tecnológicas, teremos um fórum com o Chile trazendo as inovações do salmão para tilápia também. Então é muita novidade, muito conteúdo e quem participar vai aprender muito, vai ter muita coisa nova aí para participar, assistir e debater.
0: Você ouviu aí o médico veterinário Altemir Gregolin, que falou do IFC Brasil International Fish Congress, que acontece em Foz do Iguaçu entre os dias 2 e 4 de setembro. Ele que destacou então que poderá ser visto, acompanhado lá no congresso, né, que faz parte do evento. Ah, mais uma coisa aqui, ó, você que está interessado também pode saber mais sobre tudo que vai acontecer, né, neste IFC Brasil, acessando o site do evento, que é, como diz o nome, né, IFC Brasil, escreve tudo junto, .com.br. Bom, e agora vamos ver, né, como está o mercado dos principais produtos de nossa agricultura, de nossa pecuária, acessando o relatório com pesquisa de preços que o Departamento de Economia Rural, o DERAL, lá da Secretaria da Agricultura, divulgou na última sexta-feira, dia 7 de agosto. Vamos lá, vamos ver aqui primeiro o café. Café beneficiado, bebida dura tipo 6, produto vendido por R$ 1.566 a saca de 60 quilos, valorizando aí 4%, né, em uma semana. Erva mate em folha, produto entregue lá na indústria, R$ 18,38 a arroba. O arroz agulhinha em casca, R$ 97 a saca de 60 quilos. Feijão preto, R$ 190. E o feijão carioca, R$ 263 a saca de 60 quilos. Milho amarelo, R$ 57,50 a saca de 60 quilos. Mandioca padrão de amido, 580 gramas, padrão de referência, 540 toneladas. Soja, 124. Trigo para pão, pH 78, também pH de referência, 74 a saca de 60 quilos. Boi em pé, olha só, com valorização de 2%, né? Nesses últimos 7 dias, vendido então por R$ 351 a arroba. A vaca em pé com padrão de corte, R$ 313. E o suíno tipo carne, em pé, preço pago ao criador independente, né, aquele criador não integrado à indústria, R$ 4,92 o quilo. Esses foram os preços médios praticados nesta última sexta-feira, dia 7 de agosto, aqui no nosso estado, né, com valores pesquisados e divulgados pelo Departamento de Economia Rural, que é o DERAL, lá da Secretaria da Agricultura. E agora, né, eu conto para você que temos duas caminhadas na natureza confirmadas para acontecer aqui no nosso estado neste próximo domingo, dia 16. Em Maringá, temos lá o Circuito Águas do Pirapó, que sai às 7 da manhã, em frente à fazenda da Unicesumar. E em São José dos Pinhais, a oitava caminhada Circuito Colônia Marcelino, que tem saída marcada para as 7h30 da manhã também, em frente ao Salão da Capela São Pedro, né, da comunidade Colônia Marcelino. A caminhada de São José dos Pinhais tem 2.000 vagas e a de Maringá, 2.500 vagas. Era este, né, o recado que a gente tinha para hoje. Vamos ficando por aqui, desejando a todos vocês uma ótima terça-feira e até amanhã, quando estaremos aqui de volta, né, nesta mesma emissora, neste mesmo horário, para trazer para você, aí para todo mundo, né, mais uma nova edição do programa O Homem e a Terra. Forte abraço, fiquem com Deus e até lá!

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8: Olha, 5 horas e 2 minutos, 5 e 2. Manhã de terça-feira, 11 de agosto, inverno brasileiro, a lua é minguante, temperatura na casa dos 17 graus centígrados em São Miguel do Iguaçu. Está no ar o nosso Bom Dia 104 aqui na Rádio Jornal FM. Bom dia, bom dia, bom dia! Olha, já pode aumentar o volume do rádio, porque tá no ar o nosso Bom Dia 104. Daqui pra frente é moda boa, é sertanejão de primeira. Informações, alegria e aquela prosa gostosa que faz companhia pra você no começo de mais um dia. Hoje, terça-feira, bom dia, bom dia!
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8: Olha como diz o ditado, Deus ajuda quem cedo madruga, portanto seja bem-vindo ao nosso Bom Dia 104, você, a razão principal do nosso trabalho, ouvinte jornal. Está no ar, né? O nosso bom dia para você nesta madrugada de terça-feira.
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8: Ô, Topete, bom dia! Esse é o canta-grosso aqui, né? Da nossa madrugada. Bom dia de novo, Topete! Olha a bicharada aí fazendo a festa nesta madrugada de terça-feira. Porcada no chiqueiro, vaca mugindo. É a bicharada também despertando, né? Aqui na Rádio Jornal FM. Que legal. Olha o papudo aí do Assino Severo, ó. Eita, papudo, velho. 5 e 4, a bicharada fazendo a festa aqui no nosso Bom Dia 104 na Rádio Jornal FM. Coloca o galinho frenético cantar aí, produção. Canta, Galizé. Esse não incomoda, né? 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Até porque o dia está só começando, então prepara o chimarrão, faça aquele santo cafezinho de todos os dias, aumenta o volume do rádio e siga com a gente, né? Está no ar o nosso Bom Dia 104 com o melhor do sertanejo, a informação, a sua companhia e a sua participação aqui na Rádio Que Faz Amigos, Rádio Jornal FM.
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8: Olha, 5 horas e 5 minutos, 5 e 5, os dois mineiros cantam Ainda Sou Boiadeiro, bom dia.

0: Olha, 5 horas e 11 minutos, 5 e 11, terça-feira, 11 de agosto, inverno brasileiro, a lua é minguante, temperatura na casa dos 17 graus centígrados. Os dois mineiros cantaram Ainda Sou Boiadeiro, depois Tião Carreiro e Pardinho, Amor e Saudade, 5 e 11, bom dia.
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0: Minha amiga Claudete Amaral, em São Jorge. Bom dia, Jones. Bom trabalho para você também. Uma ótima terça-feira, Claudete. Obrigado. É, radinho ligado aqui, né? Na Jornal FM, Zanoni. Pessoal da lanchonete, um grande abraço. Bom dia. Meu amigo Edílio de Cândio, também sintonizado aqui na Jornal FM. Guilhermão, equipe da reciclagem, bom dia. Grande abraço para vocês. Obrigado pela sintonia sempre. 5 horas e 16 minutos. 5h16, eu trago para cantar agora Trio Parada Dura. Eita, terça-feira, hein? Não quero piedade. Bom dia, bom dia.

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0: 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Vem aí! 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
8: Olha, um bom dia todo especial para a região oeste do Paraná. Também um bom dia especial para as nossas comunidades em São Miguel do Iguaçu, para as famílias sintonizadas na programação Jornal FM. Um grande abraço, bom dia, obrigado pela companhia, uma ótima terça-feira para todos nós, tá bem? 5h25, Lourenço e Lorival cantam Velha Porteira. Bom dia, bom dia, bom dia. Uma ótima terça-feira para você.

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6: 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Aqui na Jornal FM do nosso Bom Dia 104 e trazem a agenda da semana para você.
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6: Olha, sabadão, 15 de agosto, atenção, 12º Jantar Italiano Dançante da comunidade de Nova Brasília. O jantar será servido a partir das 19:30 até as 21:30, seguido de bailão com Andrei e Trio Ouro. Você é o nosso convidado todo especial, tá bem? Até porque no domingo, dia 16 de agosto, acontece a grande festa da comunidade da Linha Cruzeirinho. A partir das 11:30, almoço com costelão, churrasco, copa suína, saladas e bebidas em geral. Logo após, grande leilão e à tarde matinê com Andrei e Trio Ouro. Domingo, 16 de agosto, portanto, a tradicionalíssima festa da comunidade de Linha Cruzeirinho. No domingo, dia 23 de agosto, acontece a tradicional festa em honra à Santa Rosa de Lima, em Santa Rosa do Ucuí. Sábado, dia 22, às 19:00, Santa Missa Festiva. No domingo, dia 23, ao meio-dia, almoço com churrasco, costelão, saladas e bebidas em geral. Às 13:00, tradicional leilão. 15:00, matinê, com a banda Alma Latina. E no intervalo, sorteio da rifa. Você é o nosso convidado todo especial também para a tradicionalíssima festa em honra a Santa Rosa de Lima, no distrito de Santa Rosa do Ocuí. Você, claro, é o nosso convidado todo especial, tá bem? Olha, daqui a pouquinho no Jornal da Manhã, a Agência do Trabalhador de São Miguel do Iguaçu realiza hoje a quarta tarde de oportunidades para jovens são miguelenses. Recicla SMI bate recorde e arrecada mais de 880 quilos de materiais recicláveis. Secretaria Municipal de Segurança Pública de São Miguel do Iguaçu prestigia comemoração dos 172 anos da Polícia Militar do Paraná. No Jornal da Manhã, entrevista, Alessandro Cunhasque vai conversar com o diretor de graduação da Faculdade Uniguaçu, professor doutor Fábio Corbari. E ainda, na edição do Jornal no Campo, o médico veterinário e zootecnista Adriano Ramos Cardoso vai falar sobre valor nutricional de rações para pets. No giro policial, homem é encaminhado à delegacia após denúncia de ameaças e violência doméstica. Mulher é encontrada inconsciente e ferida com possível golpe de faca em São Miguel do Iguaçu, hein? Homem é esfaqueado e tem motocicleta levada durante briga no distrito de São Jorge. Olha, dois homens são presos após agredirem e ameaçarem policiais. Homem é preso após ser flagrado dentro de marmitaria E ainda na edição de hoje, claro, tem esportes para você na nossa programação da Rádio Jornal FM, a rádio que faz amigos. 5h35.
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6: 5h35, 5h35, Goiano e Paranaense cantam. Meu recanto, meu paraíso. 5h35, bom dia, uma ótima terça-feira para você.

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4: Olha, no fechamento de ontem, segunda-feira, soja valia R$123 a saca de 60 quilos, milho R$57, trigo R$75. Mercado comprador, Lar Cooperativa. Boi Gordo Nelore, R$347,50, arroba Vaca Gorda Nelore, R$321, arroba Bezerro Nelore Desmame, R$16,31 o quilo vivo, frango, R$4,74 o quilo vivo, suíno, R$4,50 o quilo vivo, tilápia, R$8,68 o quilo, leite, R$2,77 o litro. Olha as informações e os preços. São do Centro de Estudos Avançados em Economia Aplicada, CPEA. Mercado Agropecuário, próxima edição às 6h40, dentro do Jornal da Manhã, 5h42.
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0: Olha, às 5 horas e 44 minutos, 5h44, manhã de terça-feira, 11 de agosto. Estamos no inverno brasileiro, a lua é minguante, temperatura na casa dos 17 graus centígrados. Olha, ontem a gente percebeu uma mudança com relação ao tempo. Bom, daqui a pouquinho a gente vai falar de tempo, né? Aqui no nosso Bom Dia 104, mas ontem foi perceptível, né? A mudança ali no final da tarde, rapaz. Pensei, será que vai chover? Pensei comigo mesmo, né? Será que vai chover de novo? Hein? Tem previsão de chuva para semana aí, né? O tempão já tá mudando, enfim. Cafezinho tá passado. Radinho ligado aqui na Jornal FM. Obrigado pela sua companhia também. E o santo e belo chimarrão de todas as madrugadas. Tá pronto? Bom dia, seja bem-vindo ao nosso Bom Dia 104, você também.
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0: 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Claudete Amaral, São Jorge, bom dia. Zanoni, Edílio de Cândio, Guilherme, equipe da reciclagem, um grande abraço, uma ótima terça-feira. Meu compadre Cururu Quebra Box. Olha o nome do cara. Stanislau Brixner. É, o popular Delfim. Bom dia. Quase que Delfim nós na Ponte Internacional da Amizade, né? Eita, Cururu. Inácio Mainers. Bom dia a todos. Grande abraço, meu amigo Inácio. Tá lá na Lagoa da Confusão, Tocantins, Brasil, acompanhando a Jornal FM. Que legal. Terezinha Novelli também acompanhando o nosso Bom Dia 104, um grande abraço, bom dia. 5h47, Chico Rei, Paraná. Leão Domado na Jornal FM, bom dia, terça-feira, hein?

0: 5:51, 5:51, Chico Rei, Paraná, Leão Domado, no nosso Bom Dia 104, 5:51.
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0: Olha, para esta terça-feira o tempo fica mais fechado e frio no leste, Campos Gerais e centro-sul do Paraná. Por lá, o céu permanece com bastante nuvem e as temperaturas ficam perto dos 10 graus centígrados, sem subir muito durante o dia. Na região sul, principalmente perto de Santa Catarina, pode chover de forma isolada. Já no noroeste e norte, o sol aparece entre nuvens e o calorzinho chega aos 25 graus. Olha, ontem eu confesso que esfriou, né? Começamos o dia, um dia com temperaturas baixas em São Miguel. E no decorrer do dia, claro que teve uma elevação, né? Com relação à temperatura, mas no final da tarde também. Estava bem fresco para nós, né? Em São Miguel e região oeste do Paraná. Agora 17 graus a temperatura, por exemplo. 17 graus. Previsão para hoje. Sol com muitas nuvens durante o dia, períodos de céu nublado, noite com muitas nuvens, sem chuvas, máxima de 25 graus. Para amanhã, quarta-feira, sol com pancadas de chuva de manhã e muitas nuvens à tarde, à noite tempo firme. Olha, há de se desconsiderar essa previsão, até porque são 40% apenas de probabilidade, com 1 milímetro como previsão, tá bem? 18 de mínima com 26 graus de temperatura máxima. Para quinta-feira, sol e aumento de nuvens de manhã, pancadas de chuva à tarde e à noite também, com 49% apenas de probabilidade, 1 milímetro estimado, 19 de mínima com 26 graus de temperatura máxima. Para sexta-feira, o cenário muda, hein? Sol com muitas nuvens, chuva rápida durante o dia e à noite, são 15 milímetros previstos, com 76% de probabilidade. Será que é aí que muda o tempo na semana? 18 de mínima, 22 graus de temperatura máxima. Para o sábado, sol com pancadas de chuva de manhã e muitas nuvens à tarde. À noite o tempo fica firme. Para o grande jantar italiano dançante da comunidade de Nova Brasília. Você é o nosso convidado todo especial. Olha, toda essa previsão para apenas 1 milímetro para o sábado, com 53% de probabilidade. Para o domingo, sol com muitas nuvens durante o dia, períodos de céu nublado, noite com muitas nuvens, sem chuvas, mínima de 21, máxima de 31 graus. Calor, hein? Vai estar calor lá na festa do Cruzeirinho no domingo, 16 de agosto. E você, claro, que é o nosso convidado todo especial, tá bem? Participe. Olha, há de se considerar a grande mudança, então, na sexta, né? Com essa previsão que temos de 15 milímetros, com 76% já de probabilidade. 5 horas 55 minutos agora.
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0: Olha, abra o seu coração, fortaleça a sua fé e que Deus abençoe sempre o seu amanhecer. No Bom Dia 104, a oração da manhã com o padre Reginaldo Manzotti. Bom dia, padre!
3: Bom dia, queridos filhos e filhas. Terça-feira, começando o dia rezando pela família. Nós estamos em plena Semana Nacional da Família. E olha, eu começo dizendo: dê um tempo a mais para sua família. Volte a sua oração, seu coração, sua atenção para a família. Em nome do Pai, do Filho e do Espírito Santo. Amém. Senhor, amado Jesus, os profetas vos anunciaram como príncipe da paz. Os anjos anunciaram paz aos homens por ocasião do vosso nascimento. Morreste na cruz para consolidar a paz entre Deus e os homens. No dia da ressurreição dissestes: a paz esteja convosco. E por isso, ó príncipe da paz, no início deste dia, nesta manhã, venho pedir: abençoai e santificai a minha família. Peço, Senhor, a graça de que minha família possa ser de fato formadora de valores humanos e cristãos. Que todos nós tenhamos atitudes humanas de respeito, dignidade, de valorização do próximo, de promoção humana. Abra nossos olhos às necessidades do próximo. Senhor, pedimos a graça de que nossa família seja verdadeiramente uma família cristã, autenticamente cristã. Exemplo para aqueles que vivem perto de nós. Senhor Deus, afugentai todo o mal. Livrai-nos do perigo de nos perder. E se em algum momento nossos olhares se distanciarem, Senhor, tome-nos pelas mãos e conduze-nos ao lar. Senhor Deus, abençoai a minha família e abençoai a todas as famílias. Afastai para longe das famílias brigas, desavenças, as drogas, o desemprego, a enfermidade, a mentira, a traição. Que a família seja, Senhor, um lugar de diálogo e de amor, de carinho e de afeto. Senhor, abençoai e protegei a minha família nesta manhã. Amém. Pai nosso que estais no céu, santificado seja o vosso nome. Venha a nós o vosso reino, seja feita a vossa vontade, assim na terra como no céu. O pão nosso de cada dia nos dai hoje, perdoai-nos as nossas ofensas, assim como nós perdoamos a quem nos tem ofendido. E não nos deixeis cair em tentação, mas livrai-nos do mal. Amém. Senhor, fazei da minha família formadora de valores humanos e cristãos. Um bom dia a todos. Amém.
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0: Olha, no centro de São Miguel do Iguaçu, temperatura na casa dos 17 graus centígrados.
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0: Olha, 6:01, 6:01. O dia já está clareando, hein? Ganhando vida. O povo já está na luta, tá na lida. E a Rádio Jornal FM continua ao seu lado sempre. Está no ar a segunda hora do nosso Bom Dia 104. O galo já cantou aí, é? Eita, topete velho, o galo canta grosso, né? E o caboclo? Esse canta firme, né? E esse galinho aí não incomoda ninguém, ó. É o galo frenético. Canta aí, ô Garnizé. Canta, Galizé. Você quer ver uma prosa arrastada de um caboclo? Seu Luiz mandou um áudio para a produção aqui. Seu Luiz, bom dia.
8: Bom dia, seu Jonas. Me põe uma modona de Teodoro e Sampaio. Água no leite.
0: Teodoro.
8: A todos leiteiros de São Miguel do Iguaçu. Ei, programão bom.
0: Eita, seu Luiz, um abraço pro senhor, obrigado pela sintonia. Ô, produção, prepara aí o Teodoro e Sampaio do seu Luiz, então, água no leite, daqui a pouquinho. 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
0: 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Olha, minha grande amiga Marli da Arcotivo, um grande abraço, Tadeu também, obrigado pela sintonia, pessoal na São Lourenço, ligados aqui na Jornal FM. Meu amigo Vitelmo Maggi, um grande abraço, bom dia, Sidão, de Radinho Ligados, acompanhando o nosso amanhecer. Claudinho Pereira também, bom dia. Meu amigo Renato Klasman, Tilacão também, Radinho Ligado, sintonizado na Jornal. Terezinha Novelli, um grande abraço, bom dia. Inácio Beners. E o meu amigo, seu Luiz, mandou um áudio muito legal para nós aí. Bora, produção!
8: Bom dia, seu Jonas. Me põe uma modona de Teodoro e Sampaio. Água no leite. Para todos leiteiros de São Miguel do Iguaçu. Ei, programão bom.
0: Obrigado, seu Luiz, pela sintonia. Teodoro e Sampaio. Teodoro e Sampaio, né? Como diz o seu Luiz. Água no leite.

0: Alô, meu amigo Seu Luiz, um grande abraço, bom dia. Teodoro Sampaio no nosso Bom Dia 104, Água no Leite.
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0: Olha, 6:13, 6:13. Meu amigo Adalto Medina, bom dia, um grande abraço para você, obrigado, claro. Pela sintonia sempre aqui na Jornal FM. Olha, vem aí um convite especial para você, produtor rural. Política de meio ambiente, construindo um campo mais sustentável para o futuro. Temas que serão abordados no evento: Cadastro Nacional da Agricultura Familiar, Plano Safra 2026-2027, Banco do Agricultor Paranaense, também a importância dos bioinsumos, soluções que regeneram o solo, aumentam a produtividade, preservam o meio ambiente. O evento será realizado amanhã, quarta-feira, 12 de agosto, das 5 da tarde às 9 da noite. Local Sindicato dos Trabalhadores Rurais de São Miguel do Iguaçu, tá bem? Essa ação, ela é do Sindicato dos Trabalhadores Rurais de São Miguel, do IDR Paraná e também da FETAEP. E o meu grande amigo, Adalto Medina, convida você para participar. Você participando, estará fortalecendo o conhecimento que transforma o campo e preserva o meio ambiente.

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0: Olha, meu amigo, seu Olísio Mondardo, um grande abraço. Bom dia, Jones, tudo bom? Espero que sim, com o senhor também. Grande abraço, obrigado pela sintonia, tá bem? Dega Semin também, radinho ligado aqui na 104, né? Ponto 1, Rádio Jornal FM, Adalto de Jesus Medina. Grande abraço para você, Adalto. E amanhã, sucesso aí no evento, né? Política de Meio Ambiente. Para os nossos produtores, para os agricultores que fazem parte da agricultura familiar também. Um evento importante, né, Medina? Iracema Maia, bom dia, Jones. Dona Iracema acompanhando o nosso Bom Dia 104 em Aurora do Iguaçu, 6 horas e 16 minutos, 6 e 16. Zé Henrique Gabriel. Mala Amarela. Bom dia, bom dia. Eita, terça-feira, hein?
2: Bom dia.

0: 6:19, 6:19, Zé Henrique Gabriel, Mala Amarela, na Jornal FM. Mala Amarela no Bom Dia 104.
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8: Olha, 6 horas e 23 minutos, 6h23, Rádio Jornal e o nosso Bom Dia 104 pra você.
9: Bom dia!
8: Olha, convite especial, amanhã acontece o encontro sobre política de meio ambiente, construindo um campo mais sustentável, né? Para o seu futuro, tá? E portanto, o local é o Sindicato dos Trabalhadores Rurais de São Miguel do Iguaçu. O evento será realizado amanhã, quarta-feira, das 5 da tarde às 9 da noite, tá bem? Você é o nosso convidado todo especial, uma realização do Sindicato dos Trabalhadores Rurais, do IDR Paraná e também da FETAEP.
9: Jornal!
8: Olha, lembrando que no sábado temos o 12º Jantar Italiano Dançante da Comunidade de Nova Brasília, jantar servido das 19h30 às 21h30, seguido de bailão com Andrei Trio Ouro. No domingo, dia 16 de agosto, a grande festa da comunidade da linha Cruzeirinho. Você é o nosso convidado todo especial. Participe! Olha, a partir das 11h30, almoço com costelão, churrasco, copa suína, saladas e bebidas em geral. Logo após, grande leilão e a tarde matinê com Andrei e Trio Ouro. É a tradicional festa da comunidade de linha Cruzeirinho. E você é o nosso convidado todo especial.
9: Bom dia!
8: José Wilson Hartmann, também a Teri Mota, além do Olísio Mondardo, Dega Semin, Adalto de Jesus Medina, um grande abraço, Iracema Maia, Marli Dalcortivo, Vitelmo Mage, o Sidão, Claudinho Pereira, o Renato Klasman, Tilacão também sintonizado conosco, Terezinha Novelli, Nácio Mainers, Delfim, Guilherme da Reciclagem, Edílio de Cândido, um grande abraço, bom dia, Zanani da Lanchonete, Claudete Amaral, em São Jorge, pessoal da mobilidade urbana sintonizados conosco, um grande abraço, bom dia, 6h25. Leonardo e Eduardo Costa, um degrau na escada, bom dia, bom dia.

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4: de agosto, manhã de terça-feira, estamos no inverno brasileiro. A lua é minguante. Temperatura neste momento aqui no centro da cidade, na casa dos 17 graus centígrados. São 6:32, 6:32. Atenção para as manchetes da edição de hoje do Jornal da Manhã.

0: Agência do Trabalhador de São Miguel do Iguaçu realiza hoje a quarta tarde de oportunidades para jovens. Recicla SMI bate recorde e arrecada mais de 880 quilos de materiais recicláveis. Secretaria Municipal de Segurança Pública de São Miguel prestigia a comemoração dos 172 anos da Polícia Militar do Paraná. No Jornal da Manhã, entrevista, Alessandro Cunhasque vai conversar com o diretor de graduação da Faculdade Uniguaçu, professor Dr. Fábio Corbari. E na edição do Jornal do Campo, médico veterinário e zootecnista Adriano Ramos Cardoso vai falar sobre valor nutricional de rações para pets. No giro policial, homem encaminhado à delegacia após denúncia de ameaças e violência doméstica. Mulher é encontrada inconsciente e ferida com possível golpe de faca em São Miguel do Iguaçu. Homem é esfaqueado e tem motocicleta levada durante briga no distrito de São Jorge. Dois homens são presos após agredirem e ameaçarem policiais. Homem é preso após ser flagrado dentro de marmitaria. E ainda na edição de hoje do Jornal da Manhã, esportes. São Miguel Futsal encara o Chopinzinho na penúltima rodada da primeira fase da Série Ouro, na próxima sexta-feira, no ginásio Joelson Marcelino. Libertadores 2026 chega à fase oitavas de final nesta semana, com 8 jogos entre terça e quinta-feira. Conmebol suspende jogos da Libertadores na Colômbia após terremoto. O tremor foi sentido em grandes cidades como Bogotá, Medellín e Cali. Brasileirão terá 10 novas regras de arbitragem a partir da 23ª rodada, todas legado da Copa do Mundo. Sorteio dos confrontos das quartas de final da Copa do Brasil será realizado nesta terça-feira, às 11 horas da manhã, na sede da CBF. Organizada do Palmeiras pede saída do técnico Abel Ferreira. Paciência acabou. Inter se aproxima de contratação de atacante sueco, negociação deve ser confirmada nas próximas horas. Grêmio empresta volante Léo Pérez para clube argentino por 1 ano. No Jornal da Manhã, loterias, confira os resultados da Loto Fácil, Quina, Loto Mania e Dupla Sena. 6:34, 6:34 são estas as manchetes da edição de hoje do nosso Jornal da Manhã. 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
0: Olha, 6:40, 6:40, nesta terça-feira, o tempo segue mais fechado entre o leste, Campos Gerais e também o centro-sul do Paraná, por causa da circulação de ventos que traz umidade do oceano. Nestas regiões, as temperaturas ficam próximas dos 10 graus, com pouca variação durante o dia. Na metade sul, principalmente perto da divisa com Santa Catarina, há possibilidade de chuva isolada. Já no noroeste e norte, o sol aparece entre nuvens e as temperaturas chegam aos 25 graus centígrados. Olha, neste momento, 17 graus a temperatura aqui na área central de São Miguel do Iguaçu. Vamos para a previsão do tempo, né? Para hoje, terça-feira, sol com muitas nuvens durante o dia, períodos de céu nublado, noite com muitas nuvens, 17 de mínima com 25 graus de temperatura máxima, sem chuva, para esta terça-feira. Para amanhã, quarta-feira, sol, possibilidade bem remota de uma pancada de chuva, bem insignificante, aliás, de manhã e muitas nuvens à tarde, à noite o tempo fica firme, 1 milímetro previsto, com 40% apenas de probabilidade, mínima de 18, máxima de 26 graus. Para quinta-feira, a previsão é de sol e aumento de nuvens de manhã, com uma remota possibilidade de pancada de chuva à tarde e à noite também, a ser considerado apenas 1 milímetro com 49% de probabilidade, 19 de mínima com 26 graus de temperatura máxima. Para sexta-feira o cenário muda. A previsão é de sol com algumas nuvens, chuva rápida durante o dia e à noite, são 15 milímetros previstos com 66% de probabilidade, mínima de 18, máxima de 22 graus. Olha, para o sábado a previsão é de sol com possibilidade bem remota de uma pancada de chuva de manhã e muitas nuvens à tarde. À noite o tempo fica firme, são 2 milímetros a ser considerados, com 53% apenas de probabilidade, 18 de mínima com 30 graus de temperatura máxima. Há também de se descartar, né, esse episódio do sábado. Para o domingo, teremos tempo bom, sol com muitas nuvens durante o dia e períodos de céu nublado, noite com muitas nuvens, sem chuvas, mínima de 21, máxima de 31 graus centígrados. 6 horas 42 minutos.
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0: Ibovespa fechou a 172.179 pontos, queda de 0,19%. Dólar comercial fechou a R$ 5,11. Dólar paralelo em Foz do Iguaçu é comprado a R$ 4,80 e vendido a R$ 5,09. Peso argentino em Foz é comprado a R$ 327 e vendido a R$ 295. Guarani, com R$ 1 você compra 1.235 guaranis e 1.145 guaranis equivalem a R$ 1. Poupança rende 0,67% ao mês. 6 horas 43 minutos.
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0: Olha, no fechamento de ontem, segunda-feira, soja valia R$ 123,00 a saca de 60 quilos, milho R$ 57,00, trigo R$ 75,00. Mercado comprador, Lar Cooperativa. Boi Gordo Nelore, R$ 347,50, arroba. Vaca Gorda Nelore, R$ 321, arroba. Bezerro Nelore Desmame, R$ 16,31 o quilo vivo. Frango, R$ 4,74 o quilo vivo. Suíno, R$ 4,50 o quilo vivo. Tilápia, R$ 8,68 o quilo. Leite, R$ 2,77 o litro. As informações e os preços são do Centro de Estudos Avançados em Economia Aplicada, CEPEA. Mercado Agropecuário, próxima edição você ouve às 11 horas e 40 minutos, 6 e 44.
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0: A Noruega vai suspender, a partir de 3 de setembro, as importações de carnes e derivados do Brasil. A medida segue regras da União Europeia sobre o uso de antimicrobianos na produção animal. O bloqueio preocupa principalmente o setor de carne bovina, pelo risco de desgaste da imagem dos produtos brasileiros no mercado internacional. Exportadores também temem que países africanos adotem restrições semelhantes. Em 2025, a Noruega importou do Brasil cerca de 279 toneladas de carne bovina, movimentando 3,8 milhões de dólares. Notícias Agrícolas, próxima edição às 9 horas e 40 minutos, no programa Papo 104, 6 e 46.
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0: Latofácil, concurso 3.758. Vamos ao resultado: 01, 03, 04, 05, 08, 09, 11, 12, 13, 14, 17, 18, 20, 24 e 25. 15 acertos, 8 apostas ganhadoras. Cada uma levou para casa R$ 530.611,74. Olha, os ganhadores são de Vila Velha, no Espírito Santo, Aimorés, Minas Gerais, Eldorado, Mato Grosso do Sul, Olinda, Pernambuco, Rio de Janeiro. Capital, Bagé, Rio Grande do Sul, Fortaleza, Ceará e Toledo, uma aposta paranaense, pertinho aqui, né? Cidade vizinha de Toledo. Estimativa de prêmio agora do próximo concurso a ser realizado nesta terça-feira de R$2 milhões. Aqui na concurso 7.088, vamos ao resultado, 16, 26, 41, 42 e 67. Premiação 5 acertos, não houve ganhadores. Estimativa de prêmio agora do próximo concurso a ser realizado também hoje é de R$3 milhões. Loto Maria, concurso 2.961, vamos ao resultado, 04, 09, 10, 20, 25, 26, 32, 38, 39, 47... 50, 52, 53, 58, 62, 63, 77, 80, 89 e 91. 20 acertos. Não houve acertadores, era acertos também não. Portanto, a estimativa de prêmio agora do próximo concurso a ser realizado amanhã, quarta-feira, é de R$10.500.000. Dupla Sena, concurso 2.994. Vamos ao resultado do primeiro sorteio. 05, 17, 22, 36, 38 e 50. Premiação, primeiro sorteio, 6 acertos. Não houve ganhadores. Segundo sorteio, vamos ao resultado. 01, 14, 21, 32, 46 e 49. Premiação, segundo sorteio, 6 acertos. Também não houve ganhadores. Portanto, a estimativa de prêmio agora do próximo concurso a ser realizado também amanhã é de R$1.100.000. 6h48, 6h48. 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Mulher é encontrada inconsciente e ferida com possível golpe de faca em São Miguel do Iguaçu. Homem é esfaqueado e tem motocicleta levada durante briga no distrito de São Jorge. Olha, dois homens são presos após agredirem e ameaçarem policiais. 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

0: Olha, 6 horas 56 minutos, 6h56, este é o nosso Jornal da Manhã, ao vivo pela Rádio Jornal, agora no FM 104.1. Eu sou o Jones de Souza, cumprimento os ouvintes que interagem pelo Facebook, sempre no chat do YouTube ou no WhatsApp 3565-1033. Olha, deixe o seu comentário, curta e compartilhe a nossa live. Estamos juntos, né? Segunda a sexta, das 6h30 às 8 horas da manhã, com o nosso Jornal da Manhã. Daqui a pouco, às 7h30, tem Alessandro Cunhasque com o Jornal da Manhã. Entrevista e, em seguida, o Jornal da Manhã Esportes. Vamos agora com as informações do setor policial. 6 horas 56 minutos.
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0: Olha, aqui em São Miguel do Iguaçu, uma mulher relatou para a polícia militar que o ex-companheiro estaria bêbado e sob efeito de drogas, além de ter feito ameaças e praticado violência psicológica. Segundo a mulher, havia ainda um histórico de agressões físicas, né? Controle e restrições ao trabalho. Ela também relatou que o homem faria uso de cocaína na presença dos filhos e se recusava a deixar a casa. A mulher pediu apoio para retirar o homem do local e manifestou interesse em solicitar medidas protetivas. A polícia militar informou que não foram encontradas lesões aparentes nem ameaças concretas no momento da abordagem. As partes foram encaminhadas à delegacia da polícia para os procedimentos cabíveis. Em uma outra ocorrência de lesão corporal, essa outra ocorrência foi registrada no bairro Santa Catarina. No local, uma mulher foi encontrada caída na rua, inconsciente e com marcas de sangue. A equipe do SIAT foi acionada e identificou ferimentos próximos ao ombro, aparentemente causados por uma arma branca. A mãe da vítima esteve no local e ajudou na identificação. Segundo a Polícia Militar, a mulher era testemunha de uma ocorrência registrada anteriormente. No entanto, ninguém soube informar o que teria acontecido ou quem seria o possível autor da agressão. O caso será investigados. Olha, uma ocorrência de briga generalizada foi registrada no distrito de São Jorge. Populares informaram que um homem havia sido esfaqueado. A vítima foi socorrida pelo SIAT e levada para atendimento médico. Devido à gravidade dos ferimentos, a vítima conseguiu passar poucas informações sobre o possível autor. Durante as diligências, familiares e uma testemunha ajudaram a identificar um homem suspeito da agressão. Segundo os relatos, após esfaquear a vítima, o suspeito teria levado a moto dela e fugido. A polícia militar registrou a ocorrência. Olha, em Medianeira, a polícia militar foi acionada para atender uma ocorrência de perturbação do sossego na Avenida Brasil, no bairro Itaipu. Durante a abordagem, um dos envolvidos, que estaria bêbado, começou a gritar com os policiais e a acusar a equipe de preconceito. Segundo a PM, ele recebeu voz de prisão, mas reagiu e entrou em luta corporal com os policiais. Durante a confusão, outro homem teria tentado pegar a arma de um dos policiais, mas foi contido pela equipe. Olha, os dois homens foram presos e algemados. Ainda conforme a polícia militar, durante o atendimento, os dois fizeram ameaças às equipes que estavam no local. Um dos envolvidos também teria afirmado ser irmão de um jogador famoso e juiz, na tentativa de intimidar os policiais. Os dois foram encaminhados para os procedimentos cabíveis. Uma última informação do setor policial: a equipe da Rotan foi acionada após o proprietário de uma marmitaria no Jardim Irene flagrar um homem tentando arrombar uma janela do estabelecimento. O proprietário viu a ação pelas câmeras de segurança e conseguiu surpreender o suspeito ainda dentro do comércio. O homem tentou fugir, mas foi detido pela vítima até a chegada da equipe. O suspeito foi encaminhado à polícia judiciária. O homem possui diversas passagens criminais, incluindo 3 furtos e 1 roubo. Essa foi a 5ª prisão em flagrante do homem pela Polícia Militar do Paraná desde 2021. A vítima relatou também que não seria a primeira vez que o suspeito teria arrombado o estabelecimento para furtar objetos. Em São Miguel do Iguaçu, pontualmente 7 horas. Temperatura na casa dos 17 graus centígrados. Nas ruas Suarrupilha e Alfredo Chaves, aqui no centro da cidade, movimento tranquilo na BR-277. Trânsito fluindo normalmente de São Miguel do Iguaçu à Medianeira. Na Ponte Internacional da Amizade, movimento intenso nos dois sentidos. Na Aduana Brasileira, há filas. Participe você também com informações do trânsito. 7:01, 7:01, você ouve no Jornal da Manhã depois do intervalo. 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

0: 7h04, 7h04, manhã de terça-feira, 11 de agosto de 2026. Estamos no inverno brasileiro. A lua é minguante, temperatura na casa dos 17 graus centígrados. Bem-vindos ao Jornal do Campo com Adriano Ramos Cardoso, professor, zootecnista e também veterinário. Olha, quando a gente fala em alimentação de cães e gatos, não basta olhar apenas para o preço ou para o animal comer com vontade. A qualidade e o valor nutricional da ração têm relação direta com o crescimento, a manutenção da saúde, a disposição e até a qualidade de vida dos nossos animais, dos nossos pets. Mas será que o consumidor sabe realmente o que está comprando? O que significam as informações presentes no rótulo, por exemplo? Qual a diferença entre uma ração econômica premium e super premium? E como saber se aquela alimentação atende às necessidades do animal de acordo com a idade, o tamanho e o nível de atividade? Quantos questionamentos quando o assunto é a alimentação dos pets, né, professor? Bom dia, bem-vindo, uma ótima semana.
1: Bom dia a todos. É complicado quando a gente fala em pet. O pet, ele é um valor sentimental. Então, quando a gente fala em valor sentimental, não tem cifras, né? Você mede o quanto que você gasta. Muitos gastam aquilo que está no orçamento. Muitos dão um reforço para os seus animais com suplementos.
0: Seguem a planilha, né, professor?
1: É uma dieta equilibrada. Mas se nós formos analisar, a grande maioria compra ração por preço. Se nós falarmos em ração, nós temos uma ração equilibrada, uma ração com dieta que tem uma condição de te dar uma qualidade melhor ao teu animal, e aquelas que são simplesmente uma mistura. Quanto mais barata a dieta, mais simples ela é, mais subprodutos na dieta ela é. Ah, eu compro dieta mais barata, que é tudo igual. Não é. Se nós falarmos de algumas dietas, nós podemos dizer que eu posso fazer uma ração com farinha de pena? Posso. Agora, o que alimenta uma farinha de pena? É. Muitas dietas têm farinha de pena. Muitas dietas têm resíduo de suínos. Aquele pelo, aquela pele que sai, resíduos que têm baixa digestibilidade. Ou seja, como é que você analisa isso se você não tem como mensurar essa qualidade? Pelo seu animal. Um animal que está sempre dando problema de pele, um animal que está sempre tendo umas fezes embranquiçadas, grande volume, come, cheiro forte, são dietas que têm baixa digestibilidade. Aquela dieta que o animal come um pote, e quando tu olha para o teu pátio, tem um pote de fezes, não tem digestibilidade. Uma farinha de pena, ela tem o mesmo nível nutricional das dietas de qualidade. O mesmo nível nutricional. Agora eu te digo o seguinte, isso é absorvido? Uma farinha de pena, você tem 10, 15, dependendo da hidrólise dela, 20% de absorção. Ou seja, ele come um quilo de uma dieta e absorve lá 300, 400 gramas e o resto vira fezes. Enquanto com uma dieta de alto nível, ela tem 80% de digestibilidade. Ou seja, o bolo fecal desse animal quase não existe. Isso reflete no quê? Nas doenças. Quando o animal é novo, não tem muito esse efeito colateral. Mas quando o animal vai partindo para uma idade e ele ultrapassa a casa dos 5 anos, ele já começa a sentir os efeitos dessa baixa qualidade. Pelo, pele, dentição, sistema digestivo. É claro que tudo isso são cofatores que estão correlacionados. Alguns animais já predispostos a ter doenças degenerativas, mas tem cachorros aí, gatos, que tem uma sobrevivência com mais de 15 anos, né? Então, todo esse cuidado a gente deve ter. Aí nós castramos o animal e mantemos uma dieta desequilibrada. a chance de dar cálculo renal nesse animal é altíssimo. Então, se nós não partimos para uma dieta de cão castrado, gato castrado, produtos que sejam diretamente correlacionados à idade, o fator genético desse animal, é claro que nós vamos gastar muito mais no veterinário do que com a dieta. Quando você tem uma dieta equilibrada, uma dieta que você analisa não por preço, mas analisa por qualidade, é claro que você vai ter uma sobrevida nesse animal muito mais do que quando você tem uma desequilibrada. E não adianta, esse custo ele é mensurado sempre. Dietas desequilibradas, custos maiores com tratamento com veterinário. Dietas equilibradas são ações muito mais relevantes, com menos distúrbio nesses animais. Até mesmo quando a gente vai fazer uma cirurgia mais complexa, a gente faz com que as orientações cheguem ao tutor para que ele utilize uma dieta de melhor qualidade, porque o tempo de recuperação desse animal é muito maior daquelas dietas mais simples. E isso faz essa intervenção. É claro que tudo é caro, né? Dietas melhores são mais caras, dietas mais simples são mais baratas. Mas se nós formos analisar o contexto de absorção, digestão e a qualidade do produto, as dietas super prêmios, você fornece menos ração para o animal e ele tem uma melhor qualidade nutricional. Enquanto que uma dieta mais barata, o animal come, parece estar sempre esganado e nunca satisfaz ele. Além de não satisfazer, ainda prejudica na qualidade de sua vida. Com isso, ela é mais cara se tu for analisar uma dieta que tem uma digestibilidade aparente inferior a 50%, ou seja, tu tem que dar o dobro de ração. Se ela te custa 5, ela não te custa 5, ela te custa 10, te custa 12. Então, por que não comprar uma dieta já de 12, 13 reais, que te dá um distúrbio menor? Claro que alguns cachorros têm doenças específicas já gênicas, que apresentam sempre problemas de pele, de ouvido, né? Sistema digestivo. Muitos animais, a gente não consegue identificar, se não levar num veterinário, como são as doenças, como diabetes. Muito cachorro com diabetes, muito cachorro com problema coronário, muito problema cachorro com problema renal, e isso tem que ser tratado e dar dietas específicas para esse animal. Os gatos, a mesma coisa. Os gatos ainda são mais sensíveis ainda, porque os gatos ele tem um trato mais fino, não é qualquer dieta que ele se adapta. O animal só se adapta quando ele não tem mais nada que comer, que é a última alternativa ali. Se eles puderem escolher uma dieta, é claro que vai escolher com mais qualidade. Sabe quando que a gente analisa uma qualidade de uma ração? Quando a gente tem as gôndolas que são abertas e você enxerga moscas, né, moscas varejeiras indo numa dieta. Por quê? São dietas que são a base realmente de carne. São produtos
0: ricas em proteínas.
1: Ricas em proteína. E nem sempre rico de proteína quer dizer uma melhor qualidade, porque a proteína em excesso você gera problemas renais, né? Como nós, o ser humano, o cachorro, o gato, qualquer animal, ele tem uma tabela definida daquilo que ele pode consumir, sendo a falta um problema e o excesso também é um problema, né? O excesso de dietas. O gato, se nós analisarmos, né? O gato é um animal estritamente carnívoro. Você jamais vai ver uma imagem de um gato comendo um pé de amora, trepar um pé de amora, comendo um cereal. Você vê ele comendo carne, porque ele necessita de alguns nutrientes específicos que façam, sim, aquela uma dieta equilibrada para ele.
0: Professor, as necessidades nutricionais, elas mudam conforme a idade do animal? Por exemplo, filhote, adulto e idoso.
1: A gente sempre investe muito bem no animal jovem, depois no animal idoso, né? Sênior. Por quê? Porque o animal jovem, ele precisa da formação. Se você der uma dieta simples até a formação de tecidos, tecido ósseo, tecido muscular, você pode comprometer, dependendo da espécie de animal. A partir de um ano, você migrando para uma dieta já para cão adulto, Você faz a manutenção desse animal, dependendo da raça, você já inicia depois, no final da sua vida, com rações sênior. A ração sênior são rações mais equilibradas, são rações que diminuem alguns teores de alguns minerais ou aumentam teores minerais. Quando tem problemas de cartilagem, problemas ósseos, muitos cachorros pesados, uma raça que a gente tem que estar sempre equilibrando, né? A dieta deles é o pastor alemão, o Rottweiler, né? Os Gold. Por quê? Porque são animais que apresentam muito problema de articulação. Então, se você entrar com dietas preventivas para esses animais, você consegue controlar principalmente essas deficiências que mais tarde é um grande problema.

0: cálcio, né? Todos os minerais necessários, a gente não faz. Mas o cachorro, ele tem as dietas preparadas para isso. Nós usamos a dieta natural. Nós consumimos uma dieta natural. E o animal também. Outra coisa que muitos vídeos têm apresentado, comidas naturais, o cara dando pé de galinha, alguns ossos de galinha, dando alguns materiais pontiagudos. Muitos desses vídeos estão errôneos. Muitos desses vídeos têm que cuidar, porque um dos maiores fatores que nós encontramos dentro do hospital veterinário é ruptura de sistema digestivo ou corpo estranho nesse sistema digestivo. E você vai lá, tem que tirar, o animal está apático, não consegue consumir, sente dor, você vai ver lá, é osso de galinha, brinquedos e muitos materiais que é fornecido para ele, às vezes numa dieta, numa brincadeira, que acaba o animal ingerindo, e aí você vai ter que ainda fazer uma cirurgia, ter um gasto muito grande do que se tivesse dado uma dieta equilibrada.
1: Olha, é recomendável trocar a ração com frequência ou o ideal é manter uma alimentação a qual o animal já está adaptado? Esse questionamento, o professor Adriano vai responder na quinta-feira, que o assunto da semana será pets, aqui no Jornal da Manhã. Professor, uma ótima semana, um grande abraço e até quinta.
0: Até quinta-feira que vem, é muito pertinente, até deixando a última orientação. Tu sabe qual que é a classificação dos animais pet hoje nas casas? O que tem de maior número de animais? Se é cachorro, é gato, é passarinho, peixe, o que tu acha?
1: Né? Olha só.
0: Fica isso para quinta.
1: Eu lembro que você, né, me disse alguma coisa com relação ao crescimento do peixe, né? Dentro das casas, enfim.
0: Então vamos pensando até quinta-feira para deixar essa pulga atrás da orelha.
1: Mas eu acho ainda que o cachorro é o grande recordista.
0: Um abraço a todos, até quinta-feira que vem. O mundo pet é o que mais cresce hoje no mercado nacional e mundial, né? Após a pandemia, então teve um crescimento acima de 500%. Então fica a dica, quinta-feira nós retornamos com esse assunto pertinente, que é o mundo pet.
1: Ponto final nesta edição do Jornal do Campo.
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0: Olha, 7 horas e 25 minutos, 7h25, a Agência do Trabalhador de São Miguel do Iguaçu realiza nesta terça-feira, dia 11, a quarta tarde de oportunidades jovem. O evento será das 13 às 16 horas, da 1 às 4 da tarde, na própria Agência do Trabalhador, e é voltado para jovens entre 16 e 23 anos que estão em busca de uma oportunidade no mercado de trabalho. Serão oferecidas orientações e encaminhamentos para vagas de jovem aprendiz e estágio. Para esta edição, estão disponíveis aproximadamente 30 vagas em diferentes setores. Algumas oportunidades de estágio são oferecidas em parceria com o Centro de Integração Empresa-Escola. Nas 3 edições anteriores, cerca de 60 jovens conseguiram ingressar no mercado de trabalho por meio da iniciativa. Os interessados devem levar documentos pessoais e, se tiverem, um currículo atualizado. A Agência do Trabalhador fica na rua Geni de Souza Bongiolo, ao lado do Paço Municipal, no centro de São Miguel do Iguaçu. Olha, o Recicla SMI bateu recorde de arrecadação na última edição realizada. A participação da comunidade chamou a atenção, com muitas pessoas participando pela primeira vez. Confira o material especial de Tatiele Schunemann.
1: A edição do Recicla SMI, realizada no último sábado aqui em São Miguel do Iguaçu, bateu recorde de arrecadação. Ao todo, foram recolhidos mais de 880 quilos de materiais recicláveis durante a ação. A campanha é realizada pelo governo municipal por meio da Secretaria de Meio Ambiente em parceria com a AMAR, Associação dos Agentes de Meio Ambiente e Reciclagem, e os Feirantes da Agricultura Familiar. Segundo o diretor da Secretaria de Meio Ambiente, Marcos Babinski, além do recorde de arrecadação, a edição chamou a atenção pela participação de pessoas que estavam levando materiais pela primeira vez.
2: Então, o Recicla, ocorrido aí no sábado, ele teve realmente uma participação muito grande da população, né? Nós estivemos aí presentes, então, desde a abertura até o final, e muitas pessoas que não eram, que não compareciam, desta vez compareceram, trazendo material, tirando dúvidas, né? E o resultado foi que a gente atingiu um recorde histórico, né, dentro da nossa recolha. Atingimos 784 quilos de material recolhido, né, e com a participação de pessoas que sempre vêm, né, que já são assíduas na ação, e pessoas novas, né? Então a gente agradece aí a oportunidade que a rádio nos forneceu aí de fazer essa entrevista, esclarecimento. Isso com certeza ajudou muito. E a gente conta, lógico, já com aí para o próximo, né, no dia 12 de setembro, com que a gente tenha novamente essa participação, né, que essas pessoas que vieram, que consigam trazer mais coisas, e novas pessoas também venham, pois a gente vê que tem muito material aí para ser descartado de forma correta, e com essa atividade a gente consegue dar o destino correto. Então a gente já agradece todas aquelas pessoas que estiveram aí com a gente no sábado, né, trazendo o seu material, e reforça o convite para aquelas pessoas que ainda não conhecem a atividade, que venham, né, mesmo que para tirar dúvida, para conhecer a atividade, e que possam estar ajudando a aumentar esse número, né, pois a gente entende que tem muito material aí guardado em casa, que pode ser descartado, pode ser levado à frente, pois não tem mais uso e está só ocupando espaço. Então a atividade, ela foi muito proveitosa e atingimos um recorde aí histórico aí em arrecadação.
1: A população levou materiais como papel, papelão, plástico, alumínio e vidro não temperado, que puderam ser trocados por vale-compras para utilização na feirinha do produtor. A próxima edição já tem data, anote na agenda. Será no dia 12 de setembro, no mesmo local, na feirinha do produtor.
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19: Sete horas mais 37 minutos, 7:37. Muito bom dia para você. Eu sou Alessandro Cunhasque, chegando com o Jornal da Manhã em entrevista nesta manhã de terça-feira, hoje dia 11 de agosto de 2026. Tempo nesse momento nublado aqui em São Miguel do Iguaçu. Dia já tá claro, né? O sol não apareceu ainda por conta das nuvens. Temperatura marcando aí na casa dos 16, 17 graus, aquela sensação de chuva a qualquer momento e umidade relativa do ar bastante alta neste começo de manhã, 99%, dando aquela sensação que pode chover a qualquer momento. Bom, o Jornal da Manhã Entrevista sempre tem um convidado, sempre tem um assunto, e hoje um assunto muito especial que a gente vai abrir para discussão. Logo, logo a gente vai trazer uma matéria especial também. Hoje vamos conversar aqui com o professor e diretor de graduação da Faculdade Uniguaçu, professor e doutor Fábio Corbari. Vamos falar do Mais Enem. Em breve a gente vai trazer aí, provavelmente hoje ou amanhã, um conteúdo especial sobre este assunto que está envolvendo aqui no oeste e sudoeste do estado aproximadamente 12 mil alunos. Bom, e eu fiquei impressionado, professor, com o esforço, tanto que a Faculdade de Uniguaçu está junto aí, fornecendo os professores, mas eu fiquei impressionado assim com todos os recursos disponíveis, com tudo que é ofertado. Bom, na matéria vocês vão perceber, tem ônibus saindo aqui, né? Ônibus disponibilizado, tudo. Esse trabalho, gente, é para suprir uma necessidade, sabe qual é? A falta de estudantes buscando o ensino superior. Gente, que absurdo! Nós estamos numa época que o ensino superior é fundamental para entrar no mercado de trabalho e a gente tem um desinteresse. Então, primeiro, professor, parabéns por estar junto nesse trabalho, porque através desse trabalho vocês terão, a gente terá a oportunidade no futuro de ver profissionais atuando, inclusive nosso entrevistado, um dos alunos, falou que o sonho dele é ser engenheiro mecânico. E isso vai ser possível. E detalhe, na família, ele é o primeiro da família, junto com os irmãos, evidentemente, a buscar o ensino superior. Então, tem vários elementos ali que a gente não pode deixar passar. E, de novo, professor, parabéns aí pelo projeto. Bom dia.
20: Bom dia, Cunhasque. Bom dia a todos os ouvintes da Rádio Jornal. Bom, estar aqui falando de um super projeto como esse, né, o Mais Enem. Nós estamos orgulhosos de fazer parte, um projeto que é a iniciativa da Itaipu Binacional, Itaipu Partec, apoio da Secretaria de Educação do Estado do Paraná, dos núcleos regionais, das escolas da região, um macro projeto que, como você bem falou, Cunhasque, vem nessa dor aí que nós temos, né, nós da educação temos, que o aluno, muitas vezes, está se desinteressando em buscar o ensino superior, os números de inscrição no Enem, em comparação com anos anteriores, diminuíram. E esse projeto vem para suprir esse desinteresse, mas também para reforçar os alunos das escolas públicas que vão realizar o Enem e têm o sonho de acessar o ensino superior no curso né, que desejam, trazer materiais de qualidade, professores de cursinhos preparatórios, que muitas vezes os alunos não teriam a possibilidade, né, a oportunidade de pagar para fazer um cursinho. Estamos oferecendo gratuitamente para o Oeste e Sudoeste do Paraná, são mais de 92 municípios que são atendidos, tá, em mais de 20 unidades que acontecem as aulas, né? São 20 colégios que recebem as aulas, mais uma aula que acontece online, mais aulas durante a semana, nas quintas à noite, com temas específicos da prova do Enem ofertados aos alunos aí das escolas públicas e os demais interessados. Ficamos felizes, a Faculdade Uniguaçu faz parte desse projeto, né? Os professores são da Faculdade Uniguaçu, né? Quase 100 professores nós temos aí, oeste do sudoeste do Paraná, indo nas estradas, levando conhecimento a vários locais. Estamos muito felizes e realmente é um projeto que vem para marcar significativamente nossa região.
19: Bom, só do sábado eu estive acompanhando, foram 12 locais presenciais, mais as aulas online. Primeiro, professor, o Enem, sim, é uma porta de entrada para a faculdade. Eu consegui meu ingresso assim, né, através do Enem, lá atrás, lá em 2009, né? Então, é um recurso e me assustou, professor, o fato de que muita gente não está percebendo e não está preocupada, porque a gente está numa era de informação, a gente está numa era de que tem transporte para tudo, a gente tem formas de chegar, né? Hoje um adolescente, se ele tem um patinete, ele vai para qualquer lugar, né? E hoje tem ônibus saindo, a faculdade disponibilizou ônibus aqui, né? Então, assim, são várias possibilidades e gratuito, né? Queria que você comentasse um pouco disso, porque a gente olha para o Uniguaçu hoje aqui, que é mais próxima da gente, e vê lá, que nem a matéria que a gente foi fazer, fazer a cobertura do primeiro dia de aula, ver 2.000 acadêmicos, você fica, poxa, mas tem muita gente ainda deixando de estudar, professor.
20: Com certeza, Kansky. A gente vem nesse sentido, né? Mostrar o quão importante é fazer o ensino superior. Esse projeto do Enem é gratuito, tem transporte, tem alimentação para os alunos, tem o lanche lá de manhã. Eles recebem materiais, né? São livros, 5 livros de alta qualidade, né? Com resolução de prova, exercícios, espaço para atividades. Então eles receberam gratuitamente, e professores do mais alto nível aí, que já tem muita experiência na prova, então isso tem disponível para eles, né, todo sentido. Tem muitos alunos que não ficaram sabendo, não conseguiram se inscrever, ainda é possível, entre em contato aí com direção de suas escolas, peçam mais informações, porque é um grande projeto, a iniciativa novamente da Itaipu Parktec, que fomenta essas ações importantes, né? E o mercado de trabalho está cada vez mais exigente. Problemas e desafios que já existiam e novos problemas que estão surgindo, né? Quando surge tecnologia, IA, inteligência artificial, né? Robótica, tantas outras ações, também surgem demandas distintas, né? Uma especialização ainda maior, né? Antes, né? Advento aí da internet, fazer atendimentos e ações, resoluções de problemas, era necessário ser de forma rápida, mas agora com todas as tecnologias necessita ser ainda mais rápido para ter um diferencial estratégico. Então, aprimoramento do ensino superior de qualidade é muito importante e é o que o mercado de trabalho demanda, né? Então, mais Enem vem nesse sentido. O Enem é uma porta de entrada, né, para as principais instituições. Faculdade de Iguaçu, por exemplo, tem ingresso através do Enem, também a nota do Enem, tem bolsas a partir dependendo da nota do Enem. Então, é uma prova que está estabelecida, que é importante, que também lá na minha época, quando eu fiz, lá atrás também foi importante para alguém ingressar no ensino superior, e que nós estamos reforçando essa importância, trazendo esse apoio aos alunos para que eles possam aumentar suas notas na prova e alcançar aí o curso dos seus sonhos.
19: Professor, o professor falou que já tem vagas abertas e tal. Bom, muitos pais estão nos ouvindo nesse momento, né? E querem entender um pouco, imagino que entender um pouco mais, porque é uma baita oportunidade, é gratuito, tem transporte, tem lanche, tem material. Então é importante para os futuros acadêmicos, que quem quiser fazer o Enem com eficiência, esse curso, o cursinho aqui é fundamental, tá, gente? Tem um apoio assim gigantesco e por outro lado tem uma coisa que eu estava reparando que é muito importante, que faz com que os alunos já comecem a sentir como que é fazer uma faculdade, porque tem deslocamento,
0: tem o compromisso do horário, já sai daquela rotina de que eles estão vivendo no ensino médio, já começa a ver o mundo aos poucos, né? Já começa a ter essa sensação de movimento. Para quem tiver interesse, como que faz? Já foram duas aulas, né? Quantas aulas ainda serão e como que é? Como que vai ser esse trabalho ao longo do restante do ano?
20: Os alunos terão 7 encontros, né, das 8 ao meio-dia. São 35 horas aula por turma. Ela acontece de 15 em 15 dias. Tem turma A e B. Então, na verdade, teve uma aula de cada turma. Teve primeiro dia foi turma A e o segundo dia foi turma B. Tem municípios que tem todo sábado, pelo número de inscritos, né, aulas. Mas tem município que é de 15 em 15 dias, como Itaipulândia, né, que você visitou, Cunhasque. As inscrições foram divulgadas para as escolas, para os diretores, mandaram para os alunos, via Itaipu Parktech. Ainda é possível se inscrever tanto no online e a partir das demandas para quem tem interesse no presencial. Reforço que há rotas de ônibus que visitam os municípios para levar até os polos que acontecem aulas. Por exemplo, São Miguel do Iguaçu tem um ônibus que, né, saiu daqui ali no colégio e levou até Itaipulândia. Então, todos os municípios são atendidos. Quem faz inscrições é o Itaipu Parktech. Tem um número específico do WhatsApp, até busquei aqui na minha agenda para passar para todos os interessados, que é o 45-3576-7172. Se acessar lá, eles vão te direcionar com as formas de inscrição, aonde você pega o ônibus, como é que faz para participar desse super projeto. Acredito que chegou em todas as escolas essa demanda, todas as escolas e os núcleos, né, regionais foram avisados sobre. Então, se você deixou passar, achou que não conseguiria fazer, viu que agora tem interesse em estar ouvindo nesse momento, vê a importância de um projeto como esse, então entre em contato com a diretoria da tua escola, né, com os responsáveis aí na escola, ou no número, repito, né, 45-3576-7172, esse é o número específico do Mais Enem para tirar dúvidas, para fazer as inscrições, para você poder fazer parte desse mega projeto aí que realmente vai fazer a diferença aí na tua preparação até a prova do Enem.
0: E o legal, professora, o envolvimento da Faculdade de Uniguaçu com os professores, demonstrando mais uma vez essa referência, né, que vai aos poucos enchendo a gente de orgulho, porque uma cidade que tem uma faculdade, ela é diferente. E a Uniguaçu hoje estendeu para Foz, Palotina, então assim, já dentro do oeste do Paranaense já começa a se consolidar com muita força nesse sentido, porque cria uma gama de profissionais à disposição muito grande, né?
20: Com certeza, Cunhasque. Estamos orgulhosos de fazer parte. Nós fizemos todo o desenho pedagógico, né, desse projeto. Então, os professores da Faculdade de Iguaçu, suporte e coordenação pedagógica, tem professores apoiando lá no dia, organizando a logística, toda essa estruturação para que a aula possa acontecer da melhor forma possível. Nós fizemos uma seleção dos temas que mais caem no Enem a partir dos microdados das provas que já aconteceram. Então os alunos vão ter uma aula que é intensiva, que pouca carga horária, ela vem para colaborar com as aulas que os alunos já têm no ensino médio, então, mas vem para suprir aí esse reforço para o Enem, nessas 35 horas aulas que cada um vão ter presencialmente, mais as aulas online. Então todo esse desenho foi feito pela Faculdade de Iguaçu, nós ficamos orgulhosos de fazer parte, né, essa estruturação nossa, multicamp, né, unidades em Foz do Iguaçu, em Palotina, aí acontecem aulas nessas regiões, né? Em Foz do Iguaçu temos duas turmas, temos em Medianeiro uma turma acontecendo mais Enem, Itaipulândia, São Roque, Santa Helena, lá em Palotina e região nós temos em Terra Roxa e Assis, então a região de Cascavel, nós também temos unidade administrativa de pós-graduação, também acontece ações, Guaraniaçu, todo o Sudoeste, também temos professores, então são quase 100 professores, constantemente aí preparando os melhores conteúdos para que os alunos possam acessar e ter esse material de qualidade. Né? No online também acontece, né? Você entrar lá na página Uniguaçu Play, de 15 em 15 dias no sábado acontecerão essas aulas online e toda quinta também terá uma live do Enem com esses professores aí, tem professores de renome nacional, né, em cursinhos, em preparação para o Enem, entregando para você os melhores conteúdos possíveis para que a gente possa potencializar aí essa prova.
0: Vale lembrar que o Enem também abre caminho para os financiamentos estudantis, né? Muitas vezes precisa fazer esse movimento para conseguir estudar, então é uma boa oportunidade nesse sentido, tá, gente? Tá atento a todas essas questões, O Enem é uma porta de entrada gigantesca e a gente tem que levar a sério, tendo essa oportunidade de estudar, se preparar com professores da base acadêmica, né, que vão dar aí o caminho exato para se fazer tudo isso. É fundamental para chegar lá. Professor, abrindo aqui um parênteses, né, a gente já começou o segundo semestre, né, a faculdade começou o segundo semestre, né, das suas aulas e tudo. O vestibular agendado já encerrou ou ainda tem possibilidade?
20: 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Poucas pessoas fazem ensino superior no Brasil. Eu tive a oportunidade e a honra de, no sábado, fazer a outorga de grau, a colação de grau, né? Enquanto diretor-geral, fiz a Faculdade Uniguaçu, a nossa formatura. E eu comentei que, olha, não chega a 20% de pessoas no Brasil que têm ensino superior. Então é um diferencial estratégico para quem está no mercado de trabalho, e não só por você ter um diploma, mas pelo conhecimento que você abarca nesses 4, 5 anos, interagindo com pessoas, professores, projetos, ações, é algo que faz a diferença, tanto na sua vida profissional, quanto no desenvolvimento da nossa região. Então não deixe passar, né? 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
0: Muito bem, 7 horas mais 54 minutos, 7h54. Conversei aqui com o diretor de graduação da Faculdade Uniguaçu, professor Dr. Fábio Corbari. Professor, muito obrigado, parabéns por essa iniciativa da Faculdade Uniguaçu, 100 professores trabalhando aí para ajudar nos alunos a se prepararem para o Enem. Esse projeto chamou Mais Enem e realmente 12 mil alunos envolvidos entre o oeste e sudoeste do estado. Então, uma grande mobilização acadêmica, e olha quanta gente para ingressar numa faculdade buscando e que vão buscar o mercado de trabalho, uma profissão. Isso é realmente fundamental. E de novo, repito, é um trabalho que, se a gente que gosta de futebol fala que tem que ter categoria de base, tem que ter uma atenção, o ensino tem essa responsabilidade. Muito legal ver a Faculdade de Uniguaçu à frente disso, captando jovens, incentivando jovens. Afinal de contas, você estar lá num sábado de manhã, sair, pegar o ônibus 7 da manhã, chegar lá 7h30 para começar a estudar num sábado, tem que ter muita força de vontade. E ali

0: propor e executar soluções que realmente vão transformando aí a nossa comunidade. Então, agradeço a todos. Novamente, a Faculdade de Iguaçu está presente para o vestibular, para as ações, para os projetos de extensão, de pesquisa. É assim que a gente trabalha, é assim que a gente causa impacto e que transforma a vida das pessoas por meio do conhecimento. Então, muito obrigado a todos.
1: 7:56, 7:56. Depois do intervalo, nós vamos trazer as informações do esporte, hein? O São Miguel joga na próxima sexta-feira, vai enfrentar fora, vai enfrentar em casa o Chopinzinho pelo Campeonato Paranaense de Futsal Série Ouro. O Amarelinho está em sétimo lugar na competição, pode dar mais um passo, garantir aí ficar entre os oito e pode, se vencer, começar a beliscar aí para a última rodada com chance de buscar G4. E ainda, a gente vai trazer um resumo que desse meio de semana agora tem Copa Libertadores da América, já tem jogo hoje.
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7:57, 7:57. Bom, vai começar a Copa Libertadores, a fase oitavas de final, né? Tá de volta da Copa Libertadores da América. Antes, eu quero lembrar você que o São Miguel Futsal joga nesta sexta-feira, tá? Pelo Campeonato Paranaense de Futsal Série Ouro, com transmissão ao vivo da Rádio Jornal. O jogo é aqui no ginásio Elcio Marcelino, ingressos a R$10, tá? Ingressos a R$10. E o São Miguel, depois da vitória sobre Itapulândia fora de casa pelo placar de 3-0, pega o Chopinzinho nas sextas às 8 da noite aqui no ginásio Elcio Marcelino. São Miguel é sétimo colocado com 17 pontos. Mesmo a pontuação do sexto colocado, Manuel Rivas, fica atrás nos critérios. Um ponto atrás do Morama, que é o quinto. São Miguel joga com o Morama na última rodada. E também do dois vizinhos, que também tem 18 pontos. Então, São Miguel está aí simplesmente a um ponto do G4. Se o São Miguel vencer o Chopinzinho, que está em décimo na Série Ouro com 12 pontos, vai para a última rodada com o Moarama, podendo sim beliscar uma vaguinha até no G4. Importante dizer, garante vaga entre os oito primeiros, que quem ficar entre os oito tem a possibilidade de decidir em casa na fase de playoff. A segunda fase é mata-mata, é playoff. Bom, de olho até, o Moarama joga nessa rodada contra a equipe do Campo Mourão, né? Fora de casa. Então, um jogo interessante aí para acompanhar, dar uma espiada. Dar uma espiada também no Manuel Ribas, que joga fora contra o Ampere, que está na parte de baixo, lutando diretamente com Guarapuava, Paraná, Palmas, para essa última rodada. Então, olha, dependendo do que acontecer no meio desse bolo aí, São Miguel, sim, fazendo a sua parte, tem chance de chegar no G4 e fazer a melhor campanha desde que subiu para a Série Ouro. Bom, virando a página, hoje tem Libertadores da América. O Fluminense já recebe às 7 da noite o time sensação da Argentina, o Independiente Rivadavia. Também hoje tem, era para ter Tolima Independiente del Valle às 9:30 da noite, mas devido ao terremoto lá na Colômbia, esta partida foi adiada. O Estudiantes recebe o

0: da Católica e o Boca pega o Recoleta na Copa Sul-Americana e o Bolívar enfrenta o São Paulo também na Copa Sul-Americana Playoff. Amanhã tem Palmeiras e Cerro Porteño, 7 da noite, e às 9:30 da noite, Cruzeiro e Flamengo. Pela Copa Sul-Americana, Bragantino e Atlético Mineiro abrem esta fase na quarta-feira de oitavas. O Libertadores vai até quinta, com Rosário Central e Corinthians lá na Argentina, às 9:30 da noite. No Brasil, o Mirassol pega a LDU de Quito. E pela Copa Sul-Americana, o Santos enfrenta o Maracá, o Vasco pega o Olímpia e o Botafogo joga fora de casa contra o Cienciano, fechando assim a semana de competições continentais, né? Copa Libertadores da América e Copa Sul-Americana. Bom, só para fechar de mercado da bola, interessante, tá de certa forma, deu uma agitação. O Inter se aproximou de uma contratação de um atacante sueco. É um brasileiro sueco, tá jogando, é ponto, jogador interessante, tá jogando na Grécia. O Inter fez uma proposta de empréstimo, deve trazer este jogador para reforçar o elenco colorado. O Grêmio emprestou o volante Léo Pérez pro Racing da Argentina por um ano. E se o Racing quiser ficar com ele, já quita uma dívida. O Grêmio trouxe um volante do Racing e ainda não quitou essa dívida, então praticamente faria este abatimento. E vem por aí mudanças nas regras do Brasileirão. A partir da 23ª rodada, 10 novas regras de arbitragem vão estar valendo. É o legado da Copa do Mundo. Os 8 segundos que o goleiro não pode demorar, o escanteio mal marcado pode ser corrigido pelo VAR, o tempo, os 10 segundos de substituições, quem vai cobrar o lateral, por exemplo, não pode, quem pegou a bola para cobrar o lateral não pode largar para deixar para outro, enfim, vai. Essas regras que a gente viu e que funcionaram na Copa do Mundo, e estou bem curioso para ver se vai funcionar aqui no futebol brasileiro. Ó, eu e a Tati, já a gente volta, hein? Estaremos de volta com o Papo 104, bora!
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5: 8:03.
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0: Bora, gente! 8 horas mais 7 minutos, 8 e 7, bom dia! Muito bom dia pra vocês aí, estamos começando mais um Papo 104! Isso, sou Joe, eu sempre tô com ela, né?
14: Tati Schunemann!
0: Bom dia pra você, Tatizinho, tudo certo?
15: Sou Joe!
0: Nossa!
15: Bom dia, Cunhasque! Bom dia, gente querida da jornal! E por aí, tudo bem? Tudo certo? Tudo na boa? Tudo suave? Aí, eu tô com fome. 8:08, eu tô com fome.
0: É, não me impressiona em nada.
15: Ah, me impressiona porque tá muito cedo pra eu sentir fome.
0: E eu tô com medo que quando a Tati tá com fome, eu corro perigo, né? Vocês já viram isso ou não?
15: Eu Se o meu humor mudar durante o decorrer desse programa, eu já estou justificando.
0: Isso. É na casa de vocês assim também? A pessoa tem aquela pessoa do teu lado, fica com fome e fica, meu Deus, estamos lascados hoje.
15: Tem gente que muda por humor, por...
0: Isso. Você é daqueles que muda o humor com fome ou não? Quero saber de vocês aí. O humor de vocês, com fome, sem fome. Eu até comeria esse biscoitinho assado aqui do especial Dog Cães para todas as raças e portes. Que é o nosso sorteio de hoje.
15: Ah!
0: Isso, é.
15: Temos sorteio hoje.
0: Sim, vamos explicar já. Antes, vamos falar da nossa interativa. E já a gente fala aqui do nosso sorteio, porque a nossa interativa de hoje vai tratar sobre isso. com fome, você muda o humor, sabe que tem até
15: com fome, com sono, tem umas coisas que...
0: É, eu não funciono com sono, falo, minha nossa, não sou eu, é outra pessoa. Tatiele com fome, como ela tem fome quase sempre, sempre importante trazer alguma coisinha no bolso pra sustentar a fera aí, né? Mas como que vocês fazem aí? Vocês lidam bem com a fome? Eu, sinceramente, ó, eu tenho uma coisa, eu tô fechando um trabalho lá, já é altas horas da noite, né? Eu procuro terminar o trabalho pra depois comer.
15: Uhum.
0: E você, Tati, por exemplo?
15: Não, se eu fico com fome, eu fico me distraindo. Então eu tenho que parar, ir lá, comer alguma coisa e aí eu volto no foco total. Porque senão dá uma distraída, eu fico vagando, eu não consigo me concentrar. Já é difícil eu me concentrar, né?
0: É.
15: E ainda com fome, aí já sabe, né? Já foi o boi com as cordas todas.
0: Se eu fazer o que você falou aí, eu morro. Acabou, já não vou conseguir terminar aquilo que eu tinha que terminar. O desconforto da fome faz eu me concentrar e fechar o conteúdo, porque eu sei que depois eu vou comer, vou ter todo o tempo pra isso, pra comer, e eu sou bem devagar pra comer, pra falar a verdade, assim, eu gosto de comer bem tranquilo. Como que é vocês aí? Eu quero saber de vocês, ó, já viu que eu e a Tati tem opiniões diferentes, e ela com fome, a chance de acontecer alguma coisa errada aqui vai ser grande.
15: E sono também, sono eu fico um pouco mal-humorado quando eu tô com sono, assim, até essa frase não tem como, assim, sabe, não consigo.
0: São duas coisas, sono e cansaço, tá? Que são coisas diferentes, mas quando elas estão associadas, não tem nem café que dê jeito.
15: E vocês aí, hein? O que faz você mudar o seu humor? É a fome? É o sono? Eles influenciam ou você consegue lidar bem, hein? Manda aqui pra gente no nosso WhatsApp, que é o 356-510-33. Pode ficar à vontade, tá? Pra contar aqui, aí se você conhece alguém aí que dá essas osciladas no humor, também pode compartilhar aqui com a gente, tá liberado pra mensagem de texto, pra mensagem de áudio, não tem problema, tá bom?
0: E ó, pra você que responder a nossa interativa aí, quer concorrer mais uma vez ao prêmio do nosso patrocinador, a Barbie Pet, que desde ontem está conosco, com o nosso timaço aqui de patrocinadores, Barbie Pet, rações e mimos, cuidando com amor de quem te faz feliz, tudo que o seu pet precisa tem na Barbie Pet. Então não perde, Barbie Pet, tá? Ó, tá rolando aqui o sorteio de biscoitos assados especial dog, cães, todas as raças e portes, tá bom?
15: É aqueles snackzinhos pra você dar pro seu cachorrinho, sabe aquelas... Eu vou chamar de bolachinha, óbvio que não é bolacha, né, mas... Que você compra o pacotinho pra dar pra ele, pra fazer um agradozinho. Então a gente hoje vai estar sorteando aqui pra quem participar e carimbar aí a resposta da interativa com Barbie Pet. Estará concorrendo a esse pacotinho de snack aí pra cães, tá bom? É de todas as raças e portes. Então, se ele já for velhinho, pode comer. Se ele for criancinha, ele pode... Criancinha não, né? Se ele for jovenzinho, ele pode comer. Então, fica à vontade pra mandar aqui pra gente. Estamos esperando a sua participação.
0: Bora! Então, vamos que vamos, hein? Esse é o Papo 104 pra você participar, interagir. Já sabe, né? Não esquece de mandar aqui carimbar com Barbie Pet. Bora! 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Bora, gente, vamos começar o Papo 104 com ele, Luan Santana.
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3: 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O que dizem os astros para Áries, Touro, Gêmeos e Câncer?
4: A sorte fica do seu lado com a Lua em Leão, trazendo boas energias e dinheiro extra. Já o clima familiar fica cheio de vida graças a Marte. No amor, seu charme vai conquistar corações, com possibilidade de encontros e a relação a dois mais tranquila. A cor é o vermelho. Hoje, Marte energiza seus contatos, promovendo ousadia e empoderamento na comunicação. No trabalho, seu foco garante produtividade, especialmente em negócios familiares ou no home office. Para quem está solteiro, o passado pode surgir, mas o desejo por um novo amor fica no ar. A cor é o azul, claro. Gêmeos. Seu lado sociável brilha com a Lua entrando em Leão e garantindo sucesso nas conexões. Marte, na sua casa da fortuna, impulsiona sua

0: sorte financeira, incentivando a ousadia para aumentar os seus ganhos. No amor, invista na aparência. O coração pode se apaixonar ainda mais. A cor é o preto.
1: Ó.
0: Marte entra no seu signo e traz coragem e ambição para impulsionar sua carreira, enquanto a Lua em Leão fortalece suas finanças. Aproveite essa energia para conquistar os seus objetivos. No amor, seu modo sedutor e ousado promete momentos vibrantes e recompensadores. A cor é o verde.
1: Todo mundo pra jogo hoje, hein?
0: Hoje dá match.
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3: Bora, gente! Esse é o Papo 104. Que bom saber que você está com a gente nesta manhã de terça-feira. Tá com aquela cara de inverno impressionante essa terça-feira. Ontem fez um baita frio, hoje não foi, não fez tanto frio assim. Mas tá nublado, né? Tá fechado, o sol ainda não apareceu. 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Nossa interativa de hoje, Tati.
4: A fome, o sono ou outras coisas aí fazem mudar o seu humor no decorrer do dia? Por exemplo, você tá trabalhando e aí começa a te dar uma fome, sabe? Um negócio assim, um sono.
3: Você não consegue fazer mais nada.
4: Altera o seu humor ou você lida bem com isso, hein? Manda aqui no nosso WhatsApp, que é o 356-510-33. E você que participar e interagir aqui com a gente falando sobre o seu humor, o que influencia ele. E carimbando a sua participação com Barbie Pet, você estará concorrendo a um pacotinho de biscoitos assados para cães de todas as idades e de todas as raças. Nosso WhatsApp 356-510-33. E a Maria tá mandando aqui pra gente que sim, que dependendo do dia e da correria, a fome deixa ela meio zonza. Não te julgo, Maria, não te julgo. Um abraço pra Aires, que também tá ligadinha aqui na programação da Rádio Jornal. E a Maria carimbando aí com Barbie Pet.
3: Boa, estão concorrendo, tá? Um beijão aí pra Aires também ligado com a gente. Você pode participar, interagir e concorrer. 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E pra destacar, Tatizinha, pra fechar a última participação aí.
4: A participação do Expedito. Bom dia, isso quer dizer que pode ser preguiça. A gente tem muita. Ela influencia o seu humor, Expedito. É só aquela preguicinha de... Entendeu? Um dia como hoje, olha... Ele deixa mais lento as coisas, né?
3: Deixa a gente em casa, né? Muita, a vontade é essa, né? A vontade
4: eu
3: é.
4: Eu confesso assim que quando é um dia de sol, eu funciono melhor. O negócio flui mais fácil.
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3: Rio Negro e Solimões.

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6: Signos do zodíaco.
5: O que dizem os astros para Leão, Virgem, Libra e Escorpião?
7: Leão. O céu pede cuidado e introspecção. Ainda que o trabalho destaque o seu talento de forma individual, é momento de respeitar seus limites e focar no seu bem-estar. Seu carisma permanece forte, atraindo admiração e novas possibilidades no amor. Confie em si e lute pelo que deseja conquistar. A cor é o violeta.
6: Virgem.
7: Marte impulsiona sua vida social, tornando você mais decidido. Com a lua chegando em Leão, cuide da disposição, priorizando uma alimentação leve. No amor, o dia promete diversão, encontros e possibilidades de paquera. A cor é o amarelo.
6: Libra.
7: Você fica irresistível socialmente, atraindo novas amizades com facilidade. No amor, Marte impulsiona seus talentos e dá confiança para conquistar os seus objetivos. No amor, o clima é de boas vibrações e possibilidades de encontros. A cor é o amarelo, ouro.
8: É hoje.
6: Escorpião.
7: O astral fica acelerado, trazendo novas oportunidades de aventura e crescimento. Aproveite para sair da rotina, destacar suas habilidades e conquistar momentos especiais na vida amorosa. Prepare-se para possibilidades incríveis e boas surpresas no romance. A cor é o dourado.
8: Quanto mistério.
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16: Bora, gente, 8 horas mais 41 minutos, 8h41, bora! Ó, o que, que você faz quando fica com fome? Ah, eu vou comer! Mas você não pode comer naquele momento, vai ter que esperar. Ah, rapaz, o estresse começa a bater, tem gente que fica estressada, ansiosa, que vem ansioso, né? Minhas almas, comer com ansiedade acho que é uma das piores coisas que a gente pode fazer, porque daí a gente desce à vontade, né?
7: A pior coisa é ir no mercado com fome também. Você compra
16: Nossa
7: tudo e não compra nada.
16: Nossa senhora.
7: Fica andando lá, pega um monte de coisa e aquilo que era pra pegar, tipo, acaba passando porque você tá com tanta fome, tanta... vai dando aquele chilique, assim. Parece cachorro quando vê o dono, sabe? Fica... comida, osso.
16: Meu Deus do céu.
7: Ai, ai, e aí a gente quer saber de você o que influencia no seu humor. O que faz aí o seu humor mudar, assim, da água pro vinho, hein? É a fome? É o sono? É gente chata do seu lado? O que faz aí o seu humor mudar durante o dia? Manda aqui pra gente no nosso WhatsApp, que é o 356-510-33.
16: Como eu já falei, né, a Tatiele comentou aqui que é fome, né? A fome mexe com ela. Eu é o sono, cara. Quando eu tô com muito sono, aí não tô pra muito papo, não. Eu gosto de ficar quieto, já não gosto de gastar muita energia, porque eu já tô estressado, né? A chance de dar uma resposta muito direta pra não
7: delicado
16: falar...
7: Delicado o homem já não é, né? Imagina, é. Imagina no pico aí, uhum, da chatice.
16: Aí, ó. Vamos lá, vamos ouvir essa galera. Quem tá participando, lembrando que vai concorrer a um biscoitinho lá da Barbie Pet, Tatizinho.
7: Pra quem carimbar a participação com Barbie Pet, estará concorrendo a um pacotinho de biscoitinhos aí pra cães, tá bom? E bora com a participação dela, da Islanda.
17: Bom dia, Tati. Célio, bom dia, Alessandro. Abençoada terça-feira. Então, eu levantei 6h30 da manhã.
7: Nossa!
17: Tirei leite, agora já fiz queijo, fiz fogo. Me organizei pro almoço.
16: Caraca!
17: E quando eu tô com fome, eu procuro ir comer. Mas é sono. Se eu tiver sono, eu vou e deito. Se eu tô em casa, eu deito e durmo. Se eu tô na casa da filha, eu deito e durmo. Um soninho, daí depois tudo bem. Eu ia falar, hoje o clima tá bom pra ficar dormindo, não descansando de boa.
7: E aí, ela carimbou aqui escrito Barbie Pet. Tá boa. Concorrendo, Islanda. Ah, eu falei, o dia hoje tá preguiçoso, assim, o sol fica escondido, dá um ar de leseira. E a Islanda não tem problema, deu sono, onde ela achar um lugar pra encostar e bater o cochilo, não tem tempo ruim, né, Islanda? Um abraço pra ti. Nosso WhatsApp 356510-3013. Aí, você já acordou? Tá acordando? Tá tomando cafezinho? Tá fazendo o quê, hein?
16: Bora começar esse dia, hein? 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
9: Signos do zodíaco.
8: O que dizem os astros para Sagitário, Capricórnio, Aquário e Peixes?
10: Sagitário. Siga seus instintos ao lidar com dinheiro para fortalecer o seu lado empreendedor e aumentar os seus ganhos. Com a lua em leão, seu carisma e entusiasmo ficam em alta, atraindo novas amizades. O amor também fica favorável, com possibilidades de surpresas. A cor é o cereja.
11: Todo mundo tá pendendo pro lado do amor hoje, né? Tô vendo.
9: Capricórnio.
10: Contatos e relações ganham energia e novidades. Sua produtividade no trabalho fica em alta e o dinheiro deve chegar com facilidade. Discrição dá lugar à sedução, com atrações fortes para quem está solteiro ou uma noite especial. A cor é o branco.
9: Aquário.
10: Dia a dia, agir com foco e confiança, impulsionado por Marte, trazendo novidades no trabalho e muita energia para cuidar da saúde. Sua simpatia e carisma podem atrair atenções, favorecendo as conexões. Se gosta de alguém, aproveite para abrir o coração e fortalecer a relação. A cor é o amarelo.
9: Peixes.
10: Com Marte e a Lua em Leão, favorecendo seu sucesso financeiro, o dinheiro pode chegar de forma fácil e ainda há chances de ganhar prêmios. No trabalho, sua dedicação é reconhecida e novos caminhos se abrem. Para quem busca o amor, o charme pode estar pronto. A cor é o marrom.
11: Se o prêmio não for um bombom, tá tudo certo.
10: De graça.
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1: GAECO cumpre 4 mandatos em operação contra o tráfico de drogas na região.
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1: Terça-feira, 11 de agosto de 2026. Estamos no inverno brasileiro. 104 informa, oferecimento de Cressol Conexão. 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O GAECO, o Grupo de Atuação Especial de Combate ao Crime Organizado, deflagrou nas primeiras horas desta terça-feira uma nova fase de uma operação contra o tráfico de drogas. Ao todo, são cumpridos 4 mandatos de busca e apreensão. Uma em Foz do Iguaçu e 3 em Cascavel. A ação conta com o apoio da Polícia Civil e da Companhia de Choque da Polícia Militar. As equipes começaram as diligências ainda durante a madrugada. Em Cascavel, um homem foi detido durante a operação. Esta é a terceira fase da investigação, que busca reunir novas provas e identificar outros integrantes da organização criminosa envolvida com o tráfico de drogas.
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1: O Fluminense entra em campo nesta terça-feira, às 19h, no Maracanã, para enfrentar o Independente da Argentina pelas oitavas de final da Libertadores. Na fase de grupos, o Fluminense conseguiu apenas um empate contra os argentinos e acabou derrotado no confronto realizado no Rio. Agora, o time carioca busca dar o troco e avançar na competição. O duelo também representa uma oportunidade de reação para o técnico Luiz Ubeldia.
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14: 9:09. Ô, Tatizinha, você sabia que hoje é dia da TV também?
15: Ô, louco, não sabia.
14: Hoje é dia da TV e muitos programas marcaram a nossa vida, né? Principalmente dessa geração analógica que conheceu só parabólica, né? Pois veio a internet, enfim, a gente teve muitas opções de conteúdos. Mas quando era o que passava na TV, né? Essa era a expressão, tá passando na TV. Mas confesso que alguns programas me marcaram, como por exemplo o Faustão ali dos anos 90. Sabia que o Faustão fez um Perdidos na Noite no SBT, que era muito melhor que qualquer programa que existe hoje? Que era tudo improvisado, cara. Era assim uma doideira. E o Faustão era uma peça. Ele foi repórter de campo, de futebol, né? E foi pra televisão. E todo aquele improviso que ele trazia do futebol e aquele humor ácido também, ele levou. Cara, não tinha microfone suficiente pros artistas se apresentarem. Então, e ele fazia tudo aquilo uma graça, e era tudo muito improvisado. Meu, era um fenômeno. Depois também teve a versão dos anos 90 aí, do Faustão, muito boa, por sinal, que durou muito tempo. Mas, se eu te falar assim, um programa de TV que me marcou foi Jô Soares.
15: Era tão legal aquelas entrevistas dele na noite, assim, dava um... E outra coisa que era diferente, a questão da censura também, tinha mais liberdade pra... pra falar, pra discutir algumas coisas assim de forma mais aberta, sabe?
14: Banheiro do Gugu que o conte, né? Era criança, assistia Banheiro do Gugu. Eu fui aprender o que era um fio dental, não foi com o dentista, foi com a banheira do Gugu.
15: Ai, meu Deus do céu. Eita. Eu, coitada da minha mãe, quando foi olhar o extrato lá da conta de telefone, eu tentando ligar pro Yudi pra ver se eu consegui um PlayStation.
14: O Yudi, programa de desenho animado SBT.
15: É, aí bom fazia dia. A roleta lá e tinha um PlayStation.
14: Bom dia, companhia.
15: Eu jurava que eu meu ia Deus. Ganhar um dia, eu ficava ligando. Coitada da minha mãe, quando foi ver que ultrapassou o valor do plano dela de telefonia.
14: Gente, qual programa de televisão marcou vocês aí na sua jornada? Qual, o que te lembra? O que você tem boa lembrança? Se você, a maioria, eu acho que acredito que assiste muito pouco televisão, né? Sempre tá... É, por exemplo, tem um programa parecido do Jô Soares, que eu gosto de assistir de entrevistas, que é muito legal, que é do Danilo Gentili. Mas hoje é mais fácil você assistir pelo celular no YouTube do que propriamente na TV, passar na TV, então não considero. Da época da TV, cara, o Jô Soares e o Faustão, acho que foram duas figuras assim, maravilhosas. Você sabia que tem uma porcentagem de uma galera, foi feito um estudo sobre isso, que dava boa noite pro William Bonner, quando ele apresentava o jornal na
15: TV. Ah, eu já dei! Boa noite, Breno.
14: Não.
15: Ah, duvido que você nunca deu boa noite pra ele.
14: Não, né? Vou dar boa noite pra
15: ele. Duvido. Ah. Eu duvido, cunhaço. Mas olha, nunca, nem quando você era criança.
14: Nada a ver, filho.
15: Nem vem, ô anjão.
14: Lembrando quem responder a nossa interativa, e hoje é dia da TV, então qual programa marcou a sua vida aí? Pode comentar, pode ficar à vontade pra falar. É, tinha outro também, né? O Vai Dar Namoro do Silvio Santos, que era muito legal, cara. Depois a gente ficou sabendo que eram atores, né? Que estavam lá.
15: Vídeo show com aquele André Marques, quando ele era gordinho ainda.
14: Gente, que loucura. O Globo, quem assistiu o Globo Esporte apresentado por Amado Batista?
15: Amado Batista!
14: Léo Batista!
15: Eu nunca assisti o Globo antes com o Amado Batista, mas tudo bem, né?
14: Ai, pai, não. É, Léo Batista, né? Cara, era fenomenal. Gente, vamos que vamos, hein? Esse é o Papo 104. E aí, fique à vontade. Ó, já estão mandando banheiro do Gugu. Tem safadinhos, né, por aqui. 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Tatizinha, quem quiser participar tá concorrendo a um brinde, né?
15: Ah, um pacotinho de biscoitos, de petisco pro seu almigão.
14: Almigão!
15: Pro seu cachorro, tá? Independente da idade, independente da raça, também é da marca Especial Dog. Então, pra você que entende, esse cachorro tá meio bravo, tinha que tá mais feliz.
14: Não, ele tá querendo, não ganhou ração, tá com fome.
15: Então, pra você que interagir aqui com a gente, carimbar com Barbie Pet, estará concorrendo a esse pacotinho de snacks, de biscoitinhos, aí pro seu amigão.
14: 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Tatizinha, participação?
15: O Expedito tá lembrando da banheira do Gugu.
14: Ah, meu Deus do céu, né, seu safado? Sabia, hein? Sabia, hein? Não podia, né?
15: A Suelen, Suelen lá da Artim, tá? Com 14 anos, trabalhava numa farmácia perto de casa. E não via a hora de chegar em casa e assistir Malhação. Ai, meu Deus, era tudo, né? Todo ano era a mesma história, mas a gente amava, né?
14: Todo ano o cabeção tinha 17 anos.

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6: Bora, gente! 9 horas mais 23 minutos, 9h23. Vamos que vamos. Ó, hoje é dia da TV. A televisão marcou vários momentos especiais da nossa vida. 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
7: É um pacotinho de biscoitos para cachorro, de todos os portes e de todas as raças também. A Zuleide, bom dia. São vários programas, como a Xuxa.
6: Xuxa, meu Deus!
7: A Xuxa que voltou a fazer show aí e tá causando, né?
6: Isso, deixou...
7: Nas repartições.
6: Deixou tudo bem repartido, né? Vocês assistiram aquele vídeo dela? Meu Deus, só pra baixinho. É que os baixinhos dela cresceu, né?
7: É, agora ela tá se adequando ao público, né?
6: Uhum.
7: Aí ela tá falando da Xuxa, do Faustão, do Gugu, do Silvio Santos, os Trapalhões. E aí ela tá falando, carimbando também com Barbie Pet. O meu marido foi lá ontem buscar um pacote de ração.
6: Opa!
7: Aí sim, Zuleide, que legal, hein? Obrigada aí pelo retorno, pelo feedback também.
6: Boa, boa. 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
7: A Vilma, bom dia!
6: Bom dia, Vilma!
7: Ela escreveu bem grande assim.
6: Isso, tá começando aquele jeito, né?
7: Programa de TV, o Chaves, adoro.
6: Chaves, eterno Chaves.
7: Você não enjoa do Chaves, Vilma?
6: Tu não enjoa. Tu sabe a piada, tu sabe o que vai acontecer.
7: Engraçado isso, né? Que magia que tem, será, por trás disso.
6: É uma coisa maravilhosa, né?
7: É o mesmo episódio há 300 anos, e os 300 anos a gente ri.
6: Já derrubou a audiência da Globo, cara. Não é brincadeira.
7: E desenhos animados, assisto até hoje. O Mundo Fantástico de Bob.
6: Nossa,
7: aí o menininho correndo com aquela bicicletinha dando volta ao mundo. Eu adorava.
6: E a trilha, né? A trilha
7: era sensacional. Era muito legal. Eu amava aquela trilha lá. E eu me senti o piazinho com a bicicletinha lá. Como que é?
6: Pera lá, eu vou buscar ela, vai.
7: Ah, tá. O nosso WhatsApp 356-510-33. E logo, logo eu volto com mais participações. E lembrando que para você que carimbar aqui a sua resposta da interativa, estará concorrendo a um pacotinho de snacks, de biscoitinhos aí para cachorro, da marca Especial Dog. Cadê o Mundo Fantástico de Bob?
6: Aqui, ó. Vocês são desse tempo ou não? Eu lembro dessa aqui, ó. Fantástico Mundo de Bob.
7: O que ele tá fazendo agora?
6: Ah, ele passa... É que ele sai da casa dele e vai pro mundo fantástico dele. Vai pro espaço, ele vai pro fundo do mar. Ele vive sempre na... né? Blá, blá, blá.
7: É muito legal, né?
6: Boa, gente. Vamos que vamos. Boas lembranças, hein? Tá chegando terceira dimensão. Essa é uma boa lembrança também, né?
8: Sorriso no rosto.
6: Aham.
8: E som no volume.
6: Bora.
8: Certo. 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
7: Importações de trigo aumentam em julho com produto argentino mais competitivo. Excelente manhã de terça-feira, você conhece que Tatiane e os ouvintes do Papo 104. As exportações brasileiras de trigo aumentaram em julho, principalmente por causa da oferta mais restrita no mercado internacional, especialmente de lotes de melhor qualidade. Segundo o CPEA, o trigo importado chegou ao Brasil com preço médio baixo do praticado no mercado nacional, o que deixou o produto estrangeiro, principalmente o argentino, mais competitivo. No Rio Grande do Sul, os preços internos ficaram acima dos valores do trigo importado, levando vendedores brasileiros a reduzir as ofertas para tentar competir com o produto internacional. 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Com informações, Luiz Henrique, para 104.
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16: Gente, 9 horas mais 39 minutos, 9h39, é um recado importante, um serviço de utilidade pública. 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Aproveite. O Tatizinha, a nossa interativa de hoje, trata-se sobre a televisão, a TV. Qual programa de TV? Hoje é dia da TV, tá, gente? Qual programa de TV você mais gostava de assistir que você sente saudade?
17: O Alex. Bom dia, turma do barulho.
16: Bom dia, Alex.
17: E quem é que não lembra daquela transmissão de canal entre o Gugu e o Faustão ao vivo?
16: Meu Deus!
17: Eu ficava trocando de canal entre o SBT e a Globo só pra realmente conferir se era de verdade mesmo.
16: Eu assisti um podcast com pessoas que trabalhavam no bastidores do Gugu. O Gugu, ele ficava olhando quanto tava o Ibope pra, competindo pra bater de frente com a Globo. Tanto é que eles começaram a criar aquelas histórias do chupacabra, essas coisas. Lembra, gente, do chupacabra? Meu Deus.
17: Então, mas como que era? Eles faziam a transmissão, tipo, acabava o...
16: Não, durante o programa, porque o programa era de 4 horas.
17: Não, eu sei, mas ele fala assim, ó, daquela transmissão de canal entre o Gugu e o Faustão ao vivo. Porque um era da SBT e um era da Globo, né?
16: Sim, eu acho que eles ficavam disputando o horário, não era isso?
17: É que eu não sei.
16: Eles ficaram disputando.
17: Eu tô tentando entender, porque não.
16: Não, entendeu, eles ficavam. Né? Eles competiam, eles disputavam o horário, a audiência. Então, um fazia uma coisa, por exemplo.
17: O programa deles acabavam juntos, isso que eu tô perguntando. Isso, tipo, na mesma faixa de horário. Isso. Daí.
16: Ah, o pau comia, né? Um chamava Mamonas, outro chamava. Sempre tentava. Tinha o Mamonas disputado, os pagodeiros da época disputado. Meu, tinha muita coisa. Tinha Olimpíadas do Faustão, tinha Banheiro do Gugu.
17: E aí a galerinha ficava louca pra saber se era verdade.
16: Pizza dos famosos. Cara, veio muita coisa, muita coisa. A briga ali foi grande.
17: Bora com mais participações. Agora a da Neuci. Ah, e o Alex aqui carimbou com Barbie Pet, tá?
16: Boa, ó, lembrando, tem um brinde aí no final do programa.
17: A Neuci.
18: Bom dia para vocês da rádio. Eu gostava muito de assistir o programa da Angélica. Isso para vocês da rádio.
17: Angélica,
19: vou de táxi, você sabe. Tava morrendo de saudade.
16: E aí botava.
17: Corta o microfone, por favor.
16: E aí ela botava a pinta pra jogo, né?
17: Ainda bem, né? Que ela
20: namorou. Bom dia, turma animada. Bom dia a todos os ouvintes da Rádio Jornal.
17: Oi, Danilo.
16: Bom dia. Aí
20: o que eu gosto de programa de TV é programa de com interativa, com perguntas e respostas. Adoro, adoro o show do Milhão.
16: Tá na cara.
20: Agora a Patrícia tá reprisando, só que é domingo à noite, um pouco tarde, show, mas domingo. Eu gosto de assistir. Assistir, responder, ver se eu acerto.
16: Que legal.
20: Eu gosto desse tipo de programa.
16: Vamos fazer o Show do Milhão aqui?
20: E eu vou passar lá na Barbie, pede pegar um pote de ração, que eu tenho 5 lá no sítio para comer.
16: Aproveita, tá na promoção.
20: Tem que pegar um pacote grande.
16: 20 quilos.
20: Daqui a pouco eu vou passar lá.
17: Fala que ouviu aqui na rádio, hein? Não esquece de dar uma força também.
16: A Brusque Premium, hein? Tá 20 quilos, R$139 o pacote, tá? E ainda leva mais um pote.
17: Um potinho.
16: Pra dar de comer, né?
17: Até a poezinha do cachorro. Isso, isso. Você acha que eles não gostam de ter os potinhos deles também? O Guela.
16: Fala, Guela.
0: Bom dia, Brasil da Glória.
16: E aí?
0: Bom dia, Tati, tudo
17: Oi,
0: bom?
17: Tudo conhece certo?
0: Que? Manda um alô lá pra tia Romilde.
16: Um alô.
0: Jacutinga, né?
16: Minha glória.
0: Jacutinga, né?
16: Cortando o cuico. Nem sabe onde a tia mora.
0: O que me recordo no meu tempo de infância, a Mara. Mara Maravilha, né?
16: Opa!
0: Angélica.
16: Eita!
0: Tiazinha, feiticeira. Esse daí é o tempo que eu levo, beleza? Um abraço aí, meu amigo.
16: Um abraço. O programa H do Luciano Huck, hein? Tiazinha, feiticeira. E um abraço lá pra dona Romilda, lá na Linha Glória, tá, Guela? É Linha Glória, rapaz. Linha Glória Missal.
17: Cuidado com as fronteiras, Guela. É, pra não dar B.O.
16: B.O. aí.
17: É assim, o Guela falando da tiazinha, né? Gente, qual que era a lógica, né? Eu lembro, assim, eu era criança, tinha o tamanco da tiazinha.
16: Tudo.
17: Aí, que vinha com aquele... aquela
16: isso.
17: faixinha pra olhar nos... botar assim no rosto, sabe? Uhum. Que você ficava parecendo uma tartaruga ninja, assim, a faixinha. E uma varinha. Gente, aquilo lá não era pra criança.
16: Não, nada.
17: As crianças tudo queriam aquelas sandalinhas pra vir com a fantasia lá. E olha a conotação que tinha aquilo, né?
16: Uma loucura.
17: Era muito diferente, sim.
16: Nós dançávamos na boquinha da garrafa também, quando criança.
17: Quem dançava?
16: Nós, criança.
17: Você dançava?
16: Quando criança, dançava a boquinha da garrafa, você não sabia.
17: Mas você rebolava na garrafa?
16: Não, eu vou rebolar o quê? Não consigo nem dançar dois por dois.
17: Mas eu tô perguntando,
16: não, é a moda de expressão, as crianças dançavam.
17: Não, então. Que você me assustou agora, não, né? Nada contra, mas assim, você falando isso, a gente, né? E
16: não, assim, é modo de expressão, né?
17: Ah, tá.
16: Isso é... Ufa. Poupei a humanidade disso. Não, mas você vê, cara.
17: Coitado, ninguém... seu Isidoro, imagina, tá ouvindo uma
16: imagina
17: coisa.
16: Imagina, a gente dessa. Fala dos proibidão hoje, mas já rolava. Era na boquinha na garrafa.
17: Sim!
16: Que loucura.
17: Como que é aquela outra lá?
16: Fomos estragados.
17: É? Meu Deus, esqueci o nome do Tibum lá.
16: Não, vai, vai.
17: Jogou na prancha lá, esqueci.
16: Jogou na prancha. Tubarão é tipo.
17: Ah, eu vou me recuperar, porque eu tô imaginando que o Yasuki rebolando na boquinha
16: para,
17: da garrafa.
16: Para. 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
14: Bora, gente! 9h57. Vamos lá para as últimas participações do primeiro tempo do Papo 104. Depois a gente volta às 11 daquele jeitão, hein? Já tô lembrando aqui. Ai, meio-dia ia bem uma... No almoço hoje ia bem uma linguiça da Pepita, embutidos defumados, aquela de pernil, né? Meu Deus, gente, maravilhosa, tá? Se você não provou ainda o salame, então, um espetáculo. Bora, Tatizinha!
15: Com a Lizete. Cadê a Lizete?
16: Oi, Lizete. Tudo certo, tudo bem?
14: Tudo bem, Lizete.
16: Tudo certo.
14: Amém.
16: Eu gostava de muitos programas, assim, que era apresentado ao vivo. O programa do Gugu, do Silvio Santos.
14: Boa.
16: E eu gostava muito de assistir o vídeo show também, que passava de tarde, depois lá para as 1h30 da tarde. Eu sempre assistia, era muito bonito. E tem muitos que eu gostava de assistir. Beleza?
14: Beleza.
15: Beleza, Lizete. Ela carimbando com Barbie Pet também.
14: Beijo, tá?
15: O Lão.
17: Ô, minha cidade, bom dia.
14: Opa, Lão.
17: Ah, ninguém pode esquecer do Chaves, né?
14: É verdade.
17: Olha ali quando assisti o Chaves, o que o Chaves falava ali. Daquela época do time do Inter ainda, olha.
15: Ai, meu Deus do céu. Aí ele mandou um vídeo aqui pra gente.
14: Desculpa, Lão. Hein, desculpa, o meu Inter eliminou o Corinthians dele, né?
15: Ai, coitado, por isso
14: desculpa,
15: que ele tá...
14: Desculpa, tá, Lão? Foi sem querer. Sem querer querendo.
15: Lão, eu não vou conseguir reproduzir o vídeo aqui, eu acho. Eu não tenho...
14: Bota as 11, bota as 11.
15: É, eu não tenho tique-tique aqui nesse computador.
14: Pois não queremos ouvir porque não queremos confusão, vai.
15: Ah, Andréa, bom dia, galera.
14: Bom dia, Andréa.
15: Então, eu adorava assistir TV Pirata e os Trapalhões. E o vídeo show quando era apresentado com Miguel Falabella.
14: Nossa senhora!
15: Eu adorava demais, Gisela. Caraca!
14: Essa aí foi longe, hein?
15: O Sidão, pra gente fechar.
18: Ô, Cunhaço, eu escavo o programa teu, Cunhaço. Faz isso não, pelo amor de Deus, meu filho. Você também está rebolando a boquinha da garrafa?
14: Não.
15: Você viu, né, Sidão? Você entendeu isso também, Sidão?
14: Ai, meu Deus.
15: Eu não entendi errado, né? Ele falou, tá gravado?
14: Tão querendo me difamar já, não.
15: Vou pedir pro Andrezinho a censura.
14: Isso é fake news, gente, fake news.
15: Ah... Às 11 a gente volta. Aí com o sorteio lá por volta das 11h50, tá? Então todos que participaram aqui nessas duas horas estão concorrendo já, tá bom?
14: Agora vamos abençoar a nossa vida, né? Depois de falar de boquinha na garrafa, é hora do Padre Reginaldo Manzotti e experiência de Deus. Bora!
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1: Louvado seja nosso Senhor Jesus Cristo, para sempre seja louvado. Queridos filhos e filhas, é terça-feira, Jesus das Santas Chagas. E vamos dizer: meu Jesus, perdão e misericórdia pelos méritos das Santas Chagas. Amado povo de Deus, hoje nós estamos em plena Semana Nacional da Família. Semana Nacional que tem por tema: Família, torna-te aquilo que és. O amor jamais acabará. Mês vocacional, hoje dia de Santa Clara de Assis. E estamos em plena novena. Segundo dia, São Roque, livrai-nos das enfermidades expostas, das feridas e das doenças graves. Quero saudar a todos que estão nos acompanhando a partir da Rádio Evangelizar, de onde tudo começa, as rádios irmãs, cujos nomes cito neste momento.
2: Que eles vivam do ontem no hoje.
1: Saúdo a você pela TV Evangelizar, sinal digital em todo o país, em várias cidades, canal aberto, pelo YouTube, Padre Manzotti Oficial, pelos aplicativos da Associação Evangelizar é Preciso e todas as plataformas digitais. Família, lugar de amor, de aconchego e de paz. Semana Nacional da Família. Não esqueça, coloque a foto de família perto do rádio, perto da TV, mas juntos, em nome do Pai, do Filho e do Espírito Santo. Amém. Naquele tempo, os discípulos aproximaram-se de Jesus e perguntaram: quem é o maior no reino dos céus? Jesus chamou uma criança, colocou-a no meio deles e disse: em verdade eu vos digo, se não vos converterdes e não vos tornardes como crianças, não entrareis no reino dos céus. Quem se faz pequeno como esta criança, este é maior no reino dos céus. E quem recebe em meu nome uma criança como esta, é a mim que recebe. Não desprezeis nenhum desses pequeninos, pois eu vos digo que os seus anjos no céu veem sem cessar a face do meu Pai que está nos céus. Que vos parece? Se um homem tem 100 ovelhas e uma delas se perde, não deixa ele as 99 das montanhas para procurar aquele que se perdeu? Em verdade eu vos digo, se ele a encontra, ficará mais feliz com ela do que com as 99 que não se perderam. Do mesmo modo, o meu Pai que está nos céus não deseja que se perca nenhum dos seus pequeninos. Senhor, o nosso Pai que está no céu é um Pai de profundo amor, zeloso e que conhece a todos nós individualmente. O Evangelho nos fala, Senhor, que ninguém passa despercebido a este olhar, neste Pai que é capaz de ir atrás das ovelhas perdidas. Querido Deus, que na família também nós tenhamos este zelo, este amor com todos. Assim como o Pai vai atrás da ovelha perdida, que também nós não fechamos o coração àquele que se perdeu, mas que os nossos gestos, nossas atitudes sejam de busca, reconciliação, amor, perdão família, lugar de amor e de perdão. Vai rezando, reze pela sua família. Semana Nacional da Família, mas rezemos por todas as famílias. E hoje, nesta parábola da ovelha perdida, pensemos que ninguém é descartável para Deus. E também não pode ser nas nossas vidas, no nosso amor, no nosso coração. Senhor, nós te pedimos, derrama tuas bênçãos sobre a família, que a exemplo da Sagrada Família de Nazaré, a família seja um lugar onde se aprende os valores cristãos, se vive os valores cristãos. Afaste para longe, Senhor, todos os ataques dos inimigos contra a família, desemprego, rivalidade, traição, mentira. Senhor, restaure a minha família, vai pedindo. Senhor, abençoe, restaure. Nós pedimos pelos doentes das famílias, aqueles que estão acamados, que estão nos hospitais, nas casas, aqueles que vivem ausentes por trabalho, por necessidade. Escute bem, família que reza unida, unida sempre estará. Escute esta frase que é de São João Paulo II. Família que reza unida, unida sempre estará. Então, Senhor, acredito que a oração pode transformar o meu lar. Pense nas pessoas que você quer rezar hoje. Pense naquele que está distante do seu coração. Pense naquela pessoa da família que mais está precisando de uma graça. Derrama, Senhor, tua bênção. Derrama, Senhor, sobre nós. Hoje, colocando todos os mensageiros e mensageiras das capelinhas, oferecemos toda a terça-feira pelos mensageiros, rezamos pelas famílias que recebem as capelinhas em suas casas, rezamos por aqueles que nos ajudam na obra evangelizar, é preciso. Eu também quero colocar o retiro que vai acontecer já neste final de semana em Massachusetts, que seja um retiro que produza frutos, frutos de conversão, frutos de encontro com Deus. Senhor, há tanta coisa a rezar e nós te louvamos. Hoje, fiquemos com a ovelha perdida. Somos nós. Deus age assim conosco. Que o façamos também. Nós só começamos. Nós temos ainda partilha de vida, leitura durante, muita coisa hoje, hein? Semana Nacional da Família. Santa Clara, vamos conhecer um pouco da vida dela. E a novena, eu volto já, volte comigo.

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4: 10 e 14.

0: 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Ana, que a paz de Jesus esteja com você, Ana.
1: Bom dia, Padre. Sua bênção.
0: Deus abençoe. Você fala de onde?
1: De Brasília.
0: Brasília, Distrito Federal. Como é que você me acompanha ali?
1: Pelo rádio YouTube, Padre.
0: Tá certo. Pelo YouTube, nós temos quem nos transmite, a Nova Aliança FM. Diga lá, Ana.
1: Padre, eu tô passando um problema com meu filho. Ele tem 20 anos, ele é motoboy e ele está num jogo do vício, no Tigrinho, Padre. Oh, ele ontem pediu ajuda, chorando, que alguém não consegue. Todo o dinheiro que ele pega é para esse jogo, as contas estão todas atrasadas. Eu não sei o que fazer, Padre. Eu queria um aconselhamento, uma oração pela vida do meu filho.
0: Bom, pode ter certeza que eu levarei na missa do meio-dia, vamos rezar, com certeza, tanto eu quanto os intercessores. Mas, Ana, se ele pediu ajuda, tem várias formas. Uma delas, existe a possibilidade de bloquear o celular. Ele, é um vício, é uma doença. Bloquear o celular para esse tipo de jogo. Esse recurso existe. Talvez você não saiba, mas ele ou alguém próximo a você saiba fazer isto. Depois, fazer com que ele sempre fale com você sobre esse assunto, já que ele se abriu com você, que você não deixe esse assunto esquecido. Filho, como é que está? Você conseguiu ficar hoje sem o jogo? Porque o diálogo vai fazer ele tomar sempre essa consciência

0: ou psiquiatra, aí você vai perceber. Mas você tem que, com ele, tomar atitudes mais radicais de bloquear o celular. Você entende? É a mesma coisa...
1: Entendo.
0: Oi?
1: Entendo, Fábio. Ele disse que já, várias vezes, já apagou o aplicativo, aí apaga e depois volta de novo.
0: Pois é, filha. E o pai dele?
1: Hoje eu conversei, eu liguei pro pai dele, porque ele não se abriu com o pai dele. Aí ele disse que vai chegar nele, vai conversar diretamente com ele pessoalmente.
0: Entendi. É muito importante, mais do que brigar, conversar, conscientizar e ajudá-lo a sair. Acho que esse é o caminho que você tá tomando, é o caminho mais certo. A ovelha perdida é o evangelho de hoje. Vamos rezar juntos? Você pediu para rezar por ele? Eu não vou pedir o nome dele porque exponho. Mas você traga ele presente e diga: Senhor Jesus.
1: Senhor Jesus.
0: Liberte meu filho.
1: Liberte meu filho.
0: Do jogo.
1: Do jogo.
0: Deste vício.
1: Deste vício.
0: E da ansiedade.
1: E da ansiedade.
0: Ajude o Senhor.
1: Ajude,
0: que eu tenha o discernimento de como ajudá-lo melhor.
1: De como ajudá-lo melhor.
0: Eu confio, Senhor.
1: Eu confio, Senhor.
0: E peço uma gota do seu preciosíssimo sangue.
1: E peço a gota do seu preciosíssimo sangue.
0: Para resgatar este meu filho.
1: Para resgatar meu filho.
0: Amém.
1: Amém.
0: Filha. Estamos juntos em oração, mas você faz muito bem em procurar uma ajuda profissional. Tá certo?
1: Tá certo, padre. Muito obrigada.
0: Que Deus abençoe a você e a seu filho. Meu abraço a Brasília, Distrito Federal, pelo YouTube, Rádio Nova Aliança FM, Cardeal Arcebispo Dom Paulo César Costa. Escute esse testemunho, por favor.
2: Eu quero dar um testemunho, né, que eu sou mãe adotiva, mãe do coração.
0: Opa.
2: E eu adotei a minha filha, a Átila, e eu ainda não tinha a guarda definitiva dela.
0: Certo.
2: Eu sei que foi Deus que me trouxe ela, mas tinha sempre esse medo no coração, né? Agora, na sexta-feira, que antecedia ao Dia dos Pais, eu tava com a capelinha de Jesus da Santa Chagas aqui na minha casa, só que já era o dia de eu passar pra casa da vizinha, né? E antes de entregar Jesus... Aí eu fiz alguns pedidos para Jesus, agradeci, certo, pela visita dele na minha casa. E entre esses pedidos que eu fiz, eu pedi pela guarda definitiva na Átila. Pedi a Jesus da Santa Chagas que me abençoasse, que eu recebesse essa bênção. Quando foi no domingo, eu acordei. E como meu pai já é falecido há 12 anos, essas datas mexem um pouco com o coração,
0: claro,
2: da gente, com os sentimentos da gente, né? Aí eu tava estendendo umas roupas no varal, a Átila tava brincando junto comigo no quintal, aí escutei uma moça chamando no portão, né, Gabriela? Quando eu cheguei lá na frente, era oficial de justiça,
0: Deus,
2: trazendo a sentença do juiz com a guarda definitiva da Átila, né? E eu fiquei muito feliz, padre, muito feliz. Foi um grande presente de Deus.
0: Com
2: certeza. Num dia de domingo, uma oficial de justiça vim na casa de uma pessoa trazer um presente enorme desse, que foi a guarda definitiva da Átila, né? Mas agora só falta sair a certidão de nascimento dela para que a gente possa marcar
0: Deus
2: o batizado. Era algo também que eu sonhava dia e noite. Então, é graça testemunhada, graça alcançada. Toca o sino, sacristão.
0: Louvado seja Deus. Gabriela, imagina a sua alegria. Tá aí, gente, um testemunho. É por isso que eu falo. Onde a capelinha de Jesus das Santas Chagas passa, uma gota do sangue redentor fica. Aproveite. Aproveite agora e torne-se um mensageiro, uma mensageira da capelinha de Jesus das Santas Chagas. Aproveite esse intervalo 0800-410-6060 e torne-se um mensageiro, levando para no mínimo mais 8 famílias. Imagina isto. Não tem no seu local? Não tem na sua cidade? Porque você não é mensageiro. Toma a decisão. Olha a graça que a Gabriela testemunha. Quantos anos pedindo essa guarda e num domingo oficial. Sacristão, faça ecoar esse testemunho, sacristão. Gente, aproveite agora. 0800-410-6060. e faça o seu pedido de oração. Semana Nacional.

0: da família. Ainda dá tempo para a missa do meio-dia. Eu volto já. Volte comigo.
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Nós vamos para a leitura orante de 2 Coríntios, capítulo 2, 12 seguintes, mas antes eu tenho uma novidade para você. 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Filhos amados e povo querido, Bíblia aberta, cartilha de oração.

hoje de 2 Coríntios, versículo 2. Perdão, capítulo 2, versículo 14. 2 Coríntios, capítulo 2, versículo 14. Mas dou graças a Deus, porque unidos com Cristo fomos sempre conduzidos por Deus como prisioneiros no desfile da vitória de Cristo. Atenção, escute. Como um perfume que se espalha por todos os lugares, somos usados por Deus para que Cristo seja conhecido por todas as pessoas. Que imagem linda, né? Como um perfume que se espalha por todos os lugares, somos usados por Deus para que Cristo seja conhecido por todas as pessoas. Porque somos como o cheiro suave do sacrifício que Cristo ofereceu a Deus. Cheiro que se espalha entre os que estão sendo salvos e os que estão se perdendo. Para os que estão se perdendo, é o mau cheiro que mata. Mas para os que estão sendo salvos, é um perfume muito agradável que dá vida. Então, quem é capaz de realizar um trabalho como esse? Nós não somos como muitas pessoas que entregam a mensagem de Deus como se estivesse fazendo um negócio qualquer. Pelo contrário, foi Deus que nos enviou, e por isso anunciamos a sua mensagem com sinceridade na presença dele como mensageiro de Cristo. Como um perfume que se espalha por todos os lugares, somos usados por Deus. Senhor, eu também quero ser usado por Ti. Eu quero, Senhor, exalar a Tua essência como um perfume que se espalha por todos os lugares. Somos usados por Deus para que Deus seja conhecido por todas as pessoas. Usa-me, Senhor. Usa-me, Senhor. Mas tu sabes que eu possa ser como o cheiro suave que o meu choro é do sacrifício que Cristo ofereceu a Deus. Não tenho este sacrifício que se espalha entre os que estão sendo salvos e os que estão se perdendo. Usa-me, Senhor. Usa-me, Senhor. Como um perfume que se espalha para levar Tua essência, Senhor. Usa-me, Senhor. E que esse perfume de santidade que me atinge possa atingir aqueles que mais precisam. É verdade, Senhor, que a palavra diz que para alguns será um cheiro fétido, porque não querem sentir o cheiro de Cristo. Mas para outros será um perfume muito agradável que dá vida. Sim, Senhor, que eu exale como um perfume o sacrifício de Cristo. Pelo contrário, foi Deus quem nos enviou e anunciamos a sua mensagem com sinceridade na presença como mensageiros de Cristo. Que linda leitura orante, né? Que delicada. Bom, eu que gosto de perfume,
gosto de olfato, gosto de cheiro. Que texto maravilhoso. Usa-me, Senhor, como um perfume agradável a exalar a essência do teu sacrifício. Padre, que texto é esse? Que maravilhoso! Eu nunca tinha lido. Então, filho, anote aí 2 Coríntios, capítulo 2, do versículo 14 ao versículo 17. Eu volto já. Volte comigo.

0: 10h36.
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0: 10h39.

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0: Eu não sei você, mas eu fiquei muito edificado com este texto. E por isso eu vou colocar no Instagram, 2 Coríntios, capítulo 2, do versículo 14 a 17. E dizia assim: como um perfume que se espalha por todos os lugares, somos usados por Deus para que Cristo seja conhecido por todas as pessoas. Gostaria que você comentasse esse texto e mandasse para alguém. Me toca muito. Eu disse, eu gosto muito de olfato, gosto muito de perfume. O cheiro dos lírios, eu falo que é um cheiro de Deus. É. E assim, ser um perfume agradável do sacrifício, Cristo oferece a Deus um cheiro que se espalha entre os que estão sendo salvo e os que estão se perdendo. Faça o seu comentário no Instagram. Esse texto é lindo, profundo. Quero dizer com grande alegria os mensageiros das Capelinhas de Jesus das Santas Chagas. 79 novas capelinhas foram enviadas. Fotos que chegaram da Elisângela da Silva de Dourados, Mato Grosso, meu grande abraço, olha aí na igreja, Deus seja louvado. Márcia de Moura Santos, de Picos, Piauí, meu Deus, quanta gente, camiseta linda. Gislaine Aparecida, Ribeirão Claro, Paraná, minha saudação também a Pedro Batista de Nova Serrana, Minas Gerais, ali na igreja. Neuza Maria Silva, a Darindeua, Pará, minha saudação. Edna Ferreira, Duas Estradas, Paraíba, com carinho. Zuma Gonçalves, de Criciúma, Santa Catarina, minha saudação. Rosimeire Candioto, Sorriso, Mato Grosso, obrigado pela foto. Aguinaldo Ferreira, Santa Quitéria, Ceará, obrigado ao sacerdote que está aí na frente. E Lucineide Cardoso, de Brasília, Distrito Federal. Mande a sua foto, valorize o seu grupo. 419-8791-2787. Querido povo de Deus, é isso aí. Torne-se um mensageiro da Capelinha de Jesus das Santas Chagas. Quero lembrar que todos os dias você tem oração da manhã, Evangelho do Dia, no YouTube Padre Manzotti. Logo cedo, agora, no oficial, Padre Manzotti Oficial, Oração da Manhã, Evangelho do Dia. Faltam 4 dias, atenção, toca a corneta, faltam 4 dias para o início da Quaresma de São Miguel. Faça comigo a Quaresma de São Miguel, sábado, a partir das 9:30 da manhã, exclusividade no YouTube Padre Manzotti, exclusividade no YouTube Padre Manzotti. Sábado, a partir das 9:30, faça comigo 40 dias a Quaresma de São Miguel. Qual é a graça que você vai pedir? Qual é a graça difícil? Qual é a batalha que você vai travar? Tendo São Miguel conosco. Sábado, às 9:30, comece comigo 40 dias na Quaresma de São Miguel. Michele, que a paz de Jesus esteja com você, Michele.
1: Bom dia, Padre, a sua bênção.
0: Bom dia, Deus abençoe, Michele. Você fala
1: Padre,
0: de
1: onde?
0: Você fala de onde?
1: Biguaçu, Santa Catarina. Biguaçu, Santa Catarina.
0: Tá certo, Biguaçu, Santa Catarina. Como é que você me acompanha aí?
1: Pelo YouTube.
0: YouTube, diga lá, Michele.
1: Padre, eu liguei para pedir oração, porque eu pedi minha filha, Maria Victoria Ferreira dos Santos. Ela teve uma pneumonia muito grave, sabe? Passou 24 dias internada. O médico não sabia mais o que fazer, que eu era pulmão, depois passou para a cabeça vários sangramentos. Aí eu tô sofrendo tanto eu quanto a minha família aqui em Santa Catarina,
0: certo.
1: Aí em Alagoas também.
0: Meus sentimentos pela perda da sua filha. E
1: ia fazer 4 anos hoje, padre.
0: Que ela faleceu?
1: Não, quatro anos de idade.
0: De idade. E quando que aconteceu o falecimento dela?
1: dia 30, padre.
0: Ah, recente, muito recente. Meus sentimentos, filha. E como...
1: Padre, eu
0: como...
1: pedi também minha mãe, padre, está com um ano e pouco. No mesmo mês que eu pedi minha mãe, que fez um ano, pedi minha filha no final do mês.
0: Entendi. Como que você está lidando com isso, filha?
1: Padre, eu já chorei tanto, já tentei fazer, tipo, tirar minha vida, sabe? Mas minha
0: para
1: filha me dá
0: isso.
1: Muito...
0: Para.
1: Onde ela tá, ela me dá muito pensamento positivo, sabe? Para mim ficar bem, cuidar da irmãzinha dela, que eu tenho uma menina de 1 ano e 9 meses, Maíra Valentina.
0: Você está vendo que você não pode desistir? Você ganhou você ganhou um anjinho no céu, que é a sua filha. Você é mãe de anjo. Só que você tem aí... Escuta, você tem perto de você uma criança que precisa muito da sua ajuda. Você não pode ceder.
1: Isso.
0: Tem que se levantar. A saudade é grande, bate muitos pensamentos ruins, mas lute contra esses pensamentos ruins, Michele.
1: Só eu pedi Nossa Senhora, do mesmo jeito, peguei ela no braço, padre, no colo, que Nossa Senhora pegou Jesus Cristo lá no hospital.
0: Eu imagino aquela cena, Nossa Senhora com Jesus desfalecido nos braços.
1: Isso, do mesmo jeito que Nossa Senhora pegou Jesus Cristo.
0: E Nossa Senhora tem você nos braços hoje, Michele. Ela que é mãe...
1: Eu tenho tanta fé em Nossa Senhora, padre, tanta fé em Nossa Senhora.
0: Mas, filha, lute contra esses pensamentos ruins. Você entendeu?
1: Ah, eu quero deixar o nome da minha família em oração também.
0: Diga.
1: É José Edilson dos Santos, que é o pai dela.
0: Tá.
1: E a Maria Victoria, que foi a que Nossa Senhora levou.
0: Sim.
1: Eu, Michele Ferreira.
0: E da...
1: Maíra Valentina.
0: Maíra.
1: Pedro.
0: Só um minutinho.
1: Pedro Martins, que é o irmão dela.
0: É.
1: E Gabriela também, Gabriela Martins do Santo.
0: Tá. Anotei. Meus sentimentos e que, lembre-se, a senhora pegou seu filho como mãe nos braços. Nossa Senhora pega você também nos braços. Você não está sozinha, Michele. Deus e Nossa Senhora te fortalece para cuidar dos teus filhos. Tá bom? Deus abençoe Michele de Biguaçu, Santa Catarina. Arcebispo Dom Wilson Tadeu Jonck, da Arquidiocese de Florianópolis. 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Eu vou para o intervalo e eu volto falando sobre Santa Clara. Eu volto à novena de São Roque, segundo dia. Volte comigo.

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7: Queridos irmãos e irmãs, hoje aniversário da Cidade da Luz FM, Luminárias Minas Gerais, Correio da Serra FM, Solânea, Paraíba. Hoje é aniversário do nosso arcebispo emérito, a quem temos muito carinho e apreço, Dom Pedro Antônio Marchetti Fedalto, que está completando 100 anos. 100 anos, inclusive, a missa está acontecendo no seminário menor, Dom Pedro Fedalto, que me acolheu sempre com muito carinho. Nossas orações, 100 anos de vida. E também, hoje aniversário de Alexandre José Tormena, grande colaborador, diretor da obra Evangelizar é Preciso, que Deus o abençoe com todas as graças e bênçãos, com o discernimento na condução, no auxílio desta obra, Alexandre José Tormena. Filhos queridos, filhas amadas, hoje celebramos Santa Clara, fundadora das Clarissas. A história de Santa Clara remonta a 1193. Ela que veio de uma família muito rica, mas que quis seguir os ensinamentos de São Francisco de Assis. A família não aceitou, mas nada lhe tirou o propósito. Aos 19 anos, fugiu de casa e foi a igreja de Santa Maria dos Anjos, onde cortou o cabelo e vestiu um modesto hábito de lã para viver pobreza, castidade e obediência. São Francisco a orientou para que fosse ao mosteiro dos beneditinos, mas ela atraiu muitas moças e foi a primeira mulher a escrever a regra, que foi aprovada pelo Papa Gregório IX. Ela, uma mulher de incansável amor, a Eucaristia, nada é tão grande quanto ao coração do homem no íntimo do qual Deus reside. A incansável adoradora da Eucaristia, na noite de Natal, recolhida em oração, assiste na parede de sua cela os ritos que se realizavam na Porciúncula. Por esse motivo, foi declarada pelo Papa Pio XII padroeira da televisão. Santa Clara faleceu em 1253 no chão do mosteiro de São Damião. Santa Clara, rogai por nós. Inclusive, quero dizer que desta peregrinação que hoje eu lancei, será em Assis e visitaremos este lugar magnífico, singular, da vida de Santa Clara. 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Amado povo de Deus, é hora da novena.
5: Teu amor me cura.
7: Ó Deus, por intercessão de São Roque, curai as feridas do corpo, curai as feridas da alma. Ó Deus, por intercessão de São Roque, curai as feridas do corpo, curai as feridas da alma. São Roque, vós que não tivestes medo de se dedicar de corpo e alma aos cuidados dos doentes, e como prova de vossa fé e confiança, contraístes a doença, mas Deus não o abandonou. Deus o alimentou e de modo milagroso também o curou. São Roque, nesta novena, protegei contra as doenças infecciosas, livrai-nos do contágio, livrai-nos das feridas abertas, físicas, emocionais e espirituais. E de modo particular desta novena, faço o meu pedido, faço o seu pedido hoje. Senhor, por intercessão de São Roque, pedimos pelos doentes nos hospitais, alivie as dores e os sofrimentos. Eu me comprometo de também agir na caridade com aqueles que sofrem. São Roque, abençoai os médicos, fortalecei os enfermeiros, os intensivistas de UTI, os atendentes, os voluntários e os cuidadores de doentes. De modo especial, curai as feridas expostas e as doenças graves. São Roque, livrai-nos do mal. São Roque, livrai-nos das infecções. São Roque, rogai por nós. Hoje, Semana Nacional da Família. Está com a foto? Está com o porta-retrato? Hoje, na missa, ao meio-dia, bênção das fotos. Mas a semana inteira rezando pela família, tua família, nossa família. O Senhor esteja convosco. Ele está no meio de nós. Abençoai, Senhor, e santificai a água, a roupa dos enfermos, as fotos de família. Abençoai os remédios, em nome do Pai, do Filho, do Espírito Santo. Amém.
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12: Hora oficial do Brasil, pontualmente 11 horas.
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12: São Miguel do Iguaçu realiza nesta terça-feira a quarta tarde de oportunidade jovem.
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12: Terça-feira, 11 de agosto de 2026. Estamos no inverno brasileiro. 104 informa. 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Jovens de 16 a 23 anos têm uma oportunidade para entrar no mercado de trabalho hoje. A Agência do Trabalhador de São Miguel do Iguaçu realiza a quarta tarde de oportunidade jovem, com cerca de 30 vagas para jovem aprendiz e estágio em diferentes áreas. O atendimento será das 13 às 16 horas na Agência do Trabalhador, na Rua Geni de Souza Bongiolo, ao lado da Prefeitura. E atenção! Para participar, é preciso levar os documentos pessoais e, se tiver, currículo atualizado. Nas três edições anteriores, cerca de 60 jovens conseguiram uma oportunidade no mercado de trabalho.
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12: Os confrontos das quartas de final da Copa do Brasil serão sorteados nesse momento em sorteio realizado agora na CBF no Rio. Além dos confrontos, o sorteio também vai definir os mandos de campo e chaveamento até a grande final. Estão entre os 8 classificados: Atlético Mineiro, Cruzeiro, Grêmio, Internacional, Palmeiras, Santos, Vasco e Vitória. E não há nenhuma restrição. Qualquer equipe pode enfrentar qualquer uma nas outras 7.
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16: 20 graus em São Miguel do Iguaçu.
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0: Bora, gente! 11 horas mais 6 minutos! Segunda parte do Papo 104 rolando a partir de agora, ó. Lembrando que tem prêmio, a Barbie Pet tá disponibilizando pra você biscoitinho pro seu pet, olha só. E basta você participar da nossa interativa. E qual é a nossa interativa? Hoje é dia da TV, né? A gente quer saber qual programa de TV você mais gostava de assistir ou mais gosta ainda. Tem problema? Pode falar aí. A gente tá desenterrando cada pérola, né? Que eu vou te contar, gente. Tá maravilhoso.
1: Vai, tiazinha. Vai, tiazinha.
0: Eu não esperava isso de você, Tati.
1: Não, mas é que não é pra relembrar. Aí teve uma galera que lembrou da tiazinha antes.
0: Antes do...
1: Aí, consequência disso, eu lembrei do tamanquinho da tiazinha. Tamanquinho da Carla Pérez, que tudo era influenciado pela TV. Eu não lembrei disso.
0: Enzo, deixa eu te falar uma coisa. Antes do Caldeirão do Hulk, antes de existir qualquer coisa nesse sentido, existia uma chamada UH. Gente, UH. E o UH era o programa que o Luciano Huck comandava na Bandeirantes, TV Bandeirantes, no meio de semana. E aí, meu Deus, acontecia de tudo, cara. De tudo. Era maior da hora esse programa, hein? Falar bem a verdade, assim, né? Não servia pra nada, né? Ó. Ó a tiazinha se preparando pra entrar, ó. Essa é a música dela, ia dançar, ó. Deixa eu colocar mais por aí. Agora ela tá rebolando. Ela fazia uma apresentação antes dela, ia... escolhi alguém da plateia e o cara sentava na cadeira e ela ficava rebolando em cima do cara, velho.
1: E, gente, disso fizeram um tamanquinho pras crianças usar.
0: Isso. E sabe aquela...
1: aquele, faixinha lá.
0: Aquela faixa igual do Zorro, ela usava também.
1: É Zorro, eu falei do Tartaruga Ninja.
0: Também, oh, também.
1: Parece também, né?
0: Também. Gente, é muito doido, muito doido. Pra quem não conheceu, coloca aí performance no programa H da tiazinha.
1: Meu Deus
0: do céu. YouTube, vai, pesquisa e você vai ver, rapaz.
1: Isso daí tem cara de passar às 9 horas da manhã do domingo.
0: Não, passava 8 da noite, pra ter uma noção. Programa.
1: Bora! Nosso WhatsApp é o 356-510-33 pra você participar, pra você interagir aqui com a gente, pra você... que mandar aí a... responder na nossa interativa e carimbar com Barbie Pet, estará concorrendo a um pacotinho de biscoitos, de snacks. Sabe aqueles biscoitinhos assim?
0: Boa!
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1: 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Então... ficamos aí esperando a sua participação.
0: 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Bora, gente, vamos começar o Papo 104, pelo menos a última hora, né? Essa é a intenção, fechar a última hora com tudo. Manda aí, participa, interaja com a gente, já já atenderemos a sua participação. E bora com Barbie Pet, hein? Não pede, não pede não, hein?
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2: Preço do alface cai com o aumento da oferta. O preço do alface crespa e da americana está em queda nas principais regiões produtoras. Segundo o CPEA, o tempo mais firme nas últimas semanas acelerou o desenvolvimento das plantas e encurtou o ciclo até a colheita, aumentando a oferta no mercado. Para a próxima semana, a chegada de uma frente fria pode diminuir o ritmo da oferta, mas o frio também tende a reduzir o consumo, mantendo a pressão sobre os preços. 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
0: 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Então não pede, não pede não. Tatizinha, vamos lá, a galera tá participando, interagindo, bora ouvir.
1: Bora com a participação da Neide.
2: Bom dia, Tatizinha Cunhasque.
0: Bom dia, Neide.
2: Aqui quem está falando é Neide Fernandes Rosa. Opa. Eu queria participar do sorteio aí com Barbie Pets.
0: Boa. Opa.
2: Eu gostava do programa do Chacrinha.
0: Chacrinha.
2: Do programa da Xuxa.
0: Terezinha.
2: Do Silvio Santo. Ah, eu tinha vários. Eu gostava de todos eles. Era muito bom demais. Era bom se voltasse de novo como era antes, né? Mas agora é tudo diferente. Tem que ser do jeito deles mesmo.
0: Tá ruim, não adianta nós né? querer. Tá ruim a TV, né?
2: Querer insistir.
0: Os programas tão ruim.
2: Beleza? Um abração pra vocês aí. Deus que abençoe
0: outro.
2: Vocês.
0: Amém. Tamo junto, Neide.
2: Vocês dois e a todos nós.
0: Um beijo.
1: Amém. A ti também, Neide. Tá na cumbuquinha da sorte. Boa. A Jusata, eu gostava de assistir todos os programas do Silvio Santos. Era muito bom.
0: Aham.
1: Masterchef, eu amo. Eu gosto do Masterchef também.
0: É bom.
1: Eu tentei assistir, acho que tá tendo uma temporada agora, né? Anterior. Porém, eles esquecem que a audiência deles é CLT, gente.
0: É, ué.
1: Eu tenho que dormir cedo, eu não posso ficar até meia-noite quase assistindo.
0: Eles
1: e eu não,
0: não
1: consigo assistir pelo YouTube, eu quero assistir na TV.
0: É no SBT ou na Band?
1: É na Band, eu acho.
0: Na Band, mas eu ia perguntar, não estão disponibilizando no YouTube?
1: Mas aí que tá, eu gosto de assistir na TV, entendeu?
0: O programa,
1: assim,
0: vou pesquisar.
1: É aquela sensação de ficar na frente da TV, entendeu?
0: Não, eu vou pesquisar, vou assistir pelo YouTube. Sabe, Danilo Gentili, que eu falei, que é semelhante ao Jô Soares, né? É, ele, que o Jô Soares fazia, ele tá fazendo agora. Eu assisto sempre pelo YouTube.
1: É na Band, a Ju confirmou aqui, na Band.
0: É na Band,
1: eu gostava de assistir. Lembra também, eu gostava de assistir o CQC?
0: CQC, maravilhoso.
1: Lembra?
0: Maravilhoso.
1: Gente, aquela época eu lascava a minha vida de estagiária, porque eu voltava da faculdade e assistia.
0: Uh-huh.
1: Eu ia trabalhar feito um zumbi, assim, porque eu queria assistir aquele negócio lá e era muito louco, era muito,
0: muito bom,
1: legal.
0: Muito bom.
1: Eu adorava. A Lúcia...
3: Bom dia, Tati, Cunhasco,
0: tudo
3: bem?
0: Aqui tudo
3: bem. Então,

0: No passado eu gostava de assistir novela, assistir a vitrine, o vídeo show.
1: Vitrine,
0: né?
2: Vitrine, cara.
0: Mas agora sim eu gosto de assistir filmes, né?
2: Uhum.
0: E programas de música, assim. Então é isso aí. E carimbo com frações lá, não sei como é que é o nome. Abraços pra vocês.
2: Vamos ajudar,
1: vamos ajudar. Barp.
2: Barp.
1: Pet.
2: Pet. Boa.
1: Barp Pet.
2: Boa.
1: A Suelen já me entendeu. Ela falou assim, ó, Masterchef, dá pra assistir no YouTube depois. Sempre faço isso. Mas eu sei a sensação de estar primeiro, assistindo primeiro que os outros na TV.
2: Ai.
1: É isso que eu tô falando. É que assim, de programa que é gostoso na TV, entendeu?
2: Isso, também.
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2: 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Já, hein? Já tem mais por aqui, já mais participação, você interagindo, mandando o seu recado. Tá na hora de ouvir Traia Véia.
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2: Você conhece o Zoião de Mel? 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
6: Na abertura do mercado agropecuário, a soja está sendo cotada a R$ 123,00 a saco, milho a R$ 57,00 e o trigo a R$ 75,00 a saca.
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4: Bora, gente, vamos que vamos! Ó, tô dando uma espiada aqui, tá? Porque eu sou assim, né? Eu vou espiando tudo, né? Vou olhando tudo.
5: Fofoqueiro!
4: Não, tô olhando...
5: Fofoqueiro! Mas se for fofocar boa, me conta.
4: Não, é boa, é boa, é boa. 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
4: 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Bora ouvir essa galera.
5: A Sandra, Alexandra.
6: É. Bom dia, é a Alexandra do bairro Oi. Santa Catarina.
4: Bom dia.
6: Ai, o meu pitoquinho vai adorar esses biscoitos da Barbie Pet. Quero participar do sorteio. E eu venho qualquer um do Gustavo Lima. Podem escolher aí também.
4: Boa.
6: Obrigadão.
4: Beijo.
5: Beijo, Alexandra. A Marlene. Bom dia, dupla maravilhosa.
4: Bom dia.
5: Não sofro mais pra mexer a polenta.
4: Ah.
5: Outro dia fiz o fubá da alegria e usei a batedeira. Pensa numa polenta.
4: É verdade, na batedeira. Se eu falar o que eu fiz com a minha panela, não vai acreditar. Eu usei essa técnica, mas eu não usei muito bem, porque não usei a polenteira, né? Como é o nome daquelas panelas, Tati, que não risca assim?
5: Antiaderente.
4: Que... Ela tá ótima a panela, só tá com um cisquinho novo.
5: Gente, eu conheço como é que eu bati dentro da panela e comeu toda a lateral da panela. Ah. O pessoal do programa dá dica, mas o Cunhasco, que se não desenhar, ele não faz as coisas certas.
4: Mas não falaram que panela podia usar, eu fui. Ué,
5: é mais fácil transferir no pote. Ah, e ela falou assim, gostava de assistir aquele programa do He-Man.
4: He-Man.
5: Sítio do Pica-Pau Amarelo. Nossa, começou desafinada. Sítio do Pica-Pau Amarelo quando ela era criança. E aí ela tá carimbando com Barbie Pet também.
7: Boa. Bom dia, meus queridos. Bom dia, Janete. Eu gostava dos Trapalhões. Da novela Todo Poderoso.
4: Todo Poderoso.
7: O que mais que tinha? O Pica-Pau.
4: Pica-Pau.
7: Tudo de bom pra vocês. Um bom dia. Quero participar do sorteio.
4: Boa.
5: Beijo, Janete. A Terezinha.
8: Oi, bom dia. Antigamente eu assistia muito Silvio Santos, o tempo da Telecena, daquele jogo que tinha. Hoje não, hoje eu assisto mais a Globo, eu sou noveleira, gosto de novela.
5: Tá certo.
8: Algum filme eu vejo de final de semana? Barbie Pet.
5: Fechou. A Maria Mercina. Galera, eu gostava muito dos Trapalhões. Ela tá carimbando também com Barbie Pet. A Dona Maria, eu assisto 3 canais. O SBT, a Band e a Record. Assisto o Jornal Local de Noite... Assisto o Jornal da Record e assisto 2 novelas. Ó, noveleira.
4: Nossa senhora.
5: O Luiz Carlos.
9: Então, bom dia, Tati. Bom dia, Cunhasque.
4: Fala, Luiz.
9: Talvez eu seja o único ser humano vivo ainda que lembra desse programa. É o programa dos anos 80 aí, eu tava com meus 20 anos. O programa do João Kleber.
4: João Kleber.
9: Ele fazia uma mistura de humor e sátira. Na verdade, ele fazia uma comparação, assim, uma prévia do Brasil depois do ano 2000. Na época, o Brasil estava no programa no Pro Álcool e estava fazendo os primeiros motores. E os primeiros carros com motor a etanol, né? Daí, ele dizia que... Assim, ele satirizava no programa dele a briga de hoje do petróleo com os combustíveis renováveis aí, que no caso o álcool, né? O Brasil hoje domina essa tecnologia aí. E é o único país aí quase que tem condição de fazer essa produção. E aí, tinha também a briga, ele satirizava no futuro essa briga de... do petróleo com os outros combustíveis. Então, assim, de repente só eu que lembro de um programa desse. Ele passava nos anos 80, eu não lembro, era na Bandeirantes, se não me engano.
5: Valeu, Luiz! Aí o que mais que ele mandou aqui? Não sei se acima de 60 tem alguém que lembra disso. A Maria da Silva.
10: Bom dia, Tati, bom dia, Cunhasco, tudo bem?
5: Tudo
10: bem, programa
5: você?
10: Antigo que tinha, eu gostava do programa do Zé Bete, do Zé Russo. e gostava das músicas, gosto até hoje das músicas antigas do Milionário José Rico.
4: Oh, boa.
10: Ah, e também gostava muito do programa do Renê, que ele tinha aí na rádio aí.
4: Oh,
10: é, hoje ele é saudoso, né, mas eu gostava bastante. Há 12 anos atrás que eu cheguei aqui, eu curtia direto aí na Rádio Jornal. E eu quero participar do sorteio do Barbie e Pet.
4: Boa.
10: Muito obrigada por atendido.
4: Beijo.
5: Beijo, Maria. Um abraço. A Léo Lopes, lembro bem dos Trapalhões. E também quero participar do sorteio. A Neuci Ferreira.
11: Ihá. Também era muito bom de assistir aquele desenho. Tio do Pica-Pau Amarelo, esse era bom também, queria participar do sorteio.
5: Tem alguns que a gente lembra e não consegue não cantar junto, né?
4: Olha, olha o que o Expedito lembrou aí.
5: Expedito? Ah, Expedito, eu posso ler alto isso, não vou te comprometer?
4: Não, ele mandou, é público, mandou aqui no ar que é público.
5: Cine Privé. É assim que fala?
4: Cine Privé na Band. Que safado, Expedito, cara. Ah, não, Expedito.
5: Não, e o Expedito, hoje ele lembrou da banheira do Gugu, aí agora ele já foi, né?
4: É, o fim de semana do Expedito era agitado, né?
5: Ei, Expedito, velho. Um abração pra ti. Logo, logo eu volto com mais.
4: Ó, gente, pra quem não sabe o que é Cine Privé, dá um Google aí. 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Rápido intervalo, tem previsão do tempo e já já a gente volta para a reta final do Papo 104, hein?
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0: Olha, para hoje tem previsão de chover mais 5 milímetros. A temperatura máxima deve chegar a 20 graus. Nesse momento estamos com 21 graus. A mínima foi de 17. Para amanhã, um dia parecido, mas com sol entre nuvens, então não chove. Mínima de 17. Temperatura sobe um pouquinho, 27 graus. Para quinta-feira, mais chuva, 3 milímetros de chuva, mínima de 18, máxima de 24 graus. Para sexta-feira, tem previsão de 15 milímetros, mínima de 18, máxima de 21 graus.
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0: Boa, vamos aproveitar. Gente, vamos ouvir essa galera?
8: Bora!
9: Eu gostava do Sai de Baixo.
0: Sai de Baixo.
9: Quando o Caco falava, cala a boca, Magda!
0: Cala a boca!
9: Isso servia pra mim. Tá porra!
8: Eita! Eita! Um abraço, Gi!
0: Eita!
8: Fechamos as participações.
0: Fechamos?
8: Fechamos.
0: Vamos pro sorteio. Antes, bora. A Tati vai preparar o sorteio. 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Dito isso... 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
8: Já teve. A Denir passou lá na Barbie Pet e já comprou dois pacotão de ração pros fera.
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0: Boa! 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
0: 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Ô, Tatizinha, bora então saber quem vai faturar?
8: Lembrando que hoje tínhamos o sorteio, né? O sorteio de um pacotinho de biscoito aí pra cachorro, tá? E quem fatura é o final do telefone 9770, é a Maria da Silva.
0: Boa, parabéns!
8: Na verdade, é o doguinho dela que ganha, né?
0: É isso aí, vai estar feliz, vai estar feliz.
8: Maria, só passar lá na Barbie Pet em horário comercial pra fazer a retirada, tá bom?
0: Valeu, Tatizinha.
8: Valeu, Cunhasque. Valeu, gente. Um abração a todos.
0: Até amanhã, hein? Se Deus quiser, vamos estar aqui mais uma vez. Tá chegando o informativo lá. Bora!
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0: Alô, amigos, estamos de volta no seu rádio, mais um programa da LAR Cooperativa Agroindustrial. Hoje é terça-feira, dia 11 de agosto de 2026. No programa de hoje, o Balcão de Negócios inicia amanhã em Medianeira, o 18º Cantarolar. E hoje, entrevista especial, produtor de Matelândia fala da lavoura do milho, a produtividade e a dificuldade em concluir essa colheita, haja vista esse tempo chuvoso no final deste período.
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0: Inicialmente destacando, começa amanhã e prossegue na quinta, na sexta e no sábado em Medianeira, LAR Centro de Eventos, o Cantarolar, em sua 18ª edição, sempre a partir das 7h30 da noite. Atenção para o número de músicas que serão apresentadas. São 124 canções, 64 nas categorias interna e também 60 músicas categoria externa. Participantes das cidades dos seguintes municípios, aqui do oeste do Paraná: Quatro Pontes, Iracema do Oeste, Toledo, Céu Azul, Foz do Iguaçu, Medianeira, Santa Helena, Marechal Cândido Rondon, Missal, Itaipulândia, Cascavel, Matelândia, Nova Aurora, Vera Cruz do Oeste, São Pedro do Iguaçu, São Miguel do Iguaçu, Serranópolis do Iguaçu, Terra Roxa, Guaíra, Ramilândia, Santa Terezinha de Itaipu, Assis Chateaubriand e Pato Bragado. Representantes também dos municípios do Sudoeste, como São João, Coronel Vivida, Pato Branco, Francisco Beltrão, Ubiratã, do Centro-Sul, participantes do Cantarolar, dos municípios de Rio Bonito do Iguaçu e Cantagalo, do Noroeste, representantes de Umuarama, do Norte, Cambé, Rolândia e Prado Ferreira, de Santa Catarina, teremos participações dos municípios de Campo Herê, Bom Jesus do Oeste e Videira, e também participantes do Mato Grosso do Sul, da cidade de Naviraí. São 124 músicas que serão interpretadas nesse 18º Cantarolar, que começa amanhã, quarta-feira, LAR Centro de Eventos, Medianeira, 19h30. Agende e participe. Transmissão também no YouTube da LAR Cooperativa. Desde já você convidado a prestigiar, seja presencialmente no centro de eventos ou através do YouTube LAR Cooperativa.

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1: Muito bem, nosso giro pelas unidades, falando com a família associada. O contato agora é com o Regis Marini, linha Coser, Matelândia. Nós falando da agricultura, né, Regis? Como é que foi a lavoura de milho aí? Quando que se plantou? Como é que foi a condução dessa lavoura e a colheita? Boa tarde, Regis. Inicialmente, o plantio do milho, como é que foi? Boa tarde.
2: Boa tarde, Valdir. Boa tarde, amigos e ouvintes. Ah, Valdir, foi, para nós, foi, conduziu a nossa lavoura, foi bem conduzida, não tivemos problema com doenças de milho, porque sempre estava tendo, esse ano nós não tivemos, fizemos um tratamento preventivo em todas as lavouras. Só está um pouquinho complicado agora no final, porque precisamos colher e o clima não está colaborando para a colheita, né? Está atrapalhando um pouco nossas colheitas aí.
1: Certo, e quanto a plantio, como é que foi a mesma época do ano passado, que foi bem essa condução? Afinal de contas, o produtor escreve quando planta e quando vai bem, repete essa data, né? Foi bem esse ano também, então, nessa questão do plantio?
2: Foi bem. Foi começado ali para o dia 2 de fevereiro e foi terminado ali para o dia 15 de fevereiro. Então, o tempo não atrapalhou o nosso plantio, não. Foi bem favorável aí para nós.
1: Pragas e doenças, aí você falou que foi uma boa condução?
2: Foi. Ah, a gente anda prevenido já, né? Como está tendo bastante causa de doença, de giberela, um monte de coisa lá, então tem que se prevenir, porque senão não colhe mais, não.
1: Como é que foi essa questão da colheita, então? Me diga aí, essa questão de chuva atrapalhou no final e está atrapalhando, como você disse, né?
2: Ah, está atrapalhando. Agora, no final da colheita, está atrapalhando bastante, né? Que agora que precisava abrir um sol para a gente poder colher, não está abrindo, nós não estamos conseguindo entrar nas lavouras. Daí tá meio complicado aí agora. Vamos torcer que dê uns 3, 4 dias de sol para nós terminar aí.
1: E como é que está essa fase inicial da colheita aí? Como é que está a produtividade até agora?
2: Ah, cara, foi muito boa. Não temos que se queixar, não. Foi os primeiros milho que foi plantado, foi colhido, e tudo acima de 300 sacos por alqueire. Uma colheita muito boa.
1: E agora aí, essa chuva, quanto é que falta para colher ainda? Quanto que a chuva está atrapalhando para colher ainda?
2: Ah, rapaz, eu tenho mais de 30 alqueire para colher ainda e está tudo pronto. Não estamos conseguindo entrar, não, cara. Está difícil.
1: Gera alguma preocupação, perda ou rebrota, alguma coisa nesse sentido?
2: Ah, gera, né? Gera. Está começando a dar um pouco de ardido. Já está começando a perder qualidade do milho, né?
1: 3 dias de sol, então, dá para entrar aí, porque as máquinas também precisam de consistência para poder entrar a colher, né?
2: É isso que estão pedindo, uns 2, 3 dias de sol aí para a gente poder entrar, daí já vamos tentar encerar logo, sim.
1: E a recepção... Certo, e a recepção tá boa aí? Bom fluxo na LAR Cooperativa?
2: Tá bom. Tá ótimo.
1: Tá entregando aonde?
2: Tô entregando na LAR, na Cafieira. Agro Cafieira, aqui em Matelândia.
1: Certo. Ah, muito bem, boa produção. E quanto à lavoura de soja, e como é que estão os preparativos também? Já está tudo agendado, programado?
2: Já estamos trabalhando, já estamos fazendo dessecação das áreas colhidas, já estamos deixando tudo pronto para a abertura do plantio. Aí. A partir do dia 1º de setembro, aí, se o clima colaborar, nós vamos entrar plantando já.
1: Quanto à expectativa de produção do soja, como é que está? É uma lavoura de investimento, né? Quanto é que você pensa em colher aí? Como é que está esse seu planejamento, esse trabalho?
2: Estamos fazendo tudo necessário, né? Fizemos todas as análises de solo agora que foi possível. Estamos trabalhando em cima para colher aí na faixa de 180, 200 sacos de soja por alqueire.
1: Área técnica da LAR Cooperativa, parceira boa aí, o LAR Cooperativa como um todo, sempre neste trabalho de parceria com a agricultura também?
2: Sempre apoiando nós aí, agricultor aí. Tem uns agrônomos nossos aí que tá de parabéns aí, tá ajudando bastante.
1: Muito bem, produtor satisfeito, o trabalho vai render agora também, né? Obrigado pela entrevista e sucesso nesse final de colheita aí, né? Que o sol nos auxilie, nos retorne, né? E que a colheita continue sendo com boa produtividade. Obrigado, Regis, aí pela entrevista.
2: Valeu, obrigado a vocês, Valdir, obrigado aos ouvintes. E vamos torcer que todos os produtores tenham uma safra ótima para esse próximo ano aí de novo.
1: Muito bem, mais uma vez agradecendo Regis Marini, associado LAR Linha Coser Matelândia. Balcão de Negócios, Pedro Acker, São José do Cuí, São Miguel do Iguaçu, vende um respirador de leite tropical seminovo, 650 litros. Telefone para contato 991381771. Venda-se propriedade em São Miguel do Iguaçu, 1,3 alqueires, com benfeitorias como um aviário de 155x18 novo, construído em 2026, com equipamentos novos na garantia. 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Esta área está localizada a 2 quilômetros do centro de São Miguel do Iguaçu. Valor R$ 2.900.000. Telefone 99133-1113. Elton Prates, Moreninha, Santa Helena, vende dois aviários postura, 4x106 metros, para retirar do local. Telefone 98806-5407. Preços praticados pela manhã: soja R$ 123,00 a saca, milho R$ 57,00, trigo R$ 75,00. Obrigado a você pela companhia, um grande abraço, até amanhã, quarta-feira, e a participação aqui do diretor-presidente, senhor Irineu da Costa Rodrigues. Obrigado, até lá, tchau, tchau.
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0: 12:16, agora 12:16, estamos iniciando a partir de agora mais uma edição do nosso Informativo 104. Informativo 104 chegando no seu rádio, hoje terça-feira, 11 de agosto de 2026. Estamos vivendo aí o nosso inverno brasileiro, né? Este é o seu Informativo 104, espaço de informação com as principais notícias locais, eventos de São Miguel do Iguaçu e região oeste do Paraná, utilidade pública e também entrevistas. A apresentação é minha, Márcio de Souza, e o prazer de ter ao lado também Luiz Henrique. Estúdio B, sempre a companhia, assessorados de perto, né? Por Andrezinho Vaz, a direção geral por conta de Constante Ascariote Neto, seu tiro. 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
0: Doze horas 18 minutos e meio, agora são destaques da edição de hoje. São Miguel do Iguaçu recebe encontro sobre política de meio ambiente e sustentabilidade no campo. Agência do Trabalhador vai realizar a quarta edição da Tarde de Oportunidades Jovens em São Miguel do Iguaçu. Biblioteca Pública de São Miguel do Iguaçu incentiva a prática da leitura. Abertura ou abertas inscrições para vagas remanescentes do projeto Prosa e Viola em São Miguel do Iguaçu. São Miguel mantém.

0: 64.
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2: Marcado para esta quarta-feira, nas dependências do Sindicato dos Trabalhadores Rurais aqui de São Miguel do Iguaçu, o evento Política de Meio Ambiente, construindo um campo mais sustentável para o futuro. É uma realização do IDR Parambá, antigo EMAPE, né? É uma realização também da FETAEP e ainda do Sindicato dos Trabalhadores Rurais aqui de São Miguel do Iguaçu. E nós conversamos com o Adalto, que vai passar pra gente qual que é a verdadeira ideia, a verdadeira finalidade da realização, Adalto, deste evento.
3: A ideia desse evento é trazer informações aos agricultores, né? A gente está sempre aí tentando levar as informações ao maior número de produtores possível. Então, serão abordados alguns assuntos aqui dentro deste evento, né, que acontecerá amanhã, como o Márcio já citou. Nós vamos falar, o pessoal vai falar sobre a CAF, né, que é o Cadastro Nacional da Agricultura Familiar. A CAF é, hoje, é a versão nova da DAP, que era a Declaração de Aptidão ao PRONAF. Então agora ela passou a ser CAF. Então tem mais normas, ela é feita no sistema. Então é interessante que o produtor tenha acesso a essas informações. E em seguida tem também as informações do Plano Safra, o que melhorou, o que mudou, né? O que temos, né? É interessante que o agricultor saiba aquilo que pode ser subsidiado lá na propriedade. Tem as fotovoltaicas, tem irrigação. Mais adiante aí nós vamos ter aí um... É uma novidade que está vindo aí, né? Um programa de aquisição de baterias, né? Então o agricultor vai buscar sua independência, ele vai poder armazenar energia e ter as baterias. Nesse evento ainda nós não iremos falar, né? Porque nós estamos esperando as informações chegarem até nós de forma concreta. E em seguida, na outra palestra, são tudo palestras que não demandam muito tempo, são práticas e objetivas, que o mundo de hoje, esse mundo moderno, as pessoas não têm muito tempo, então tem que ser bastante prático aí. Nós vamos trazer a importância dos bioinsumos. O que são bioinsumos? São alguns fungos, organismos que são aplicados lá na agricultura, na horta, né? Então, é uma prática de agricultura orgânica, não poluente, não tóxica, né? Diferente dos agrotóxicos, né? Os bioinsumos têm a bovéria, têm mercúrio, tem vários produtos aí que são utilizados aí dentro. Está sendo criada uma associação lá em Missal. Aí tem o Rafael Raffle, Ele tem uma fábrica na propriedade, ele tem uma propriedade, o pai dele, ele está validando isso, e ele vai vir aqui em São Miguel falar disso para nós. E está se criando uma associação micro-regional, e nós queremos que os agricultores aqui partam para esse lado. É interessantíssimo, né? Pensa você produzindo lá um alface praticamente com zero de agrotóxico, uma rúcula, uma couve e assim por diante, né? Então é um caminho aí que está se abrindo. O produto vai custar menos, visto que vai trabalhar por uma associação. Claro, o produtor que vai fabricar, ele tem que ser remunerado, nada mais justo que isso. Mas vai estar de forma mais acessível aos produtores, aos agricultores. Então é basicamente isso.
2: Doutor, a gente para analisar e a gente vê que o agricultor hoje, sozinho, ele não consegue mais sobreviver no campo, na terra, né? Porque antigamente a gente levava por conta que agricultor era plantar, esperar crescer e colher. Agora ele já tem que entrar com parte administrativa, ele já tem que saber negócio de banco e financiamento, ele já tem que saber negócio de cadastro nacional, como é que funciona, já está vindo novidades também para ele conseguir incrementar um pouco mais. Quer dizer, aquele agricultor que não consegue hoje envolver a família lá no campo, dificilmente ele vai ser um agricultor assim bem sucedido, né?
3: Com certeza, ainda mais se você não envolver a família, se não fizer a sucessão familiar, né, que é outra questão que estamos tentando trabalhar isso. A gente percebe uma grande evasão de jovens, né? Esse êxodo a gente percebe que está cada vez maior. E a outra questão ainda, o produtor ele tem que estar informado, ele vai ter que estar ligado. Quer seja no rádio, quer seja no WhatsApp, nos informativos, e participar desses eventos. Não tem como você ter acesso à informação se você não participa de nada. Ou se você ficar isolado, você vai ficar na margem. Eu falo, você vai ficar na berlinda. Você não

0: vai sobreviver ao sistema que está aí.
1: E a gente já abre também até um alerta e um adendo, né, quando tiver esse tipo de evento, para que o agricultor também não venha só, que traga aí um filho, que traga alguém mais, também para conseguir obter mais informações, né?
0: Exatamente, porque esses eventos eles são planejados, a gente busca os profissionais, as pessoas vêm de fora para cá para fazer essas palestras, para trazer essas informações. Então é interessante que nós aqui da casa viemos, né, que os agricultores venham prestigiar esse tipo de evento. Eles estão na linha de informativo, mas olha quanto conhecimento você adquire, quanto conhecimento é repassado para você num evento, né? É bastante coisa.
1: Olha, este evento está programado para quarta-feira, esta quarta-feira, das 5 da tarde às 9 da noite, das 17 até às 21 horas. E uma pergunta de interesse realmente aí do nosso agricultor: quem pode participar e se precisa fazer de repente alguma inscrição?
0: A gente gostaria que os agricultores pelo menos fizessem uma confirmação conosco, né? Quem pode participar? Os agricultores, os olericultores, o produtor de soja pode participar, o de milho também. Tudo são agricultura, né? Pessoal da pecuária. Quem tiver interesse, o evento é aberto, né? Nós estamos convidando aí o pessoal. E eu gostaria, né, de dizer o nosso telefone de contato aqui da Emater Paraná é o 9816-8440. Nós temos esse número no WhatsApp, né? Então manda uma mensagem, manda um áudio, né? Ele não recebe ligações porque ele está no computador, né? Então, mensagem ou áudio 9816-8440. Esse é o nosso número.
1: Maravilha, não tem aquela história, pequeno, médio ou grande, todos podem.
0: Todos podem, evento é aberto ao público, tá bom?
1: Maravilha, está aí, portanto, então, este importante evento, Política de Meio Ambiente, construindo um campo mais sustentável para o futuro, quarta-feira, nas dependências do Sindicato dos Trabalhadores Rurais aqui em São Miguel do Iguaçu, das 5 da tarde, das 17 horas, até às 9 horas da noite. Olha, são 4 horas de evento, mas um evento muito proveitoso. Participe, com certeza. Está aí para você o nosso informativo 104, fazendo um breakzinho comercial, e dentro de instantes a gente retorna com mais informações.
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1: Horas 32 minutos e meio agora, 12:32. Na tarde de ontem, a partir das 16 horas, o Legislativo de São Miguel do Iguaçu foi palco da 26ª sessão ordinária, né? Durante a sessão, duas indicações foram feitas. Primeira delas pelo vereador Lafayette Gandabeira, pedindo agilidade nos serviços de iluminação pública de São Miguel do Iguaçu pela empresa prestadora de serviço. Vamos a mais detalhes da matéria?
13: Sessão 26, período legislativo deste ano de 2026, indicação de autoria do vereador Lafayette Gandabeira. Essa indicação, ela pede agilidade na prestação de serviço da empresa terceirizada para manutenção da rede de iluminação pública em São Miguel do Iguaçu. Explica para a gente melhor esta indicação, Lafayette.
14: É, Márcio, a gente tem conhecimento e a gente sabe muito bem disso, né? Que a partir do momento que nós tivemos as trocas das lâmpadas por LED, né? E isso aí facilitou muito, né? Também por aplicativo. O que a gente está pedindo aqui, que muitos moradores estão cobrando, né? Inclusive hoje de manhã eu estive conversando com vários moradores, é a demora do atendimento dessa empresa, entendeu? Porque muitas vezes a pessoa também ela não tem o conhecimento de baixar esse aplicativo no teu celular para ela pedir a troca da tua lâmpada em frente à tua casa. E muitas vezes ela está vindo ali pedir, solicitar a troca dessa lâmpada, né? E infelizmente a empresa está ficando a desejar nessa parte que é a demora da troca dessa lâmpada. Então o que a gente pede aqui? É que alguém que faça à noite essa vistoria, né? Para verificar certo onde que está essa lâmpada queimada, para a gente poder estar agilizando e cobrando dessa empresa o quanto antes para a gente fazer essa troca dessa lâmpada e atender o nosso munícipe, porque infelizmente está ficando a desejar pela troca dessa lâmpada, que está muito demorada.
13: Ah, esse pedido hoje ele precisa ser feito pelo aplicativo?
14: Sim, sim. Até o que está sendo feito por aplicativo, muitas vezes ela está sendo mais rápida do que a pessoa vir ali pedir pessoalmente para fazer a troca, entendeu? Melhorou bastante, entendeu? A questão de você pedir por aplicativo. Mas é a tal coisa, muitas pessoas têm dificuldade para você baixar o aplicativo para pedir a troca da tua lâmpada. Aí acaba vindo ali, está pedindo a troca dessa lâmpada, mas a empresa, infelizmente, ela não está acompanhando conforme deve, que é a troca dessa lâmpada.
1: Mais uma indicação que também mereceu destaque na sessão de ontem foi a indicação feita pelo vereador Anderson Lázares. Ela pede a construção de uma creche no distrito de Santa Rosa do Cuí.
13: Autor da indicação de número 81/2026, aqui na nossa sessão na tarde desta segunda-feira, hoje dia 10 de agosto, né? Vereador Anderson Lázares, ela pede construção de uma creche no distrito de Santa Rosa do Cuí. Importante este pedido, vai ajudar muito, né, a comunidade de Santa Rosa, né?
9: Com certeza, Márcio. Boa tarde, população sabiguelense. Essa indicação não é a primeira vez já que faço, Márcio. Se não me engano, durante meu mandato, eu já fiz umas 2-3 vezes essa indicação. Já fui na comunidade da Santa Rosa, fiz uma reunião já no Clube de Mães, com as mães de lá. Vi a demanda, a necessidade que essa comunidade tem de ter uma creche lá, para as mães poderem irem trabalhar, deixarem seus filhos na creche local lá, não ter tanta correria e mandar essas crianças para a cidade. Então, é uma prioridade, é uma necessidade da comunidade. Sei que a administração hoje tem outras prioridades, outras coisas em andamento, mas aguardamos aí para que, de repente, o prefeito venha a ver com carinho para que no futuro seja feita, executada essa creche nesse distrito. Como já vim brigando também, você sabe disso, da minha trajetória, sobre a creche da São Jorge, que graças a Deus hoje eu agradeço a administração por estar em andamento o projeto da creche da São Jorge também, que era uma necessidade muito grande daquela comunidade. Agora, já que conseguimos isso, vamos buscar aí a creche para Santa Rosa do Cuí.
13: Uma creche numa comunidade é uma porta muito grande aberta a muitas famílias que hoje, de repente, a mãe não pode trabalhar e ajudar no orçamento dentro de casa pela necessidade de um lugar para deixar aí seu filho, né?
9: Com certeza, Márcio. Esse pedido que a gente vem fazer não é simplesmente um pedido sem estudos, tá? A gente viu a necessidade, a demanda das crianças da Santa Rosa, Santa Cruz e região, que ali não vai abrigar somente as crianças da Santa Rosa. Então, com certeza, é uma necessidade que tem que ser vista pela administração.
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1: Eliette Maria Bortoluzzi, ela que é servidora municipal e é chefe aqui na nossa biblioteca pública em São Miguel do Iguaçu. O assunto que a gente vai falar hoje no nosso informativo é muito bacana, muito legal, né? Olha, o gosto pela leitura. Como é que tá o seu gosto pela leitura? Você tem aquele gosto ainda mais avulsado? Você anda mais escondidinho? Tá começando a usar por aí aplicativo para, em vez de ler, começar a escutar, ouvir? Hoje tem de tudo, né? Hoje você pode pegar um livro e você simplesmente aperta o play. Antigamente livro não tinha play, mas hoje é moderno, hoje ele tem. Você aperta um play e escuta a história de ponta a ponta, né? Mas o gosto pela leitura, a gente ainda estava conversando por aqui, e é o que realmente transforma a vida do aluno, transforma o aprendizado dele, desperta realmente muitas coisas, curiosidades, né? A dificuldade que você tem em português, ela melhora muito, ela vai ser muito aprimorada. Como é que tá o gosto do São Miguelense pela leitura?
16: Olha, temos uma procura considerável, em média de 80 leitores por mês. Eles levam 3 livros a cada 15 dias, então eles vêm fazer essa rotatividade, né? Considero baixo para o município de São Miguel do Iguaçu, afinal temos 30 mil habitantes aproximadamente, né? Então poderia estar melhor, vamos dizer, a busca pela leitura.
1: Se a gente partir por percentual, realmente é bem baixinho aí esse número, né? Já foi melhor, tá melhorando? Como é que tá esse balanço nestes últimos anos?
16: Olha, a gente acredita assim que tem vindo uma certa procura, sabe? Mas tem leitores antigos também que deixam de procurar, às vezes ficam um tempo fora, né? Mas temos leitores muito assíduos. E, assim, é de uma faixa etária bem considerável. Temos aí leitores de 1 ano e pouquinho que vêm com os pais em busca de material para leitura, né? Que os pais fazem a leitura por eles, até com mais de 80 anos. Leitores que frequentam assiduamente a biblioteca.
1: Hoje nós temos dentro da nossa biblioteca aqui em São Miguel, inclusive a nível de informação, para você que não sabe, a nossa biblioteca aqui em São Miguel era bem em frente ao Manaim 2, né? Manaim 2, a loja 2 do Manaim, é bem aqui em frente à nossa biblioteca pública. Hoje tem livro para todas as faixas, né? Desde aquela criança que está aprendendo a ler até aquela que já tem uma leitura desenvolvida.
16: Isso mesmo. Para infantil, aí nós temos mais de 4 mil livros na biblioteca, né? Para todos os tipos de gostos, né? E para adultos também. Estamos aí com um acervo de aproximadamente uns 12, 15 mil livros. A gente não fez uma contagem ainda, porque sempre está vindo livros que estão chegando novos, né? Doação de governo, da biblioteca estadual e também de munícipes que vêm doar muitos livros para a gente também.
1: Então, olha,
16: temos um número exato de acervo.
1: Para você que está em casa acompanhando a nossa programação, de repente tem aí o seu pequeno, né? Aquele que começou agora a aprender a ler, eu até passo uma dica para você. Faça uma ficha, faça um cadastro na nossa biblioteca aqui em São Miguel e ajude ele a ter despertado aí este prazer pela leitura. A gente não pode deixar morrer esse costume, né?
16: Com certeza, né? O que eu falo sempre é o gosto pela leitura deve partir na primeira infância e é com o incentivo da família, né? Então, isso vai só a crescer depois que ele entra numa escola, né? Mas tem que vir desde casa já esse hábito.
1: Na tua época de escola, saía muito de casa assim para vir na biblioteca fazer uma pesquisa, de repente passava a tarde inteira junto com um grupo de alunos fazendo pesquisa, escrevendo, era tudo manuscrito. Na nossa época era assim, né?
16: Estudávamos na biblioteca da escola mesmo, né? Então, na época não tinha celular, não tinha computador, a gente não tinha nada disso, né? Então a gente ia na biblioteca e era pesquisado pela leitura mesmo nos livros.
1: Bacana, hoje para quem quer fazer um trabalho, olha, a nível de informação, tá bom? A biblioteca ela não tem só livros, ela também tem computadores, ou seja, você pode aproveitar e vir na biblioteca de uma forma também um pouco diferente. Tá difícil para fazer o trabalho? Vem para cá, aí você pode salvar, pode enviar por WhatsApp, pode salvar em pendrive, de várias formas. Computadores também estão à disposição?
16: Sim, nós temos aí os computadores do Telecentro, né, que até temos computadores novos aí para esse ano, que tem o acesso aí para os jovens estudantes, cada estudante tem a sua senha de acesso, né, nos computadores e estão aí disponíveis para todos os que precisam.
1: Confirma para a gente o horário de funcionamento hoje da nossa biblioteca.
16: Das 7h30 às 11h30 e das 13h às 17h.
1: Famílias de São Miguel do Iguaçu que tenham, de repente, olha, às vezes até criando poeira em casa, livros podem ser doados para a nossa biblioteca?
16: Com certeza, a gente recebe de bom grado, né, livros de literatura, livros para leitura, exceto livros didáticos, de que as escolas doam para o aluno, esses livros a gente não recebe aqui, porque nós não temos nem espaço físico para isso, né, para comportar todo esse material. Mas livros de literatura, sim, e a gente agradece muito, porque nós temos muitas pessoas que doam livros pra gente, e a gente fica feliz.
1: Maravilha, manda um recado pro ouvinte da nossa Rádio Jornal, para que ele seja mais do que nunca um grande parceiro da nossa biblioteca, sendo lendo, sendo aproveitando, sendo doando, incentivando, vindo para fazer trabalhos, empolgando, incentivando os filhos também a estarem mais presentes por aqui. O aluno que frequenta com mais vezes aí da nossa biblioteca é um aluno que a gente nota que ele tem um crescimento muito grande e espontâneo, né? É natural dentro das salas de aula no aprendizado, né?
16: Isso, até na própria comunicação, né? A gente percebe já na comunicação da criança essa facilidade, né? De se comunicar e de tudo isso através da leitura. E quanto mais lê, mais aprende, né? Melhor se comunica.
1: Maravilha, tá aí, material diferente, mas material de muito, muito proveito para você realmente, de repente, voltar a frequentar a nossa biblioteca pública aqui no município de São Miguel do Iguaçu. Vamos seguindo em frente com o nosso informativo 104, aqui pela sua Rádio Jornal FM em 104.1.
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0: Agora 12 horas e 48 minutos. 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O Recicla SMI bateu recorde de arrecadação na última edição realizada no último sábado. A participação da comunidade chamou atenção, com muitas pessoas participando pela primeira vez. Confira o material na reportagem de Tatiele Schunemann.
1: A edição do Recicla SMI, realizada no último sábado aqui em São Miguel do Iguaçu, bateu recorde de arrecadação. Ao todo, foram recolhidos mais de 880 quilos de materiais recicláveis durante a ação. A campanha é realizada pelo governo municipal por meio da Secretaria de Meio Ambiente em parceria com a AMAR, Associação dos Agentes de Meio Ambiente e Reciclagem, e os Feirantes da Agricultura Familiar. Segundo o diretor da Secretaria de Meio Ambiente, Marcos Babinski, além do recorde de arrecadação, a edição chamou a atenção pela participação de pessoas que estavam levando materiais pela primeira vez.
2: Então, o Recicla, ocorrido aí no sábado, ele teve realmente uma participação muito grande da população, né? Nós estivemos aí presentes, então, desde a abertura até o final, e muitas pessoas que não eram, que não compareciam, desta vez compareceram, trazendo material, tirando dúvidas, né? E o resultado foi que a gente atingiu um recorde histórico, né, dentro da nossa recolha. Atingimos 784 quilos de material recolhido, né, e com a participação de pessoas que sempre vêm, né, que já são assíduas na ação, e pessoas novas, né. Então a gente agradece aí a oportunidade que a rádio nos forneceu aí de fazer essa entrevista, esclarecimento, e isso com certeza ajudou muito. E a gente conta, lógico, já com aí para o próximo, né, no dia 12 de setembro, com que a gente tenha novamente essa participação, né? Que essas pessoas que vieram, que consigam trazer mais coisas, e novas pessoas também venham, pois a gente vê que tem muito material aí para ser descartado de forma correta, e com essa atividade a gente consegue dar o destino correto. Então a gente já agradece todas aquelas pessoas que estiveram aí com a gente no sábado, né, trazendo o seu material, e reforço o convite para aquelas pessoas que ainda não conhecem a atividade, que venham, né, mesmo que para tirar dúvida, para conhecer a atividade, e que possam estar ajudando a aumentar esse número, né, pois a gente entende que tem muito material aí guardado em casa, que pode ser descartado, pode ser levado à frente, pois não tem mais uso e está só ocupando espaço. Então a atividade ela foi muito proveitosa e atingimos um recorde aí, histórico aí, em arrecadação.
1: A população levou materiais como papel, papelão, plástico, alumínio e vidro não temperado, que puderam ser trocados por vale-compras para utilização na feirinha do produtor. A próxima edição já tem data, anote na agenda. Será no dia 12 de setembro, no mesmo local, na feirinha do produtor.
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4: Quarta tarde de oportunidades para jovens de 16 a 23 anos de idade aqui em São Miguel do Iguaçu, na agência do Cine. Vai ser neste dia 11, nesta terça-feira, a partir das 13 horas, 1 hora da tarde. Nós conversamos agora com Rose Mizuguchi, ela que é a gerente da agência do Cine aqui em São Miguel do Iguaçu. Uma tarde importante e marcante. Afinal de contas, é o primeiro emprego para muitos jovens, né, Rose?
5: Sim, nós estamos com essas vagas para jovem aprendiz de 16 a 23 anos que esteja estudando. Essa é uma oportunidade única para o jovem de São Miguel do Iguaçu.
4: Único critério, então, para estes jovens estarem sendo credenciados ou encaixados nestas vagas é que precisa estar estudando.
5: Sim, esse é o único requisito exigido pela empresa, que o jovem aprendiz esteja estudando.
4: Maravilha, Rosi. Qualquer jovem dentro desta idade, desta faixa, ele pode participar?
5: Sim, qualquer jovem nessa faixa etária de idade, 16 a 23 anos, que esteja estudando, pode participar. Hoje as entrevistas começam 1h30 e vai até as 17 horas.
4: Ah, me conta uma coisa, o que o jovem ele precisa trazer? Quais documentos ele precisa trazer?
5: Ele simplesmente pode trazer somente o CPF. Trazendo o CPF, a gente já consegue fazer o cadastro e já sai daqui sabendo se vai ser contratado ou não.
4: Maravilha. Duas empresas, então, estarão atendendo hoje, nesta tarde.
5: Sim. Hoje nós temos a LAR, de Matelândia, e a Friela.
4: Tá aí oportunidade para você que está acompanhando a programação do nosso Informativo 104. É a quarta tarde de oportunidades para jovens, 16 aos 23 anos de idade, a partir das 13 horas, daqui a pouquinho, lá da agência do Cine, aqui em São Miguel do Iguaçu.
6: Nós fazemos e reforçamos o convite, né? Atenção você jovem, 16 a 23 anos, daqui a pouco vai começar já, né? A partir das 13 horas, faltando alguns minutinhos, até as 4 da tarde, para você fazer a entrevista e já sair com seu emprego garantido nesta tarde de terça-feira. Continuando no assunto, geração de empregos, bolsa de empregos, vamos trazendo informações da agência do Cine de São Miguel do Iguaçu, Cristiano Frigo. Boa tarde, Cristiano.
7: Aqui é Cristiano Frigo, da Agência Trabalhador de São Miguel do Iguaçu. Informa as vagas de trabalho disponíveis esta semana aqui no Cine. Abatedor de aves, abatedor de porco, açougueiro, ajudante de carga e descarga de mercadoria, ajudante de farmácia, armazenista, auxiliar de cozinha, auxiliar de linha de produção em frigorífico, auxiliar de linha de produção em construção civil, auxiliar de linha de produção em fábrica de chocolate, auxiliar de linha de produção em pallets, auxiliar de pessoal, caixa de loja, vaga para PCD, cozinheiro de restaurante, desossador, empacotador à mão, enfermeiro, farmacêutico, mãe social, motorista de caminhão, operador de caixa, operador de máquina de terraplanagem, operador de retroescavadeira, pedreiro, pintor de estruturas metálicas e professor universitário na área de orientação educacional.
6: Agora 12h56, de Medianeira, agência do Cine, o contato direto e a linha aberta com Vicente Marcolino. Boa tarde, Vicente.
8: Olá, os ouvintes, eu sou Vicente Marcolino, do Cine de Medianeira, e trago nossas vagas para esta terça-feira. Advogado, ajudante de estruturas metálicas, ajudante motorista, ajudante de pintor de imóveis, ajudante de pintor, assistente administrativo com carteira de habilitação categoria B, assistente de vendas, atendente de farmácia, atendente de lojas, atendente de padaria, auxiliar administrativo, auxiliar almoxarifado, auxiliar armazenamento, auxiliar de cozinha, auxiliar de encanador para trabalhar em sal, auxiliar de expedição, auxiliar de fabricação na indústria de cimento, auxiliar de limpeza com carteira de habilitação categoria B, auxiliar de limpeza para trabalhar em fábrica de rações, auxiliar de limpeza para trabalhar em São Miguel do Iguaçu, linha de produção para trabalhar com alumínio, linha de produção para trabalhar com alimentos, linha de produção para frigoríficos de suínos, linha de produção para trabalhar com vidros, linha de produção para frigoríficos de suínos para trabalhar em São Miguel do Iguaçu, linha de produção para trabalhar com ferragens, linha de produção para trabalhar com plásticos, auxiliar de linha de produção para frigoríficos de aves, linha de produção para trabalhar com móveis, linha de produção para frigoríficos de suínos para trabalhar em Tailândia, linha de produção para trabalhar com marmoraria, auxiliar de logística para trabalhar em Matelândia, auxiliar de marceneiro com carteira de habilitação categoria D, auxiliar de mecânico, auxiliar de pessoal, auxiliar de vidraceiro, auxiliar de eletromecânico, auxiliar de técnico de montagem, barbeiro, caixa de restaurante, confeiteiro, costureiro em geral, cozinheiro doméstico, cozinheiro em geral, desossador para trabalhar em São Miguel do Iguaçu, eletricista de instalações, vaga extra temporária, empacotador, empregada doméstica diarista, enfermeiro para trabalhar em Taipulândia, engenheiro civil, fiscal de caixa, gerente de supermercados, instalador de sistema de segurança, instalador de reparo de linha de comunicação, marceneiro, mecânico de caminhão a diesel, mecânico de máquinas pesadas, mecânico de veículos, merendeiro, monitor externo com carteira de habilitação categoria B, monitor interno de alarmes, montador de estruturas bremoldadas, montador de automóveis, montador de estruturas metálicas, montador de móveis de madeira, motofrentista, motorista carreteiro com carteira de habilitação categoria E, oficial de serviços gerais, operador de caixa, operador de caldeira, operador de empilhadeira, operador de máquina de dobrar chapas, operador de máquina injetora de metais, operador de máquina laser, operador de máquina fixa para trabalhar em céu azul, pedreiro, pedreiro para trabalhar em Matelândia, pedreiro para trabalhar em Serra Nova do Iguaçu, pedreiro para trabalhar com pré-moldados, promotor de vendas com carteira de habilitação e veículo, repositor, ou melhor, secretária recepcionista, repositor de supermercados, retificador de motor de automóveis, salgadeiro, separador de material reciclável, serralheiro, serralheiro de alumínio, serralheiro de metal, servente de limpeza, servente de obras, servente de obras para trabalhar em Matelândia, servente de obras para trabalhar em Taipulândia, servente de pedreiro para trabalhar em Matelândia, técnico de panificação, técnico de refrigeração com carteira de habilitação categoria B, técnico de eletromecânica, técnico eletromecânico para trabalhar em Céu Azul, trabalhador no Sonicultura, vendedor de serviços, vendedor interno, vendedor pracista e zelador. Temos vagas também para pessoa com deficiência. As vagas são auxiliar administrativo, linha de produção para frigorífico de suínos, linha de produção para frigorífico de aves, operador de caixa e repositor de mercadorias. A agência comunica também das empresas que fazem entrevista aqui durante a semana. Na segunda-feira, a empresa Firmeza agora faz entrevista o dia todo. A Lar Figurino de Matelândia faz entrevista terça, quarta e quinta, também o dia todo. A Friela de São Miguel do Iguaçu e do Bom Jesus faz entrevista aqui na agência toda quarta-feira à tarde. A Frivate de Itaipulândia comunica que vai estar aqui na quinta-feira, dia 13 do 8, na segunda-feira, 24 do 8, nos seguintes horários, das 8h30 às 11h30, da 1h30 às 3 horas da tarde. Essas são nossas informações para hoje, nós voltaremos amanhã.
6: Pontualmente 13 horas, ponto final na edição de hoje do nosso informativo 104, repleto de informações para você, né? Mas continuando com informações, com descontração, num clima de bandinhas, é alto astral para você a partir de agora, Andrezinho Vaz.
9: Opa, estamos chegando aí com muita alegria, com muita música boa e sorteio hoje no programa também, tá?
6: Opa, e se prepare que o rapaz puxou o microfone.
9: Ai, ai, ai. O programa inteiro não deu
6: nada,
9: um pio, né?
6: Nada, nada.
9: É,
6: nada.
9: Agora puxa o microfone. Puxou, mas tá bom também, não tem problema.
6: Tudo certo, Luiz?
9: Vamos lá, todos.
6: Ah,
9: tá quietinho.
6: Não, beleza.
9: Tá
6: quietinho. Não, melhor.
9: Isso, não,
6: melhor. É. Informativo?
9: É isso.
6: Amanhã a gente retorna a partir das 12h15 e a partir de agora dá pra ser liberado, inclusive, né?
9: Sim, claro. Vamos lá.
6: Abraço e até amanhã, novamente, aqui na sua Rádio Jornal 104.1 pra você.
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13: 1:03.
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9: Opa, 1:06, 1:06, tá começando mais uma edição do nosso Tá na 104, a sua companhia para deixar a sua tarde muito mais gostosa, com música boa, informação, participação dos ouvintes e, claro, muita alegria aqui na nossa Rádio Jornal FM 104,1. Hoje, terça-feira, dia 11 de agosto de 2026. Olha quanta gente tem motivo para comemorar hoje. Hoje é a data marca o dia da televisão, dia do advogado, dia do estudante, dia do garçom e também dia do magistrado. Então fica aqui nosso abraço a todos os profissionais e pessoas que fazem parte dessas áreas. E claro, um abraço especial para você aí do outro lado, trabalhando, estudando, dirigindo, cuidando da casa ou simplesmente aproveitando a nossa tarde na companhia da nossa 104,1. Bora lá então, São Miguel do Iguaçu continua naquele famoso esquema, olha pro céu, acha que vai abrir, daí quando vê, vem chuva de novo, tudo errado, né, que barbaridade. A semana segue com bastante variação nas condições do tempo, a chuva aparece principalmente durante as manhãs e tardes de terça-feira, quinta e sexta. Com destaque para sexta-feira, que pode ter chuva mais forte ainda. No sabadão ainda existe possibilidade de pancadas de chuva durante a tarde também. As temperaturas ficam variando entre 17 e 29 graus ao longo dos próximos dias. Ou seja, aquele friozinho pela manhã esquenta durante a tarde e depois o tempo pode mudar de novo. Então já sabe, guarda-chuva por perto e olho no céu sempre. 1:08.
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9: E agora pode aumentar o volume, porque a partir de agora tem música, tem alegria, tem pedido musical, tem recado, tem participação e tem aquela companhia que você já conhece. Eu sou Andrezinho Vaz, está começando mais um Tá na 104. Nossa programação conta com uma equipe top trabalhando para você. Na direção geral, seu Tino Scariotti. Departamento comercial, Elton Cramp e Márcio de Souza. No jornalismo e no esporte, Alessandro Cunhasque, Tati Schunemann e também Luiz Henrique. Na parte técnica, Antônio Samuel com tudo aqui, ó. Então fica com a gente até as 15. Tem muita música boa, muita informação e aquela resenha top de toda a tarde. Manda o seu recado e participe com a gente mandando o seu alô.
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9: 1:09, 1:09. 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
9: 1:09, a hora certa e tem sorteio de novo pra você participar comigo aqui, ó. 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Sorteio de hoje, 1 quilo de ração Dog Plus, raça mini e pequenas raças também. Atenção, sorteando hoje. Sorteio da tarde, 1 quilo de ração Dog Plus, raças mini e pequenas raças também. Manda aí pra mim, quero participar do sorteio, manda junto o nome completo que você já vai estar concorrendo a esse pacote de ração de 1 quilo da Dog Plus. 1 quilo de ração Dog Plus, raças mini e pequenas raças para sorteio de hoje, tá certo? Manda aí! Quero participar do sorteio e manda junto o nome completo.
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9: 1:10, 1:10, a hora certa. Começando.
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9: Começando com os atuais. Top demais! Eu duvido! E você duvida também?

0: Uma hora, 14 minutos, 1h14, tá aí o sucesso pra você, música boa com os atuais, eu duvido, aqui na programação da Rádio Que Faz Amigos. Já tem gente participando do sorteio por aqui, minha amiga Adriana José dos Santos Nunes está participando, alô Adriana, aquele abraço. Meu amigo Ednei Severo também já está participando por aqui, alô Ednei, aquele abraço, pediu o vestido colorado para mandar pro pessoal das obras lá. Já já vamos tocar para você. Por aqui também, amiga Zuleide Barbosa acompanhando o nosso programa, também participando do sorteio. 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
0: Maravilha, obrigado pela companhia. Já tem gente mandando por aqui mais mensagens. Zuleide Barbosa tá participando do sorteio também. Alô, Zuleide. Juliana Zata Rocha também acompanhando a programação e também participando do sorteio. Manda aí, quero participar do sorteio, manda junto o nome completo. No final do programa tem sorteio de 1 quilo de ração. Olha que maravilha, hein? 1 quilo de ração, um presentão da Barp Pet pra você aqui de São Miguel do Iguaçu. Olha só, 1 quilo de ração, Dog Plus, raças mini e pequenas raças também. Pra sorteio hoje, aqui na programação do nosso Tá na 104. Quer participar? Manda aí, quero participar do sorteio e junto o nome completo, manda no zap da Rádio Jornal aí, beleza?
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0: Terezinha Cordi também participando do sorteio. Valeu, Terezinha, aquele abraço e uma ótima tarde também. Obrigado pela sintonia. 1h21. Lá pro pessoal das obras, hein? Acompanhando a programação. Ednei Lourenço que pediu. Ednei Lourenço não. Ednei Severo que pediu. Alô, Ednei, aquele abraço. Bora! Eita, nós!

0: 1h25, 1h25 para você que está nos acompanhando com a banda G4. Sucesso, hein? Nota 10, nota 1000, vestido colorado, top demais, hein? Obrigado pela companhia de todo mundo. O Claudinho Pereira já está por aqui, participando do sorteio também. Valeu, Claudinho, aquele abraço e uma ótima tarde na companhia da nossa Jornal FM.
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0: 1h29, tem modão chegando aí, Anthony. É, meu Deus do céu, quebra tudo, Guilherme Santiago. Jogado na rua, hein? Aí eu choro sozinho. Aí, pelo amor de Deus. Aí eu choro.

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0: E você quer participar do sorteio da tarde? Atenção, é facinho, hein? 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Quero participar do sorteio. Não esquece de mandar também o seu nome completo e pronto. 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Boa sorte. 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
0: 1:38.
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0: Maravilha, tamo de volta por aqui. Dona Crevenilde tá participando do sorteio também. Alô, Crevenilde, aquele abraço. Vamos ver o que o Ari tá falando ali, meu amigo Anthony. Fala, meu amigo Ari, o que que o senhor precisa aí? Dá um grito aí. Ué? Ih, o que que deu com o Ari aí? Vamos lá. Já já vamos ver aí o que que aconteceu com o amigo Ari, que ele mandou aí. Tá participando do sorteio também, tá bom, Ari? Um abraço e obrigado pela companhia também. 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
0: E o nosso novo parceiro, a Barp Pet, do Diego, da Marciele, tá sorteando também hoje aqui no nosso programa. Tá na 104, 1 quilo de ração Dog Plus, raça mini e raça pequena. Exatamente, 1 quilo de ração Dog Plus, raça mini e raça pequena. Quer participar? Manda no zap 1033, quero participar do sorteio e junto o seu nome completo. Participa aí e manda o alô. Amigo Claudinho Pereira, acompanhando a nossa programação. Alô, Claudinho, pediu a jornal, toca pra você.

0: 1h44, 1h44, sucesso pra você, amigo Laírton Detone, tá acompanhando também, alô Laírton, vamos ver o que o Juarez tá falando ali, meu amigo Anthony. Eita, nós, vamos ver o que o homem tá falando ali. Fala, Teco, o que que deu aí?
1: Boa tarde, meu amigo Andrezinho.
0: Estamos beleza.
1: Aqui, Lecos, aqui tomando um verde aqui.
0: Opa!
1: Aqui na garagem do Lequinho, manda música pra nós aí, com os atuais, uma bagual aí. Teco aqui, o Lequinho, o Álvaro, pessoal, todo mundo aqui presente na garagem do Lequinho. Um abraço, fica com Deus, hein, meu querido.
0: Valeu, parceiro velho, aquele abraço! Obrigado pela sintonia sempre na nossa Jornal FM 104,1. Já mandou o zap aí? Tem sorteio na programação. Vai mandando. Manda aí, quero participar do sorteio. Manda junto o nome completo. É, você vai estar concorrendo a 1 quilo de ração Dog Plus para raças mini e raças pequenas. Um presentão da Barp Pet para você acompanhando a programação, tá certo? 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
0: Tere Mota tá por aqui também. Alô, Tere, aquele abraço. Obrigado pela sintonia e uma ótima tarde pra você também, tá certo? 1h47, mandando um abraço especial aqui pro meu amigo o Rodrigo Líbero, acompanhando a programação lá no Erechim, hein? Aí sim, alô Rodrigão, aquele abraço pela internet, ouvindo o nosso programa, que maravilha, hein? Valeu, Rodrigão, obrigado pela companhia aí diretamente de Erechim, ouvindo o nosso programa, certo? Bora que bora! Banda Céu e Cantos!

0: 9 minutos para as 2 da tarde. Banda Céu e Cantos. Morena Misteriosa. Sucesso, hein? A Terremota tá por aqui, ó, fazendo bolacha e na melhor companhia da Jornal FM 104,1. Aí sim, Tere, um abração pra ti, amiga! 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
0: Vai mandando o teu zap aí, tá liberado pra você participar do sorteio ainda. Hoje é o sorteio de 1 quilo de ração Dog Plus para raças mini e raças pequenas também, tá certo? Não esqueça então. Quero participar do sorteio, junto o nome completo para você participar do sorteio dessa ração Dog Plus, um presentão da Barp Pet para você. Manda no zap aí e participe com a gente!
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0: Manda aí, participa, manda um alô, manda um recado, quero participar do sorteio e junto o nome completo, certo? Modão não para, hein? musical Calmon, Quando Me Apaixonei.

0: Opa, 1:59, tá quase lá, hein? Vai mandando aí pra você participar do sorteio com a gente. Hoje, 1 quilo de ração Dog Plus para raças mini e raças pequenas também. Manda aí, quero participar do sorteio, junto o nome completo, presentão da Barp Pet pra vocês ali do ladinho do Manaim, em frente à Refrigeração Imperial. Manda aí, quero participar do sorteio e junto o nome completo, certo? 1 quilo de ração, hein? Pro seu pet, manda aí, manda no zap, participe com a gente.
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10: Na Jornal, 14:03.
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14: Secretaria Municipal de Segurança Pública de São Miguel prestigia a comemoração dos 142 anos da Polícia Militar do Paraná.
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14: Terça-feira, 11 de agosto de 2026. Estamos no inverno brasileiro. 104 informa. 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A Polícia Militar do Paraná completou 172 anos e a data foi marcada por uma solenidade realizada no 14º Batalhão, em Foz do Iguaçu. Durante o evento, 16 militares da 2ª Companhia do 14º Batalhão foram homenageados pelo trabalho e pelos anos de dedicação à segurança pública. A companhia atende os municípios de Medianeira, São Miguel do Iguaçu, Missal, Serranópolis e Itaipulândia. Entre os homenageados, 3 militares exercem regularmente suas funções em São Miguel. O 3º Sargento Rezende, o Cabo Rodrigues e a Cabo Valéria. As homenagens incluíram medalhas de prata destinadas a policiais com 20 anos de serviço, medalhas de bronze, pelo menos 10 anos de atuação e a medalha Sentinelas da Tríplice Fronteira.
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14: A Conmebol suspendeu temporariamente 2 partidas de competições sul-americanas, que seriam realizadas na Colômbia, após o forte terremoto que atingiu o país ontem. A decisão foi tomada por questões de segurança e também em respeito às vítimas da tragédia. Pela Copa Libertadores, Tolima enfrentaria o Independente Del Valle nesta terça-feira. Já pela Copa Sul-Americana, o Independente Santa Fé receberia o River Plate. Na quarta, as 2 partidas foram suspensas e novas datas serão definidas pela Conmebol.
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0: 21 graus centígrados.
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0: 12:09.
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0: Expedito Lázaro já tá por aqui também. Alô, Expedito, aquele abraço, acompanhando a programação lá na tapeçaria de rádio ligado, ouvindo o nosso programa. Valeu, Expedito. E você que não participou do sorteio ainda, manda aí no zap, tá liberado. Quero participar do sorteio junto, nome completo, concorrendo 1 quilo de ração Dog Plus para raças mini e raças pequenas também. Uma marca de muita qualidade que tem lá na Bar Pet para você também. Inclusive, esse quilo de ração é um presentão da Bar Pet para você também, tá certo? Então manda aí, quero participar do sorteio e manda junto o nome completo para você participar desse sorteio de 1 quilo de ração Dog Plus, raças mini e raças pequenas. Manda aí!
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0: 12:11, a hora certa. Música boa. Com o musical São Francisco, Dor Bandida, sucesso em todo o sul do Brasil.

0: 2:14, 2:14, participando do sorteio aqui já também, a Ivone Carminati, Balneário Ipiranga. Alô, Ivone, aquele abraço, amiga, participando aqui. Manda você também, quero participar do sorteio, junto, nome completo. Hoje, 1 quilo de ração Dog Plus, raças médias e raças pequenas. Tudo isso ali na Bar Pipet, aqui de São Miguel de Iguaçu. Tá presenteando o ouvinte com 1 quilo de ração, tá certo? Manda aí, para você que tem o seu pet aí, não deixe de participar. Manda o zap e manda um alô.
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0: 2:15, 2:15. Ó, mais gente participando aí do sorteio. 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
0: Olha aí, o Davi tá participando do sorteio. Alô, Davizão. Alô, Davi, aquele abraço. Obrigado pela sintonia. Iracema Maia também participando do sorteio aí. Quer participar? Não esquece, manda aí. Quero participar do sorteio, manda o nome completo junto. 1 quilo de ração Dog Plus para raças mini e raças pequenas, tá certo? Raças mini e raças pequenas, tá certo? Dog Plus, a ração que tem lá na Bar Pipet para você comprar também, tá certo? Mas aqui você pode ganhar 1 quilo dessa ração, você que for sorteado no nosso programa. Manda o zap aí e participe. 3565-1033. Bora! 2:17! Leonardo e Eduardo Costa, tem modão na tarde pra você! Passe livre!

0: 2:23, minha amiga Gladys Dalmoro também já está por aqui participando com a gente. Valeu, Gladys, aquele abraço. 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
0: 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E daí, meu amigo, já tá participando do sorteio? Ainda não? Bora lá então. Manda aí, quero participar do sorteio. Nome completo junto no final do programa. Sorteio de 1 quilo de ração da Dog Plus, raças mini e raças pequenas. Um presentão da Barb Pet para você, aqui de São Miguel de Iguaçu, nosso novo parceiro comercial aqui do nosso Tana 104 e também do Papo 104. Manda aí, quero participar do sorteio, o nome completo junto. 1 quilo de ração Dog Plus, marca top demais para raças mini e raças pequenas. Fechou? Manda aí, 3565-1033.
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2: A família de Ednei Francisco da Silva, conhecido popularmente como Nenão, agradece a todos que estiveram ao lado da família neste momento de dor e despedida. Agradece pelas mensagens de conforto, orações, flores, visitas e por todo o apoio e carinho recebidos. A família de Ednei Francisco da Silva, o Nenão, deixa aqui o seu muito obrigado.
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0: Opa, 2:30.
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0: E eu falando de Bar Pipete aqui, eu lembro também que tem o sorteio. Até o final do programa você pode participar com a gente aqui. Quero participar do sorteio, junto o nome completo. No final do programa você vai estar concorrendo 1 quilo de ração Dog Plus, raças mini e raça pequena, tá certa? Raça mini e raça pequena, Dog Plus, 1 quilo de ração, um presentão da Bar Pipete pra você. 2:32. Bora, Zuleide! Pega o Dirso aí pela cintura e se atraca nesse forrozinho aí, ó. Vai. Aê, Zuleide, véia!
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0: 2:36. Aí sim, hein? Amor Eterno, Banda Universitária, pra minha amiga Zuleide Barbosa, acompanhando a programação. Nota mil, hein? Bora!
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0: Salete Roberto acompanhando a programação por aqui, meu amigo Lão também. Vamos ver o que o Lão falou ali, meu amigo Anthony. Ô Lão, o que tu tá xaropeando aí, Jalão? Fala, Lão.
4: E André? O Inter tá tão famoso que até o Chaves e o Kiki tá assistindo o jogo dele aí. Vou te mandar um vídeo aí, cara.
0: Não, é brincadeira.
4: Até o Chaves e o Kiki tá assistindo o jogo do Inter.
0: Eu abri o vídeo aqui no meu celular, no computador, não dá pra abrir porque tá no TikTok, daí não tem conta vinculada aqui. Ô Lão, mas tu gosta de cornetear também, né, Lão? Ah, mas é brincadeira, hein? Um abraço pro Lão aí. A Salete Roberti também tá participando, o Joanir Martins também tá por aqui. Alô, Joanir, e você também pode mandar aí no zap 3565-1033, que tem o sorteio no final do programa. 1 quilo de ração Dog Plus, raças mini e pequenas, tá certo? Manda aí, quer participar do sorteio? Manda aí, quero participar do sorteio, junto o nome completo no 1033 da Rádio Jornal. O presente é 1 quilo de ração Dog Plus pro seu pet, um presentão da Barbie Pet aqui de São Miguel do Iguaçu. Os Monarcas de Bota

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0: Dá tempo ainda, manda aí, quero participar do sorteio, manda junto, nome completo, sorteio de 1 quilo de ração Dog Plus, raças mini pequenas, que tem ali na Barbie Pet pra você, tá certo? Vamos tá sorteando aqui. Manda aí no zap 3565-1033.

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9: Vai mandando, dá tempo ainda. Último bloco, hein? Último furo do rabicho pra você mandar aí. Vai mandando, dá tempo ainda. Quero participar do sorteio. Nome completo junto. Já vai estar concorrendo. Um quilo de ração Dog Plus, uma super marca que tem lá na Barp Pet, pra você concorrer a esse sorteiaço de hoje aqui na nossa programação, certo? Não esqueça. Nome completo e junto quero participar do sorteio. Um quilo de ração Dog Plus, raça mini e raça pequena. Top demais, lá na Barp Pet. quebrando tudo, com, sempre com promoção especial. 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Certo? 1h48! Musicão pra você, não para, hein? Uma de atrás da outra, quebra tudo!

0: 9 minutos para as 3 da tarde. Olha aí, a Marciele da Bar Pipete acompanhando a programação. Alô, Marciele, aquele abraço, amiga! Nossa parceira comercial aqui do nosso Tá na 104. Agradecer a todos os clientes que estão passando para garantir as promoções da loja, hein? Valeu, Marciele, aquele abraço! Quem gostou faz barulho! Aí sim, hein? Então acompanhando lá, Marcelo e o amigo Diego também, obrigado pela sintonia e uma ótima tarde pra vocês. Mando um abraço pros meus pais, que estão ligados na rádio lá de Serranópolis de Iguaçu, o Paulo e a Márcia. Alô, Paulão, alô, Márcia, aquele abraço! Estão acompanhando, estão na sintonia. E para a Marciele aqui também, acompanhando a programação. Top! Valeu, Marciele, ótima tarde! Pediu o casamento da Doralice, hein? Aí sim!
1: Vamos pro fantasma da Doralice, moçada!
0: Um abraço pro timaço Bar Pipete!

0: Faltando 4 minutos agora para as 3 da tarde, tá aí o casamento da Doralice com o Grupo Minuano, lá para Marciele Barpi, lá da Barpi Pet, nosso novo parceiro comercial, lá para o Paulo e para a Márcia também, ali do nosso município vizinho de Serranópolis de Iguaçu. Pessoal, volto depois para o sorteio, tá bom, pessoal? 32 participações, voltamos já para o sorteio do nosso saco de ração, um pacote de 1 quilo de ração da Barpi Pet. Voltamos já.
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0: Bora que bora então!
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0: Bora então, tivemos 32 participações aqui no nosso início de tarde da Rádio Que Faz Amigos. Vamos fazer o sorteio aqui para ver quem que vai levar esse saco de ração de 1 quilo da Dog Plus, um presentão da Bar Pipete para vocês, certo? Vamos fazer o sorteio aqui agora, valendo, no sorteador eletrônico, o sorteado número 1. Oh, meu Deus do céu, número 1. Quem que foi o número 1 aqui? Vamos ver. Adriana José dos Santos Nunes. Alô, Adriana, parabéns. Foi a ganhadora aí, ó, participando do sorteio aí. Foi a ganhadora do nosso saco de ração ali da Dog Plus. 1 quilo de ração para as raças pequena e média, tá certo? Atenção então aí, Adriana José dos Santos Nunes foi a ganhadora do nosso saco de ração. Beleza? Obrigado pela sintonia então, valeu Adriana. Número 1 aqui, ó, tá aqui pra quem quiser ver até no nosso sorteador eletrônico, beleza? Bora que bora! Meu amigo Júnior Guizzo tá por aqui. Alô, Júnior, aquele abraço e uma ótima tarde pra você. Márcio de Souza vem aí com o nosso Tarde 104 até as 3. 5 da tarde e retornamos com o Tona 104, as melhores do sul do Brasil, as melhores do Pampa Gaúcho pra você até as 8 da noite. Voltamos já!
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4: Na Jornal, 15 horas e 1 minuto.
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4: Polícia Rodoviária Federal apreende 15 quilos de haxixe em Santa Terezinha de Itaipu.
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4: Terça-feira, 11 de agosto de 2026. Estamos no inverno brasileiro. 104 informa. 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A Polícia Rodoviária Federal apreendeu 15 quilos de haxixe na noite desta segunda-feira, durante uma fiscalização na BR-277, em Santa Terezinha de Itaipu. A droga estava escondida dentro do tanque de combustível de um Gol com placas da cidade de São Paulo, conduzido por uma mulher de 27 anos. Segundo a PRF, a motorista apresentou informações desencontradas sobre a viagem e, durante a fiscalização, os policiais encontraram sinais de que o tanque que havia sido mexido recentemente. A droga estava dividida em 15 pacotes e misturada ao combustível. A mulher contou que pegou o veículo carregado em Foz do Iguaçu, mas não informou o destino. Ela foi presa por tráfico de drogas e encaminhada à Polícia Civil da Fronteira.
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4: O Palmeiras recebeu sondagens para os jogadores que não estão entre os principais do elenco e pode fazer negociações nessa janela. O caso mais avançado é do zagueiro Mikael, emprestado ao Inter de Miami, que pode ser contratado definitivo por cerca de 31 milhões de reais. A diretoria avalia as propostas, mas só deve liberar os jogadores se as negociações não prejudicarem os objetivos do Palmeiras na temporada.
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2: Horas mais 8 minutos e meio agora, 15 com 8 e meio. Boa tarde pra você que está acompanhando a nossa programação. Boa tarde que você está embarcado aí na frequência 104.1, né? Aquele abraço especial, Rádio Jornal de São Miguel do Iguaçu, pra todo o oeste do Paraná, meu amigo. A partir de agora, Tarde 104 é a sua programação. O melhor da música sertaneja, do presente, do passado, sucesso no momento, sucesso pra você matar saudades. Você acompanha por aqui, tá bom? E com liberdade para participar e mandar também por aqui o seu zap zap. Dispara, meu amigo! 3565-1033.
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2: Manda áudio, meu amigo. Manda áudio pra cá. É, se tem coragem, manda áudio. Solta a voz, você vai participar aqui da programação. Peça a música, faça o oferecimento. Registra da onde você está ouvindo a nossa jornal. Com quem você está na companhia do nosso Tarde 104. Quem está por aí com você acompanhando a programação. É bacana, né? Juntos, Márcio de Souza na apresentação. Na parte técnica, nosso grande amigo Anthony. E você aí do outro lado, fazendo o melhor da programação aqui no nosso Tarde 104. Vamos trazendo as primeiras da programação de hoje. Olha, Coração na Cama. Eita, Hugo e Guilherme na programação do Tarde.
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4: Açúcar Cristal sobe, chega a R$96 a saca no mercado paulista. Ótima tarde a você, Márcio, e também aos ouvintes do Tarde 104. O preço do açúcar cristal branco segue em alta no mercado paulista nesse início de agosto. A saca de 50 quilos chegou a cerca de R$96, valor que não era registrado desde meados de maio. Segundo o CPEA, movimento de alta está ligado principalmente à menor produção de açúcar na região centro-sul do país. Mesmo com mais cana sendo processada e com matéria-prima de melhor qualidade, parte da produção está sendo direcionada para o etanol. Com isso, sobra menos açúcar disponível no mercado, ajudando a sustentar os preços. 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Com informações, Luiz Henrique para 104.
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4: A família de Ednei Francisco da Silva, conhecido popularmente como Nenão, agradece a todos que estiveram ao lado da família neste momento de dor e despedida. Agradece pelas mensagens de conforto, orações, flores, visitas e por todo o apoio e carinho recebidos. A família de Ednei Francisco da Silva, o Nenão, deixa aqui o seu muito obrigado.
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0: 15 horas mais 23 minutos, para você que tá acompanhando a nossa 104.1, um carinho especial, boa tarde, é o seu Tarde 104, o melhor da programação Jornal para você até às 17 por aqui, hein?
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0: Olha só essa, meu amigo, essa aí até a gente fica meio pensativo, né? Como que vai descobrir um trem desse, hein? Motorista é preso com emagrecedores no solado da bota. Você imagina, meu amigo, ele fez um buraquinho na bota. Ah, miserável. Ele fez um buraquinho na bota certinho do tamanho do frasquinho. Encaixou o frasco embaixo. Você fala que a polícia vai mandar. Ô, levanta o pé aí pra me dar uma olhada na sola do teu calçado aí, que tem alguma coisa aí. É denúncia ou não é denúncia? Pô, vai ver, é pra sacanagem. Tu já pensou se a moda pega, meu amigo? Aí daqui a pouco você vai passar na fronteira e vai deixar ver as mãos. Deixa eu ver os pés. Cuida com os volumes que você passa lá, que daqui a pouco... Ó, motorista foi flagrado pela Receita Federal transportando... E era motorista, ainda tava no carro assim, ele com os pedalzinhos no acelerador, no freio, na embreagem. Mas tem que sair dali e mostrar a sola do calçado, meu amigo. Sem denúncia. Transportando ampolas de medicamento para um emagrecimento escondidas, né, dentro das próprias botas. Durante a fiscalização na aduana da Ponta Amizade em Foz do Iguaçu, foi na manhã de hoje a cena, hein? O condutor estava sendo monitorado pelos agentes e foi descoberto ao ser submetido ao detector de metal. Aqueles vidrinhos, meu amigo. Vidro, é líquido. Detector de metal. No procedimento foram encontrados os medicamentos escondidos no interior das botas. O solado grosso do calçado foi adaptado com cavidades, né? Que funcionavam como compartimentos aí para acomodar as ampolas, chamando a atenção para a criatividade. Apesar da apreensão, em razão da quantidade do material encontrado, o motorista não foi preso. Tinha 4 vidrinhos em cada pé, né? Mas deverá agora responder à representação fiscal por infração tributária. Mas que chamou a atenção. Se for pela grossura do seu lado, é uma irada que se prepara, né? Passou de sai, mostra carcanhar aí. Brincadeira. 15h26, olha, a gente não tá defendendo o infrator, né? Nós estamos achando graça pela maneira que foi parado, né? 15h26, agora, vamos lá, companhia, e a participação da Terimota, né? A gente pediu com quem que tava acompanhando, né? Quem tava por lá, ouvindo, curtindo. Ela mandou a mensagem aqui pra gente. Boa tarde, Tere.
3: Márcio, tudo bom? 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
0: Adivinha, a companhia é nossa 104.1, né? Eita, coisa boa. Tere, boa tarde pra você, pra toda a família. Aquele carinho especial, obrigado pela companhia, obrigado pela audiência também, tá bom? Claudinho também participa. Boa tarde, Márcio. Manda, se possível, João Paulo e Daniel, o cheiro dela. Abraço para todos que estão ouvindo a nossa programação, a nossa Jornal FM, né? Vamos lá, então. Na primeira, o cheiro dela, João Paulo e Daniel. Depois, na sequência, Henrique e Diego. Hoje ela se vinga.

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9: Tá aí pra você, meu amigo, nosso Tarde 104, pra você aquele carinho especial, obrigado pela companhia, obrigado pela audiência, obrigado pra você que pega carona, né, com a nossa 104.1 todas as tardes, segunda a sexta-feira por aqui, Márcio de Souza, acompanhado também pelo meu amigo Anthony, juntos a gente fazendo o melhor da programação jornal e, é claro, contando com a sua participação, inclusive o Zap Zap tá liberado, 3565-1033, só pode usar e abusar, entra em contato mesmo aqui com a nossa programação. Manda lá.
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9: É, WhatsApp, meu amigo. Rádio Jornal FM pra você. Olha, 15h36 agora. Coati que invadiu o depósito de frutas. Acabou mordendo o bombeiro na hora do resgate. Ali em Cascavel, hein? É, meu amigo, o Quatizão velho não é bobo nem nada, falou assim, vende, eu vou lá no depósito, né? Ali em Cascavel, o bombeiro foi lá pra recolher ele, ele pegou e carcou dentro, meu amigo. Igual um Quati que acabou entrando em uma distribuidora de frutas, durante a madrugada deu trabalho pros funcionários e a equipe do Corpo de Bombeiros na manhã de hoje, terça-feira, hein? Ali em Cascavel, o animal foi encontrado entre as frutas, tava no paraíso, né? Entrou até uma câmara fria e acabou aí preso em uma janela antes de ser resgatado. O pessoal viu nas redes sociais, inclusive, ele ficou entre o vidro e a grade, fora, ele ficou preso, trancado, coitadinho ali, né? O bombeiro foi lá, deu uma bobeada, ele carcou ali dentro. O dono do depósito acabou contando que a rotina começou mais cedo, né? Por causa da presença inesperada. Segundo ele, os funcionários chegaram por volta das 4 da manhã e encontraram visitantes já aproveitando as frutas. Tava comendo. De boa. As câmeras de segurança registraram o movimento do coati dentro do estabelecimento. O animal passou pelo depósito, subiu em caixas, entrou na câmara fria e depois deixou uma verdadeira bagunça pelo caminho. Os funcionários tentaram fazer ele sair, mas o coati se assustou e começou e correu aí pelo local. Durante a fuga, ele entrou no banheiro e acabou ficando preso, então, em uma grade de proteção e uma janela. Foi quando aí o corpo de bombeiros foi chamado para fazer a retirada. O animal estava bastante agitado, reagiu durante a tentativa de captura e um dos bombeiros acabou sendo mordido na mão, né? A mordida atravessou a luva de proteção e o profissional precisou levar pontos, inclusive. Rapaz, tava com luva de proteção e tudo que dentro. Carcou dentro. 15h38, agora é o seu Tarde 104, melhor da programação de jornal pra você. Vamos de música, Antônio. Vamos trazendo música pro pessoal que tá acompanhando. Enquanto isso, você dispara zap zap. Daqui a pouquinho já tem pedido, mas no próximo bloco a gente atende. Adriana Nunes tá mandando mensagem aqui pra gente. Tá bom? Obrigado pra você, tá bom, Adriana? Obrigado também, boa tarde, obrigado pelo carinho da companhia, obrigado pela audiência, obrigado pela sintonia. Daqui a pouquinho tem música aí pra Adriana também. Por enquanto, João Neto e Frederico na programação. Solteiro sofredor. Será que tem muito por aí? Pra você que é solteiro, pra você que esse tá sofrendo.
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9: de amor às vezes, meu amigo. Eita! É, se segura no peso, 15h39, bem, boa tarde.
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9: Agora 15 horas mais 48 minutos e meio. Por aqui o seu Tarde 104, melhor da programação Jornal, até às 17, hein? E a nossa programação segue em frente, a gente vai trazendo mais informações, né? Caiu na rede, meu amigo, você tá no nosso Tarde 104, né? Ah, caiu na internet por aqui, a gente vai passando pra você de primeira, hein? Olha, a mulher fica ferida após perder o controle do Argo e bater em uma viatura da Polícia Federal. Aí é uma zazinha danada, né? Uma mulher acabou ficando ferida após perder o controle do seu Fiat Argo, rodar na pista e bater contra uma viatura descaracterizada da Polícia Federal na manhã de hoje, mano. Ali na 277, pertinho do Cascavel. Né? Ó, segundo as informações apuradas no local, a Polícia Federal realizava uma operação de rotina com abordagem de veículos na pista, sentido Curitiba, né? Um carro foi parado pelos policiais, mas nada de ilícito foi encontrado. E o veículo acabou sendo, então, liberado. Vai embora. O Fiat Argo estava logo atrás desse automóvel. Ao lado do Argo também seguia um ônibus que teria fechado o veículo, inclusive. A condutora acabou perdendo o controle da direção, rodou na pista e cabum! Na sequência, o Argo bateu na guarda-rei, né? E também atingiu a Amarok, meu amigo, da Polícia Federal, que estava na operação. Com impacto, a motorista ficou presa, inclusive, às ferragens. A cena foi pesada, foi forte, ela ficou presa nas ferragens, mas bater logo numa Amarok da Polícia Federal, meu amigo, o Corpo de Bombeiros e médicos aí do SIAT foram acionados para realizar o resgate do atendimento da vítima, que teve ferimentos considerados graves, hein? A mulher também ficou coberta de tinta preta após o acidente. Ela transportava baldes de tinta dentro do veículo. Os policiais federais que estavam na viatura não ficaram feridos. 15h51.
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9: É, meu amigo, tá aí pra você, olha. Que cena, hein? Pesada, mas... 15h51 agora. Seguindo em frente com a programação, que tal a gente trazer uma música bem legal da... da Simone Mendes, né? Caso Sem Nome, meu amigo. Você já viu falar do Caso Sem Nome? Se não viu, escuta lá. Boa tarde.

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1: Na Jornal, 16 horas e 1 minuto.
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1: Projeto Prós e Viola abre vagas gratuitas para as aulas de viola caipira em São Miguel.
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1: Terça-feira, 11 de agosto de 2026, estamos no inverno brasileiro. 104 informa. 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Quem gosta de música caipira tem uma novidade em São Miguel do Iguaçu. O projeto Prós e Viola está com inscrições abertas para as vagas remanescentes das aulas gratuitas de viola caipira. O projeto é voltado principalmente para crianças e adolescentes de 7 a 15 anos, mas adultos e idosos também podem participar. E não precisa ter um instrumento. As violas são disponibilizadas durante as aulas. A iniciativa busca valorizar a cultura e as tradições. As inscrições devem ser feitas no Departamento Municipal de Cultura. Mais informações pelo telefone WhatsApp 356-581-47.
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1: Deu Grenal nas quartas de final da Copa do Brasil. O Internacional vai enfrentar o Grêmio na próxima fase da competição. O confronto foi definido nesta terça-feira, durante o sorteio realizado na sede da CBF. Os jogos de ida têm como data base o dia 26 de agosto, enquanto a volta está prevista para 3 de setembro. Os horários e os locais ainda serão confirmados pela CBF.
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8: Trazendo para você a informação da temperatura, 22 graus centígrados.
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0: 16:07, agora a previsão do tempo e nome de planta máquinas agrícolas. Olha, hoje a temperatura mínima na casa de 17, a máxima na casa de 24 graus centígrados. Nesse momento, 22,6, né? Previsão de chuva para hoje? Tem sim, 98% de possibilidade de acontecer pancadas de chuva, 5,3 milímetros, pouco mais de 5 milímetros aí esperados e aguardados para o dia de hoje. Para amanhã, quarta-feira. Amanhã não chove, a temperatura continua na mínima 17, na máxima 27 graus centígrados. Mas na quinta-feira, quinta e sexta, aí sim já tem uma previsãozinha de chuva, né? Na quinta-feira, pouquinho, 3,7. Na sexta-feira, aí um pouquinho mais, quase 15 milímetros previsto para sexta-feira. Sábado e domingo? Sábado e domingo de sol, meu amigo. Domingo e sábado com sol. A semana começa na segunda-feira com sol em meio a nuvens, mas também não chove. Só tem previsão de chuva depois, né? É lá para quarta-feira e quinta-feira da semana que vem. Inclusive com a chuva que vem na semana que vem, quarta e quinta, temperatura desce e vem para mínima de 9 ou 8 graus também no decorrer da próxima semana. Mas isso é lá para semana que vem. Informação precisa do CIMEPAR para você, em nome de Planta Máquinas Agrícolas.
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1: Bacana, bacana demais, né? 16 horas mais 10 minutos agora, 16 e 10, é o seu Tarde 104 aqui pela sua Jornal FM, meu amigo, 104.1 de São Miguel do Iguaçu para toda a nossa região oeste do Paraná. Que bacana, que privilégio poder fazer companhia para você, né? Olha, tarde de terça-feira, vamos atendendo o pedido e a participação do ouvinte. Minha amiga Zuleide Barbosa, obrigado, Zu. Carinho pra você e pra toda a família, tá bom, Zuleide? Obrigado mesmo, ela pediu aí, ó, banda JM com viu seu, né? Você vai ou fica? Você fica ou vai, né? Fica ou vai, vai ou fica, é a mesma coisa, né? Tá aí, então a gente vai rodar o JM com a participação aí, viu seu e Mari, né? E ela agradece se for atendida. Claro que você, sempre que pedir, vai ser atendida, tá bom, Zuleide? Obrigado pelo carinho. Ela diz que tá lavando roupa e escutando a nossa Rádio Jornal, né? Eita, quanta gente em casa, né? Fazendo serviço, cuidando da casa, cuidando da lida e acompanhando por aí a nossa Jornal FM, né? Adriana Nunes! Eita, coisa boa! Adriana, obrigado pela companhia, obrigado pela audiência. Vai pra você também essa música e este sucesso. JM na primeira, na segunda, Zé Neto e Cristiano, notificação preferida. Boa tarde pra você!

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8: É 16 horas mais 20 minutos agora, 16h20, você acompanha por aqui o seu Tarde 104, né? A melhor companhia pra você nesta tarde gostosa e abençoada de terça-feira, meu amigo, pra você que tá na sintonia da melhor, forte abraço. 16h21 agora, mais uma das redes sociais, olha lá, vigilantes que atuam na Receita Federal aprovam paralisação na Ponte da Amizade. Ficou curioso? Olha lá. Trabalhadores da empresa Essencial protestam contra o atraso de salários e vale alimentação. A Receita Federal afirma manter pagamentos à contratada em dia. Eles alegam que estão com atraso, né? Os vigilantes da empresa Essencial, sistema de segurança que presta serviço para a Receita Federal, acabaram aprovando uma paralisação para esta sexta-feira agora, dia 14, sexta agora, dessa semana. A mobilização está prevista para iniciar às 7 horas da manhã com um ato na Ponte Internacional da Amizade e na Delegacia da Receita Federal em Foz do Iguaçu. A decisão foi tomada em Assembleia Geral Extraordinária, realizada na sede do Sindicato dos Empregadores em Empresas de Segurança, Vigilância e Segurança Orgânica de Foz do Iguaçu, o Sindifoz, né? A reunião ocorreu em primeira convocação às 7 horas e em segunda às 7h30.

0: na Receita Federal acabaram aprovando esta paralisação na Ponta Amizade para esta sexta-feira, dia 14, a partir das 7h30 da manhã. Né? Vamos ver o que vai acontecer.
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0: Se você gosta, meu amigo, daquela boa informação, informação pura, informação real pra você, continue acompanhando por aqui. 104.1 é a sua Jornal FM. É? Até às 17, Márcio de Souza, meu amigo Anthony por aqui também, com o melhor da música sertaneja, né? Falando em melhor da música sertaneja, vamos trazendo mais um bloco por aqui. Bruno e Marrone na programação cantando pra você. Último beijo. Gostei mais. Só pra você. 16:24 agora.

0: Wesley. Obrigado.
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11: Agora 16h38, por aqui o seu Tarde 104, né? O melhor da programação, fazendo companhia pra você até às 17 horas. Olha, mais uma das redes sociais: carro pega fogo e interdita duas pistas aí no centro de Cascavel, meu amigo, olha a cena. É um Corsa Classic que acabou pegando fogo na tarde desta terça-feira, agora há pouco, né? No centro da cidade de Cascavel, próximo ao cruzamento das ruas Eduardo Tadeu Melani, né? O veículo estava parado no acostamento quando o incêndio acabou atingindo a parte dianteira na região do motor. As causas do fogo não foram informadas ainda. Durante o atendimento da ocorrência, duas das três pistas da rua São Paulo ficaram interditadas e o trânsito precisou ser direcionado para apenas aí uma faixa no trecho, enquanto o corpo de bombeiros esteve no local para controlar a ocorrência. Que cena, né? Carro pega fogo aí e interdita duas pistas na rua São Paulo, no centro aí da cidade de Cascavel.
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11: É 16:39 meio agora, 16:39 e meio aqui na sua programação Jornal. Vamos trazendo música. Música pra você que tá ouvindo, pra você que tá curtindo, pra você que entra em contato com a programação.
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11: forte abraço, obrigado pelo carinho da companhia, obrigado pela audiência.
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11: Vamos lá.
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11: Michel Teló.
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11: Faz que difícil, boa tarde.

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2: Por aqui o seu Tarde 104, né? Olha, 16h53 agora, 16h53 por aqui. A nossa programação vai chegando ao seu final. Quero agradecer a companhia, a sintonia, agradecer a sua audiência, prometer voltar amanhã novamente, tá bom? Amanhã é quarta-feira e nós estaremos juntos por aqui através da frequência 104.1 em mais uma super edição do nosso Tarde 104. Fique com Deus, um forte abraço. E até amanhã novamente na programação do seu Tarde, tá ok? Daqui a pouquinho, Andrezinho Vaz, deste final de tarde, num clima bem gauchesco, aqui para a sua jornal. Luan Santana, nas últimas, abrindo este último bloco, Feiticeiro, 16h53 e meio. Fique com Deus, tchau, tchau.

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3: Na Jornal, 17 horas e 1 minuto.
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3: Nova pesquisa GERP. Flávio Bolsonaro marca 45% e Lula 43%. Empate técnico no segundo turno.
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3: Terça-feira, 11 de agosto de 2026, estamos no inverno brasileiro. 104 informa. 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Eleições 2026. A nova pesquisa GERP, divulgada nesta terça-feira, mostra uma disputa apertada entre Lula e Flávio Bolsonaro na corrida presidencial de 2026. No primeiro turno, os dois aparecem empatados com 38% das intenções de voto. Flávio Bolsonaro, do PL, tem 38%, o mesmo percentual do atual presidente Lula, do PT. Mas é no segundo turno que Flávio Bolsonaro ganha destaque. O senador aparece numericamente à frente, com 45% das intenções de voto, contra 43% de Lula. A diferença, porém, está dentro da margem de erro de 2 pontos percentuais, caracterizando empate técnico. A pesquisa também mostra uma rejeição maior a Lula. 48% dizem que não votariam nele de jeito nenhum, contra 44% de rejeição a Flávio Bolsonaro. O levantamento aponta ainda que 53% desaprovam o governo Lula, enquanto 42% aprovam a atual administração. A pesquisa GERP realizou 2.400 entrevistas remotas entre os dias 6 e 10 de agosto, com eleitores de 5 regiões do Brasil. A margem de erro é de 2 pontos percentuais, para mais ou para menos. O intervalo de confiança é de 95%. O levantamento está registrado no TSE, o Tribunal Superior Eleitoral, sobre o protocolo BR-08-045-2026.
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3: O São Paulo tem um grande desafio nesta terça-feira pela Copa Sul-Americana. O tricolor enfrenta o Bolívar na altitude de La Paz, na Bolívia, pelo jogo de ida das oitavas de final. A partida será no estádio Hernández Siles, a mais de 3.700 metros acima do nível do mar, um fator que aumenta ainda mais a dificuldade para os brasileiros.
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7: Atenção para a temperatura, 22 graus.
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8: Opa, tamo chegando, meu amigo. Alô, minha amiga, 5 horas e 7 minutos, 5 e 7. Tamo chegando na programação por aqui. Você que tá de rádio ligado acompanhando a programação, uma ótima tarde de terça-feira, hoje dia 11 de agosto. 2026 é o ano, chegou a hora de deixar o seu final de tarde muito mais animado. Por conta disso, tá começando o nosso Tona 104 aqui na nossa Rádio Jornal FM 104,1. Música boa, informação, participação do ouvinte, aquele papo descontraído e muita alegria para acompanhar você até as 8 da noite, terça-feira, hoje, 11 de agosto. 2026 é o ano, hoje é o dia de comemorar o dia da televisão, dia do advogado, dia do estudante, dia do garçom e também dia do magistrado. Nosso abraço a todos os profissionais dessas áreas e para todos os estudantes que estão na luta correndo atrás dos seus sonhos também. Falando em correr, tem gente que vai ter que correr mesmo é atrás do guarda-chuva nos próximos dias, hein? O tempo segue bastante variável aqui em São Miguel do Iguaçu. A chuva permanece e aparece principalmente nas manhãs e tardes de terça e quinta e sexta-feira. E atenção para sexta, porque existe possibilidade de chuva forte. No sábado ainda tem previsão de pancadas de chuva durante a tarde. A temperatura fica entre 17 e 29 graus ao longo dos próximos dias. Então aquela velha história do oeste do Paraná. Começa a ficar mais fresquinho, esquenta durante o dia, né? E depois o tempo resolve mudar de ideia. Portanto, guarda-chuva por perto, casaco também, porque o tempo anda indeciso por aqui. Que barbaridade!
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8: Jornal FM, prepara que a nossa seleção musical tá daquele jeito, hein? Sou Andrezinho Vaz, tá começando mais uma edição do nosso Tá na 104. Até as 20 horas. A gente fica tranquilo, trazendo os maiores sucessos, informação, participação do ouvinte, pedido musical e muita alegria para fechar o seu dia. Tem um super time levando essa programação legal para você. Na direção geral, seu Tino Scariotti. No departamento comercial, Elton Kramp e também Márcio de Souza. No jornalismo e no esporte, Alessandro Cunhasque, Tati Schunemann e também Luiz Henrique. E na apresentação sou eu, Andrezinho Vaz. Fica por aqui, porque a noite ainda demora para chegar. E até lá tem muita música boa pra gente curtir junto na programação. 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
8: Manda o seu WhatsApp, pede aquela música especial, manda o seu alô, participa da programação que eu atendo você por aqui, bora!
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8: 5:11, 5:11. Vamos junto até às 8 da noite com música, descontração e prestação de serviço.
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8: Começando com Luiz Cláudio.
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8: Bora!
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8: 5:11, 5

0: 5:14, 5:14 é a hora certa. Você ouviu aí o sucesso do Luiz Cláudio, música boa pra você na programação da nossa 104,1 FM, música legal nos bolichos de campanha, aqui na programação da nossa Jornal FM 104,1, com Agroferragens 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
0: Também com os amigos que estão acompanhando por aqui, seu Nélio Fux já tá de rádio ligado, alô seu Nélio, aquele abraço, o amigo Maneco e o amigo Júnior Guizo já estão por aqui também, alô Maneco, alô Júnior Guizo, aquele abraço, ótima tarde, obrigado pela sintonia, bora!
2: Buenas, che!
0: Bom final de tarde pra vocês aí, já já saiu uma música especial pra vocês aqui na programação da nossa Jornal FM, tá certo? 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
3: China se aproxima do limite de corte para a carne bovina brasileira. Ótima tarde a você, Andrezinho, e também aos ouvintes do Tona 104. A China informou que a importação de carne bovina brasileira já atingiu 90% da cota estabelecida para esse ano de 2026. Até agora, foram contabilizadas quase 1 milhão de toneladas de carne bovina in natura do Brasil. A cota total é de 1.106.000 toneladas, com tarifa de 12%. O alerta é para o que acontece quando esse limite for atingido. A partir do terceiro dia, a carne brasileira que ultrapassar a cota poderá sofrer uma tarifa adicional de 55%, aumentando bastante o custo para entrar no mercado chinês. 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Com informações, Luiz Henrique para 104.
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0: 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Maravilha, 5:22.
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0: Manda o teu zap aí, participa com a gente, manda o seu alô, eu atendo você por aqui. Obrigado pela sintonia de todo mundo. Júnior Guizo tá acompanhando, Maneco também, Claudinho Pereira lá da São Vicente também tá de rádio ligado. 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

0: Maravilha! Grupo Marcação, Cinderela de Butina, pro meu amigo Claudinho Pereira acompanhando a programação. Alô, Claudinho, aquele abraço, ótima tarde!
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Zap continua liberado, manda o teu alô aí que a gente manda um abraço pra você do lado de cá. Paulinho Mocelin, lidando com a pecuária.

0: banheiro.
1: Opa, aí você ouviu o sucesso do Paulinho Mocelin, maravilha, sucesso, a música Lidando com Aporreado, em show de bola, com a Martinelli Companhia Limitada, material de construção do piso ao teto, 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
1: 5:36.
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1: Pessoal do Agro, tá acompanhando? Bora!

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1: Maravilha, 6h39, não, 5h39, Agro é Tudo, com o Grupo Marcação, na programação da Rádio que Faz Amigos. Você que está nos acompanhando, aquele abraço. 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
1: Sidão tá por aqui. Alô, Sidão, aquele abraço, obrigado pela companhia e um bom final de tarde pra você também, tá certo? Manda o teu zap aí, eu atendo você por aqui, vamos junto até às 8.
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1: 5h40.
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1: 5h41, vamos então para o fechamento do nosso mercado agropecuário. Soja R$123 a saca, milho R$57, trigo R$75. Mercado comprador Alar Cooperativa. Boi gordo Nelore, R$347,50, arroba. Vaca gorda Nelore, R$321, arroba. Vaca Bezerro Nelore Desmame, R$16,31 o quilo vivo. Frango, R$4,74 o quilo vivo. Suíno, R$4,50 o quilo vivo. Tilápia, R$8,68 o quilo. Leite, R$2,77 o litro. As informações e os valores são do Centro de Estudos Avançados em Economia Aplicada, CPEA.
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0: Opa, 7h42.
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0: 17h42, a hora certa. Bora que bora na companhia da nossa Jornal FM. 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
0: Expedito da tapeçaria tá por aqui também. Alô, Expedito, aquele abraço!
2: Buenas, che!
0: Bom final de tarde, bom início de noite. Bora pra frente! Os serranos chegando aqui. Claridade.

0: 5h46, meu amigo Delfim tá por aqui, diz que o Delfim foi lá na casa de aposta Brito. E o Flávio me mandou uma mensagem aqui, me mandou uma foto. Diz que estavam quase indo pra vias de fato, o Flávio, o Fernando de Brito e o Delfim. Diz que estavam quase indo pra vias de fato os dois. Como é que pode, né, tchê? Vocês não aguentam um Grenal, gente. Vocês não podem brigar assim. Ô, Delfim, que negócio é esse, Delfim? Até o Delfim falou assim, ó. Pior que um deles falaram que nesse Grenal que vai ter na Copa do Brasil aí, um deles vai mais longe. Isso é verdade, né? Então tudo esse burburinho aí foi ali na casa de aposta Brito, né? Na casa de aposta Brito, que é da, que é a mesma empresa do grupo Farma Brito. Que barbaridade, tchê. Ô, Flávio, ainda bem que tu separou os dois ali, né, Flávio? O Fernando e o seu Delfim estavam quase indo pra... Estavam indo pro pau os dois, tchê.
1: Mas que barbaridade, tchê.
0: Mas que é isso, tchê?
1: Mas que papo sem fundamento.
0: Não, não tem nada sem fundamento, é a verdade mesmo. Estavam indo pra vias de fato e o Flávio separou. É brincadeira, hein, tchê? Como é que pode, né? Um abraço aí pro Flávio, pro Fernando da Farma Brito e também pro amigo Delfim aí que tá acompanhando a programação, tá certo? Ô, Delfim, vai com calma aí, tchê. Vai com calma. Fernando, te acalma aí, homem. Tá louco, tchê? Eita, nós. Mandar um abraço aqui pro meu amigo Thiaguinho Chapeador, tá por aqui também. Alô, Thiaguinho, aquele abraço. Bom final de tarde, bom início de noite pra você também na companhia da nossa Jornal FM. 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
0: Fala, Carlos Anata!
4: Ô, Andrezinho.
0: Oi.
4: Boa tarde.
0: Tudo bem?
4: Bom. Boa tarde a todos os ouvintes da Rádio Jornal.
0: Beleza.
4: Andrezinho, você não vai acreditar o que aconteceu hoje.
0: Ah.
4: Zé Pedrada e o Delfim foi no escritório.
0: Ah.
4: Me pediu um autógrafo.
0: Ah, é mesmo?
4: Pra acabar. Tô falando, a fama tá demais.
0: A fama tomou conta. Tô
4: estressado já isso.
0: Tá estressante já?
4: Da Moretti tá. Agora tô eu aí, ó. Trabalhar, tô todo... Dia, tô passando o dia todo aí, dando autógrafo aí pros fãs aí. Tá demais.
0: É brincadeira, né, tia? Ô, Zanata, tá ruim pro teu lado mesmo, né, tia? Tá ruim pro teu lado. Meu amigo Jefferson Carvalho tá por aqui também, o Jefferson da Agroferragens Costa Oeste. Mandou aqui pra mim, Andrezinho, não adianta. O Delfim, ele tá servindo só pra Papai Noel mesmo. Foi o Jefferson, Delfim, foi o Jefferson que mandou aqui pra mim, ó. O Delfim, por enquanto, só pra Papai Noel, porque pra gremista, sem chance, né, tia? Que barbaridade. Tá aí, ó, o Jefferson ali da Costa Oeste falando pra gente, ali da Agroferragens Costa Oeste. Um abraço pro Jefferson aí, acompanhando a programação. Mandou aqui, ó, o Delfim, por enquanto, só pra Papai Noel. Ê, meu Deus do céu. Que barbaridade. Faltando 9:06, a hora certa. 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Bora que bora! Faltando agora 8 para as 6, a hora certa.
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0: Eu também tô, já já tem a oração da Ave Maria. Quiloquilo! Ai, Letícia!
10: Vamos atracando o matumbo,
0: mais ou menos assim. Alô, Zuleide Barbosa, aquele abraço. Simbora, tchê. Simbora, tchê. Voltamos depois da Ave Maria, hein? Bora!

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3: Não se perca da hora. 5:58.
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0: Boa noite a todos que rezam conosco através da Rádio Jornal. Louvado seja nosso Senhor Jesus Cristo.
1: Que para sempre lhe seja louvado.
0: Sejam bem-vindos para a nossa oração da Ave Maria.
1: O anjo do Senhor anunciou a Maria.
0: E ela concebeu do Espírito Santo.
1: Ave Maria, cheia de graça, o Senhor é convosco. Bendita sois vós entre as mulheres e bendito é o fruto do vosso ventre, Jesus.
0: Santa Maria, Mãe de Deus, rogai por nós, pecadores, agora e na hora da nossa morte. Amém.
1: Eis aqui a escrava do Senhor.
0: Faça-se em mim segundo a vossa palavra.
1: Ave Maria, cheia de graça, o Senhor é convosco. Bendita sois vós entre as mulheres e bendito é o fruto do vosso ventre, Jesus.
0: Santa Maria, Mãe de Deus, rogai por nós, pecadores, agora e na hora da nossa morte. Amém.
1: E o Verbo divino se fez carne
0: e habitou entre nós.
1: Ave Maria, cheia de graça, o Senhor é convosco. Bendita sois vós entre as mulheres e bendito é o fruto do vosso ventre, Jesus.
0: Santa Maria, Mãe de Deus, rogai por nós, pecadores, agora e na hora da nossa morte. Amém.
1: Rogai por nós, ó Santa Mãe de Deus,
0: para que sejamos dignos das promessas de Cristo.
1: Oremos. Infundi, Senhor, como vós pedimos a vossa graça nas nossas almas, para que nós, que pela anunciação do anjo, conhecemos a encarnação de Jesus Cristo, vosso Filho, pela sua paixão e morte na cruz, sejamos conduzidos à glória da ressurreição por nosso Senhor Jesus Cristo, vosso Filho, que é Deus conosco na unidade do Espírito Santo.
0: Amém. É a palavra de Deus para o dia de hoje, o Evangelho de Jesus Cristo, segundo Mateus. Naquele tempo, os discípulos aproximaram-se de Jesus e perguntaram: quem é o maior no reino dos céus? Jesus chamou uma criança, colocou-a no meio deles e disse: em verdade vos digo, se não vos converterdes e não vos tornardes como crianças, não entrarão no reino dos céus. Quem se faz pequeno como esta criança, esse é o maior no reino dos céus. E quem receber em meu nome uma criança como esta, é a mim que recebe. Não desprezeis nenhum desses pequeninos, pois eu vos digo que os seus anjos nos céus veem sem cessar a face do meu Pai que está nos céus. Que vos parece? Se um homem tem 100 ovelhas e uma delas se perde, não deixa ele as 99 nas montanhas para procurar aquela que se perdeu? Em verdade vos digo, se ele a encontra, ficará mais feliz com ela do que com as 99 que não se perderam. Do mesmo modo, o Pai que está nos céus não deseja que se perca nenhum desses pequeninos. Palavra da salvação.
1: Glória a vós, Senhor.
0: Aquele que se compreende pequeno, pecador, ovelha fugida e necessitada, este é que é grande no reino de Deus. Para Deus, somos como filhos pequenos e amados, dependente do seu amor.
1: Agora vamos rezar um Pai Nosso para os nossos doentes que estão precisando das nossas orações, principalmente os cancerosos que estão lá desesperados pela sua saúde. Pai Nosso que está no céu, santificado seja o vosso nome. Venha a nós o vosso reino, seja feita a vossa vontade, assim na terra como no céu.
0: O pão nosso de cada dia nos dai hoje, perdoai as nossas ofensas, assim como nós perdoamos a quem nos tem ofendido, e não nos deixeis cair em tentação, mas livrai-nos do mal. Amém.
1: Ave Maria, cheia de graça, o Senhor é convosco. Bendita sois vós entre as mulheres, e bendito é o fruto do vosso ventre, Jesus.
0: Santa Maria, Mãe de Deus, rogai por nós, pecadores, agora e na hora da nossa morte. Amém.
1: Glória ao Pai, ao Filho e ao Espírito Santo.
0: Como era no princípio, agora e sempre. Amém. O santo do dia de hoje é Santa Clara. Santa Clara é virgem, pobre, por escolha. Nos rastros de Francisco Domingo de Ramos. Domingo de Ramos, de 1211. Ai, meu Deus do céu, perdi agora. Santa Clara fugiu de casa porque a sua família não queria que ela se tornasse freira e que seguisse a ordem de Jesus. Mas ela, inspirada por São Francisco de Assis, ela deixou a sua família, que era rica, para ser pobre. Aquela fuga de toda segurança foi o epílogo de percurso iniciado 7 anos antes, quando presenciou um fato chocante. Um jovem rico se despir de suas roupas e as devolver ao pai e abraçar a senhora pobreza. Francisco. Naquela noite, ele estava na Porciúncula, aguardando Clara. Corta os seus cabelos, entrega-lhe um saio de lã grosseiro e lhe encontra abrigo nos mosteiros beneditinos de São Paulo, na Bastia Umbra. Seu pai tentou em vão convencê-la a voltar para casa. Aí São Francisco chamava ela e outras mulheres que se juntaram a ela, inclusive sua mãe e suas irmãs, de pobres damas. A primeira mulher a escrever uma regra era forte e determinada. Ela obteve a aprovação por parte de Gregório IX, sigilada depois com a bula de Inocêncio IV, em 1253, do privilégio da pobreza e do ardente desejo de observar o Evangelho. Ela era uma incansável adoradora da Eucaristia. A doença assinala seus últimos 30 anos, mas jamais viola seu alegre contrato com o Senhor na oração. E ela dizia assim: nada é tão grande quanto o coração do homem no íntimo quando Deus reside. Quer dizer que nada é maior do que um coração humano onde Deus reside. Incansável adoradora da Eucaristia, com a píxide nas mãos, afugentou dos sarracenos de Assis. Proclamada santa 2 anos depois da morte, em uma noite de Natal, recolhida em oração, assiste na parede de sua cela os ritos que naquela noite, daquele momento, se realizava na Porciúncula. O coração pulsante da comunidade dos frades franciscanos. Por este motivo, foi declarada por Pio XII padroeira da televisão. Santa Clara faleceu no dia 11 de agosto de 1253, no chão nu do mosteiro de São Damião. Seus lábios sussurraram a última oração de ação de graças: Senhor, vós que me criastes, sede bendito. E Santa Clara também, ela foi assim, essa, lá nessa porciúncula, da onde os padres estavam rezando, ela via na cela dela como se fosse uma televisão que estivesse passando. Essa porciúncula era uma igreja muito pequenininha, que onde São Francisco fazia as suas orações com os outros companheiros da ordem franciscana, né, que seguiam São Francisco. E é uma igreja bem pequena e ela existe até hoje. Foi construída uma igreja bem grande, uma catedral em volta dela, e ela está ainda hoje dentro dessa igreja para as pessoas que querem ir lá rezar e visitar e rezar lá dentro, né? É, quando eu fui para a Itália, nós fomos lá nessa igreja e fomos nessa Porciúncula, uma capelinha que existe até hoje. Hoje, então, vamos terminando a nossa oração da Ave Maria, pedindo a Deus que nos abençoe, que nos dê uma boa noite e um bom descanso. Em nome do Pai, do Filho, do Espírito Santo. Amém.
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10: Opa, tamo de volta por aqui na programação 104,1 FM, a rádio que faz amigos. 6 horas e 15 minutos, 6:15, bora que bora, na companhia da nossa Rádio Jornal, onde você encontra na Agroferragens Costa Oeste o cloro Propool 3 em 1 Hidroal, 10 quilos por apenas R$ 157,99 à vista. 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
10: Islanda Correia também tá aqui. Alô, Islanda, aquele abraço. Obrigado pela sintonia e um bom final de tarde para você também. Obrigado pela sintonia sempre aqui na Jornal FM. E o Laírton Netone também tá por aqui. Alô, Laírton, aquele abraço e um bom final de tarde, um bom início de noite também. Zé Hartmann também tá por aqui. Alô, Zé, aquele abraço e obrigado pela sintonia sempre. Bora! Luiz Marenco, José Cláudio Machado, dobrando os pelegos lá pro Zé Vitor. Alô, Zé, tá ouvindo? Bora que bora! Vamos, foram longe hoje, hein? Estamos quase atrasados aqui. Ah, meu Deus.

0: 6:20.
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0: Delfim mandou aqui, ó.
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0: Delfim mandou aqui, ó, Andrezinho, sabe por que que não saiu o autógrafo? Diz que o Zanata não tinha nenhuma caneta azul lá, só tinha lápis sem ponta, olha aí, ó. Por isso que não saiu o autógrafo, o Delfim que tá mandando aqui, viu, Zanata? O Delfim que mandou aqui. Por aqui também o Clóvis Mafalda. Alô, Clóvis, meu amigo, obrigado pela sintonia. Amigo Loimar, lá da Santa Isabel, acompanhando a programação. Alô, Loimar, aquele abraço. Bom final de tarde, bom início de noite. Alô, Dona Aldila, aquele abraço pra Dona Aldila também, na escuta do nosso programa. E o Tilacão também tá por aqui. Alô, Tilaco, aquele abraço. Bom final de tarde, bom início de noite.
2: Buenas, che!
0: Obrigado pela parceria sempre. Bora que bora, 6:21.
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0: Opa, 6h25.
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0: Maravilha! 6 horas e 26 minutos, 6h26. Chiquito e Bordoneio, corpo e alma.
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0: Coca com Fernet.

0: 6:29, 6:29. Bora, bora! Alô, Maicão Gamba! Ô, Maicão! Um abraço!
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0: numa coca com Fernê. 6:30, 6:30. 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
0: Obrigado pela sintonia sempre aqui na programação da Rádio Que Faz Amigos. Verdade que tem duas quintas na semana. Ô, Maicon, não começa. Não começa aí. Ô, Lão, olha o que tu tá causando aí, Lão. Olha, olha.

0: conversa tua aí, Lão. Olha as conversa tua aí, tchê. Que barbaridade.
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0: Isso, Maicão. Aproveita essa rede aí e vai dormir.

0: 6:34, Zé Cláudio Machado, sucesso, Chasque Pradon Munhoz. 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
0: 6:38.
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0: Ô Zanata, pedindo aí o que aconteceu logo depois da Ave Maria. Aconteceu o seguinte: diz que o Delfim foi pedir um autógrafo pra você e tu não tinha nenhuma caneta azul lá. Daí não teve autógrafo, só tinha um lápis sem ponta. Coisa do Delfim aí, ele que tá falando, hein? Ô Zé Vitor, essa aqui faz tempo que não sai, escuta aí, ó. Ê, Zé, velho! Bora! Erlon Pericles!

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1: Erlon Pericles, Dom Alejo e seus mijados aqui na programação. E o Fiambrecito, já ouviram falar no Fiambrecito? Tava explicando pro Zanato. O Zanato falou assim: Andrezinho, o que que é o Fiambrecito? Daí eu ensinei ele a fazer aqui, ó. Ó, Fiambrecito é o quê? Ó, é um produto da charcutaria, feito principalmente da carne de porco cozida, salmourada e muitas vezes prensado em formato retangular ou redondo para ser fatiado. O que você faz? Você cobre ela de sal, deixa ela dentro do sal e guarda na geladeira por uma semana, sai toda a água. Daí depois você tira aquele negócio lá, lava ela e põe na geladeira de novo, mais uma semana. Daí depois você come ela como aperitivo. Ou se quiser faz carreteiro e tal, fica a coisa mais boa do mundo. Na carne de boi é o charque e na carne de porco é o fiambrecito. Que barbaridade, hein? Aí, Zanata, tu que queria saber, tá aí, ó. Beleza? Um abraço aí pra você que tá nos acompanhando. Fala, Maico!
2: Ô, André, tu não vai tocar a música do Zanata hoje?
1: Não, hoje tá cancelado o Zanata. Ele não quis dar um autógrafo pro Delfim. Certo então, 6h44, a hora certa, com a Papelaria Delta, material escolar, de escritório, informática, brinquedos, livros, instrumentos musicais e presentes também. 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

0: 6:45. Vamos lá então para o nosso boletim do tempo. Para amanhã, quarta-feira, dia 12 de agosto. Nesse momento, 20 graus aqui no centro de São Miguel. Quarta-feira, amanhã, dia 12, teremos muitas nuvens durante o dia, com períodos de céu nublado. À noite, poucas nuvens e sem previsão de chuva. Mínima de 18 e máxima de 27. Na quinta-feira, dia 13, o sol aparece acompanhado de pancadas de chuva pela manhã. À tarde, muitas nuvens e à noite o tempo fica firme. Temperatura entre 19 e 25 graus. Sexta-feira, dia 14, o tempo fica mais instável. Sol e muitas nuvens pela manhã, com chuva forte à tarde e pancadas de chuva durante a noite. Temperatura variando entre 18 e 21 graus. Sábado, dia 15... teremos muitas nuvens pela manhã, possibilidade de pancadas de chuva à tarde e à noite a chuva deve parar. Temperaturas entre 18 e 29 graus. Resumindo então, a semana segue com bastante variável aqui em São Miguel do Iguaçu. A chuva aparece principalmente na manhã e tarde de quinta e sexta, com destaque para a possibilidade de chuva forte na sexta-feira. No sábado, ainda a previsão de pancadas à tarde, as temperaturas variam entre 17 e 29 graus ao longo dos próximos dias. 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
0: De volta! Bora!
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0: 6:46.
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0: Fala, Maicão!
4: Tá, mas daí você não vai tocar a música do Zanata? Toca que eu te pedi aí, então.
0: Já já vai sair o Menino Campeiro com o Paulinho Mocelin. Fala, Zanata!
5: Ô, Andrezinho, não é que eu não quis dar o autógrafo pro Delfim. Eu seleciono as pessoas que eu dou autógrafo.
0: Ah, tá. Ah, não, então beleza.
5: Que ganha meu autógrafo.
0: Ah, não, beleza, então. Então, tranquilo. Obrigado pela sintonia. O Tilaco falou assim, como é o nome do alimento que você falou? É uma iguaria campeira, viu, Tilaco? Isso aí é uma iguaria campeira. É coisa de fundamento. Se chama o fiambre. Daí, na Argentina e no Uruguai, fiambrecito. Que maravilha, hein? Fiambre e o fiambrecito. Tá certo, Tilaco? Anota aí e compra lá pra você ver como é que é bom. Inácio Ferreira também tá por aqui. Alô, Inácio, aquele abraço e obrigado pela sintonia sempre. Certo? 6:48, Marca Buena chegando por aqui, porca véia, lá pro Zanata essa aqui, ó. Eita, nós!

0: Ó, o Delfim mandou um negócio aqui, Andrezinho, só entre nós, fala bem baixinho aí pro Zanata não ouvir. É, o pessoal tá pedindo aqui, o Delfim tá pedindo, será que o Zanata não vai ser que nem o cara da caneta azul? Começou a se achar bem ali e tal, em 6 meses, sumiu do mapa, né? Coisa do Delfim aí, Delfim que tá mandando. Inácio Ferreira, de São José do Cui, Santa Cruz, acompanhando o nosso programa. Valeu, meu amigo, obrigado pela sintonia. Grande Inácio, de Rádio Ligado, acompanhando a programação. Obrigado pela sintonia. Silo Severo tá por aqui também. Ô, seu Asilo, como é que tá, tchê?
1: Andrezinho, aqui é de São Jorge Severo. Toca pra nós assistir Socando Canjica, o Tiburcio da Estância, e oferece lá pro Zanato, pro tio Carlo e pro...
0: Olha aí, ó.
1: E pro Cunhaque.
0: Olha aí.
1: Não, os dois ali. E pra todos que estão ouvindo ali também. Olha, certo? Olha. Obrigado por
0: atingir. Como é que pode, hein, tchê? Como é que pode? Ô, meu Deus do céu. Fala, meu amigo, Zanata, o que você mandou aqui?
2: Ô, Andrezinho, ó, avisa o Maicon que eu deixei um baldinho pago pra ele lá no posto.
0: Mas com cerveja dentro ou não? Como é que tá?
2: Mas só o baldinho.
0: Ah, só o baldinho. Então deixa quieto.
2: Ô, Andrezinho,
0: oi.
2: Sumiu, a caneta azul sumiu do mapa, mas você chegou a ver com quem que ele sumiu?
0: Não, e pôs sumiu nisso, hein, Zanata? O homem tava bem, né? O homem tava bem no pelo ali, né? O homem tava bem. Tava bagual. Certo então, pessoal? 6h53, erva mate flor serrana, erva mate nativa, a erva do bom chimarrão, tradicional pacote amarelo, colhida, claro, nos melhores ervais aqui no Estadão do Paraná. 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
0: 6 para as 7.
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0: Tamo de volta, dona Iraci Frigo tá por aqui, manda um alô pro Nereu Frigo, que tá de aniversário hoje, fazendo 67 anos de vida. Alô Nereu, meu amigo, Nereu Frigo, acompanhando a programação e de rádio ligado aqui na Jornal FM. Valeu Nereu, um abraço meu galo, obrigado pela sintonia e um bom final de tarde, um bom início de noite pro meu amigo Nereu Frigo, completando hoje 67 anos de vida. Parabéns e muitos anos de vida! Ó, o Maicão Gamba mandou aí, ó. Parabéns pro Nereu Frigo também. Alô, Frigo. Ó, o Maicão Gamba aí, ó. Mandou pra ti. Vamos de Paulinho Mocelim, menino campeiro. Alô, Iracema Maia, acompanhando a programação também. Valeu, Sema. Um abraço.

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0: Música. Maneira véia, che. 7 horas e 7, 7, 7. Vamos até as 8, hein? Bora pra frente.
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0: Walter Moraes. No ritmo do expedito. 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

0: já estão me tesourando de cantar aqui, ó. Zanata mandou um áudio aqui me tesourando pra ama. Ô, Zanata, larga a mão, né? Se no meu programa eu não puder cantar, eu vou cantar onde? No banheiro? No chuveiro? Ah, vai, onde, tchê? Dá uma olhada aqui, ó.
1: Ô, Andrezinho, ó.
0: Oi.
1: Não adianta, não adianta querer me imitar.
0: Ó.
1: Quem canta é só eu.
0: Olha aí, ó. Olha, não tô falando pra você? É brincadeira, hein? Mas vai, onde, Zanata? Mas que é isso, hein?
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0: Vamos! Vamos nessa aí, ó! Bora lá! Zanata, na tua época aí, ó! Só no tanguinho com a dona Salete, assim, ó! Vai, vai! Vai! Ô, Zanata, o tango! Tu que tá fazendo curso de dança! O tango, ele é o quê? Ele é 2 e 2 ou é 2 e 1? Ou dá pra dançar os dois? Seba, o tango! Tu e o Anildo! Bora! O tango, Assino Severo, o tango, ele é 2 e 2 ou é 2 e 1? Manda aí pra mim no zap. Quem que sabe? Quem que sabe o tango? Bora! 7 horas e 12 minutos, 7 e 12. Maicon, vai dormir. Já é 7 e pouco, já tá na hora de tu desligar o rádio. Seu Tino! Seu Tino! O tango, ele é 2 e 1 ou 2 e 2? Manda aí no zap pra nós, manda aí. Quero saber, manda aí. É, brabo, hein? Ninguém sabe, hein? Ninguém sabe. 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Bombando aqui, ó. Um monte de gente já mandou aqui, ó. 2 e 2 aqui, ó. Mano, gente já mandou aqui 2 e 2, uns mandaram 2 e 1. Tá bombando aqui a explicação do tango. Já, vamos ouvir aqui, ó. Já, vamos ouvir. Seu Tino! Manda aí, seu Tino! 7 e 14, é a hora certa! Eita, nóis! É boa essa música aí! 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
0: Bora que bora, então! De novo... Eita, nós! Ó, o Tilaco mandou uma coisa aqui que é verdade, ó. Atenção! Copa do Brasil, Grêmio e Inter se deram bem, pegaram os mais fracos. É verdade mesmo, é boa. É verdade mesmo. Ó, a Sema mandou aqui, ó. Iracema Baia mandou aqui, Andrezinho. Tango é 2 e 2, 2 e 2. Assino Severo. O que que é o tango, Assilo Severo?
1: Andrezinho,
0: oi.
1: O tango é dançado 2 em 1.
0: 2 em 1? Não,
1: depende do dançador.
0: Aham, olha
1: dança
0: aí.
1: Dança 2 em 2 e o 2 em 1. É, o certo é 2 em 1.
0: 2 em 1, beleza. Valeu, seu Assilo, obrigado. Bora. Clóvis Mafaldo, o que que é o tango, Clóvis?
3: Andrezinho.
0: Oi.
3: O tango.
0: Ah.
3: Na verdade, ele é em 8 tempos, tá?
0: 8 tempos.
3: Contando o passo de 2 para 4, 3 para 4. Não me lembro muito bem.
0: O Zanata tá certo, então. Ah, o Zanata mandou aqui. 3 por 4, alguma coisa assim. É... Olha o meu filho aqui, ó. Andrezinho, depende o tamanho do cara que tá dançando. Daí ele fica tongo. Ô, meu filho, aí tu me quebra no meio, tia. Aí tu me quebra. 2-2 ou 2-1? O Zanata mandou aqui. Eita, nós. Bora. 7-17, um tanguinho aqui, ó. Capricho cigano, vai. Eita, nós. 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Meu Deus do céu! Saudade, gente! Saudade, saudade! Eu vou aprender a dançar tango! Hein, Zanata? E o tongo, ele dança 2 e 2 ou 2 e 1? Que barbaridade! Ele meio puxa pra milonga, né? O tango, ele puxa pra milonga. E a milonga é 2 e 1, né? Então ele é 2 e 1. É. Depende da milonga também. Tem uma milonga a mais rápida que é 2 e 2. Mas a milonga mais lenta, sim, ela é 2 e 1. Ó, o Zanata mandou aqui, ó. O Zanata mandou, ó. Ó, tongo é o Maico Gamba. É verdade. É verdade mesmo. Acertou. Meu Deus. 7 horas, 18 minutos, 7:18! Vamos que vamos! Bora! Zé Cláudio Machado! Essa aqui todo mundo sabe, cantando junto, vai!

0: Opa, 7h21. Aí, José Cláudio Machado, sucesso pra você aí. Música boa demais, hein? Show de bola, Chote Laranjeira.
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2: Hora certa na Jornal, 7h23.
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0: Io canto perché mi agrada nesse meu timbre de gala. Chimungo velho, tá ouvindo aí, Chimungo velho? Timbre de galo. Lembra da lembra dessa figura? Timbre de galo. Que barbaridade.
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0: Bora! 7 horas e 29 minutos, 7h29 na programação por aqui. Tá acompanhando, tá na sintonia. Amigo pelo Brasil. Ô, Maico Gamba. Tá por aqui também. Tá na sintonia. 7 horas e 29 minutos, fala, Maicão!
2: Tu acredita que o Zanata me mandou um autógrafo pelo WhatsApp, ó?
0: É mesmo?
2: Mas vai aonde, ó? O
0: olha
2: cara
0: aí.
2: Tá famoso,
0: tá
2: mesmo.
0: Tá famoso, hein?
2: Caramba, é.
0: Velho! O homem tá a mil pelo Brasil, hein? Não é fraco esse rapaz, né? Que tal, hein? O Zanata manda aqui, o pessoal tá me pedindo autógrafo pelo Zap. Cadê o Marlon? Deve estar fazendo corrida. Ô Marlon, tu sumiu, Marlon? Cadê tu, tchê? Mas enquanto tiver pedindo autógrafo, tá bom, né, Zanata? Se começar a pedir cerveja, aí deu ruim pro teu lado, né, tchê? Que barbaridade. 7 horas e 29 minutos, 7h30 agora, 7h30, 7h30. Fala, Zanata!
2: Ô, Andrezinho, não adianta, você nunca vai chegar no meu nível.
0: Não, não vou nem falar nada, né? Eu já sou cantor profissional, rapaz, tu que não sabe. Ah, que é isso? 7 horas e 30, 7h30, 7h30, bora que bora! 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

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Calma, gente, calma, calma. Estão a mil pelo Brasil aqui. 7h31. 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

0: O que que tu quer, homem? Chega, homem, tá louco?
1: Isso é normal. Só paga baldinho, cerveja não paga. Só baldinho vazio.
0: Ô, oh, Michael, calma, homem! Michael mandou aqui, ó. Ah, cantor profissional, essa azedou tudo. Ô, oh, Michael. Calma, tchê.
2: Mas que barbaridade.
0: Vou até desligar o rádio depois dessa, por favor. Essa foi de cair os butiá do bolso.
2: Essa foi de perder os
0: butiá. Ah, fica quieto, gaúcho. Tu também, tu não sabe nada. Baixa tua bola aí. É brincadeira, minha. 7h33. Bora que bora. 7h33, a hora certa. Que vaneirão bom de dançar, hein, tio? Aí, ó. Ei, meu Deus do céu. Bora. A música não para por aqui, na companhia da Rádio Que Faz Amigos, no ritmo do Rio Grande, mais ou menos assim, ó.
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0: Essa é a

0: Isto eu garanto pra vocês. Não possui mulher bonita.
1: É, meu Deus do céu! Olha aí, jornal. Que maravilha, hein? Que barbaridade, hein? Fala, Clayton!
2: Ô, Andrezinho, boa noite.
1: Boa noite.
2: Rádio Jornal.
1: Boa noite.
2: Andrezinho.
1: Oi.
2: É, como é que eu faço pra pegar o autógrafo aí do Zanata, homem?
1: Tem que falar com ele.
2: Eu tô precisando ter um autógrafo dele aí, porque tu sabe, né? Essa música dele aí é muito boa aí, né? De ouvir, né, cara?
1: Não, é muito boa.
2: Se tu puder colocar aí, temos aqui em casa aí, temos na escuta aí, esperando ele cantar essa música dele, tu colocar aí, homem. Vamos divulgar essa música dele aí.
1: Não, tá louco?
2: Beleza?
1: É.
2: Manda aí pra nós aí, uma boa noite aí pro Zanata aí.
1: Viu?
2: Que deve estar na escuta, né?
1: Não, não. Não tá, não tá, ele já desligou o rádio.
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1: 740. Voltemos, hein?
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1: Deixa eu mandar um abraço aqui pro meu amigo Zanata, gente boa da família, meu amigo Volmar Zanata. Alô, Volmarzão, velho. Vomarzão hoje completando mais um ano de vida. Parabéns, parabéns e muitos anos de vida pro meu amigo Vomar Zanata. É o Zanata mais gente boa da família, acompanhando nossa programação sempre. Um abraço pro Vomar e obrigado pela companhia sempre. Parabéns aí, meu galo velho. Vomar Zanata hoje completando mais um ano de vida. Parabéns e felicidades, Milti! Eita, nós! Um abraço aí pro Vomar, que hoje completa mais um ano de vida. Bora!
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1: 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O Delfim mandou assim, ó, pra mim. Ô, Andrezinho, fala pro Claito que o Zanata não tem caneta. Só tem um lápis sem ponta. Olha aí, ó. Avisa o Claito lá que ele não tem, ele só tem lápis sem ponta. Ô, meu Deus do céu. Aí é difícil, hein? 7h42.
10: Vamos dar uma passada no boliche do Tchucaninho.

0: 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Oh, meu Deus do céu. Já mandei o autógrafo do Zanata lá pro Claito. Claito já recebeu o autógrafo lá. Beleza, Claito? Agora pega aí, ó, e daí tu põe na... Tu imprime e tu põe aí na parede da tua casa aí, viu, Claito? Que barbaridade, né? Um abraço aí.
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0: 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Nós, 7h46, a hora certa.
1: Ô, Andrezinho.
0: Oi.
1: Eu quero ver com ele se ele faz uma camisa que eu tenho. Eu tenho uma camisa, daí fazer essa assinatura aí, homem. Beleza?
0: Beleza, beleza. É brincadeira, hein? Que tal, hein, tchê?
1: Andrezinho, essa semana eu passo aí na rádio, eu vou te dar umas aulas de canto. Pra te aprender um pouquinho.
0: Ei, meu Deus do céu. 7h47 é a hora certa. E a comadre, dona Melânia, mandando os parabéns pro compadre Nereu Frigo, que hoje completa mais um ano de vida. Felicidades, tudo de bom sempre. Alô, dona Melânia. Homenageando o Nereu Frigo, hein? O compadre veio. Eita, nós. 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

0: 10 minutos para as 8 da noite na programação por aqui. 12º jantar italiano dançante na Nova Brasília. Jantar servido das 19h30 até as 21h30 com tradicional cardápio italiano. Após o jantar, grande bailão com Andrei e Trio Ouro. Você é o nosso convidado todo especial nesse sábado, dia 15, hein? Participa! Bora lá! Grande festa da comunidade da linha Cruzeirinho. Começa às 11h30 da manhã com almoço com costelão, churrasco, copa suína, saladas e bebidas em geral. Logo após, grande leilão, hein? E à tarde, matinê também com Andrei e Trio Ouro. Não esqueça! Grande festa, comunidade da linha Cruzeirinho, domingaço, dia 16 de agosto. E você é o nosso convidado todo especial para participar desta grande festa.
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0: Bora! Faltando 9 minutos para as 8 da noite. 9 para as 8. Ô Zanata, tu vai fazer uma dupla com um amigo meu aqui, ó. Acabei de achar uma música dele aqui. Escuta aí, ó. Tu faz a segunda voz. Escuta aí.
2: Alô, alô. Alô, meu amor.
0: Vai! Vai! Manda aí a segunda voz! Vai! Vai lá! Todo mundo! Alô! Alô, meu amor!
3: Mas que barbaridade!
0: Sou eu!
3: Mas que papo sem fundamento!
0: Ó, outro aí, ó, xaropeando! Bora!
2: Diga que vai me perdoar!
0: 7h52, a hora certa. Aí sim, hein? Que barbaridade. Pra você que tá nos acompanhando, bom início de noite pra você aqui.
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0: Bora que bora, por aqui não passa.

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8: Vamos pra casa então, pessoal. Encerrando por aqui o nosso programa Tô na 104. Voltamos na programação por aqui amanhã a partir das 13 horas com muito mais música boa pra você na companhia da nossa Jornal FM. Na sequência, a Voz do Brasil. Logo depois, o Chocolate chega com o nosso Estúdio 104, quebrando tudo na programação por aqui também, hein? Tá show de bola o programa do Chocolate, hein? Vocês não perdem por esperar. Espera aí, termina a Voz do Brasil, vocês continuam com o rádio ligado e acompanhando o nosso Estúdio 104. Matando a pau o nosso Chocolate Velho de Guerra, tá certo? Voltamos amanhã, então, a partir da 1 da tarde, com muito mais pra você! Os Mirins! E a Vaneirinha do Amor! Que tal, hein, tchê?

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0: Está no ar a Voz do Brasil. As notícias do governo federal que movimentaram o país no dia de hoje.
1: Olá, boa noite.
0: Boa noite para você que nos acompanha em todo o país.
1: Terça-feira, 11 de agosto de 2026.
0: Vamos aos destaques do dia.
1: Plano da Apex quer diversificar destino das exportações brasileiras.
0: Iniciativa busca apoiar empresas impactadas pelas tarifas impostas pelos Estados Unidos. Luana Karen.
2: Entre os mercados alternativos com parcerias na agência estão Canadá, México, Alemanha, Turquia, África do Sul, China e Índia.
1: IBGE revela que inflação em julho foi de 0,07%.
0: Índice foi menor que o registrado no mês anterior. Márcia Fernandes.
3: O setor de alimentação e bebidas teve queda de 0,67%. A redução veio por influência dos alimentos comprados para consumo em casa.
1: E vamos falar daquelas ligações que não queremos receber.
0: Brasil registra uma média de 305 mil ligações indesejadas por minuto.
1: Saiba como evitar na reportagem de Graziele Bezerra.
4: O Não Me Perturbe é um desses serviços criados para preservar o cidadão das ligações abusivas.
0: Hoje, na apresentação da Voz do Brasil, Luciana Vasconcelos e Luciano Seixas.
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0: A inflação do mês de julho teve um recuo de 0,07%, de acordo com o IPCA, Índice Nacional de Preços ao Consumidor Amplo.
1: O índice é usado para medir a inflação oficial no Brasil. O resultado de julho representa uma variação de 0,07%. 9 ponto percentual em relação ao registrado no mês anterior.
0: Os dados foram divulgados hoje pelo IBGE.
3: O resultado ficou abaixo da taxa de junho, com variação de 0,07% e 0,09 ponto percentual abaixo da taxa do mês anterior. Nos 12 meses encerrados em julho, o índice ficou em 4,44%, abaixo dos 4,64% registrados até junho. O maior impacto veio do grupo habitação, puxado pela alta da energia elétrica. Já o setor de alimentação e bebidas teve queda de 0,67%. A redução veio por influência dos alimentos comprados para consumo em casa. Fernando Gonçalves, gerente do IPCA do IBGE, destacou os alimentos que impactaram no resultado da alimentação.
5: A alimentação no domicílio variou menos 1,14%, com influência das quedas do café moído, menos 2,45%, da cenoura, menos 14,41%, da batata inglesa, menos 19,59%, e do tomate com menos de 29,09%, sendo o tomate o principal impacto negativo no resultado do mês, com menos 0,10 ponto percentual.
3: Já o Índice Nacional de Preços ao Consumidor, INPC, ficou em 0,01% em julho. Em junho, ele estava em 0,14%. O INPC é calculado pelo IBGE com base no rendimento de famílias que recebem de 1 a 5 salários mínimos, sendo o chefe assalariado. Já o IPCA é medido com famílias de rendimento monetário entre 1 e 40 salários mínimos. Reportagem Márcia Fernandes.
1: Apoiar empresas brasileiras impactadas pelas tarifas impostas pelos Estados Unidos.
0: É o que pretende a Apex Brasil por meio de um plano lançado hoje.
1: A ideia é pensar estratégias individuais para cada tipo de negócio e diversificar os mercados para exportação.
2: O Plano de Diversificação de Exportações, elaborado pela Apex Brasil, Agência Brasileira de Promoção de Exportações e Investimentos, pretende atender 5.300 empresas estimadas como atingidas pelo tarifaço imposto pelos Estados Unidos. São companhias de setores como alimentos e bebidas, calçados, moda e máquinas e equipamentos. Além do atendimento individual às empresas afetadas, a iniciativa prevê a conexão com compradores internacionais, como explica Laudemir Miller, presidente da Apex Brasil.
6: Nós vamos colocar as empresas brasileiras frente a frente com compradores internacionais do seu produto em mercados alternativos. Nós vamos fazer isso com feiras internacionais, com rodadas de negócios no Brasil. Nós vamos trazer compradores internacionais ao Brasil e também nós vamos ter uma modalidade de apoio direto a empresas, um apoio financeiro em determinadas ações para elas se prepararem para exportação.
2: Estão previstas mais de 300 ações de diversificação de mercados em todo o mundo. Entre os mercados alternativos com parcerias na agência estão Canadá, México, Alemanha, Turquia, África do Sul, China e Índia. De acordo com Laudemir Miller, presidente da Apex Brasil, a agência vai investir 210 milhões de reais para colocar as ações em prática.
6: A gente não tem como meta recuperar nos 12 meses os 210 milhões, o que a gente quer é ampliar o número de mercados que as empresas exportam e ampliar ainda mais as exportações do Brasil.
2: A partir desta quarta-feira, as empresas afetadas pelo tarifaço e interessadas no plano de diversificação de exportações devem se inscrever diretamente na página da Apex na internet, em apexbrasil.com.br. Reportagem Luana Karen.
0: E produtores de cana-de-açúcar da região Nordeste que sofreram prejuízos econômicos por causa da tributação imposta pelos Estados Unidos ou decorrentes de eventos climáticos extremos têm direito a apoio.
1: Foi publicado hoje decreto que regulamenta a concessão do apoio financeiro.
7: Produtores independentes de cana-de-açúcar da região Nordeste, que tiveram prejuízos na safra 2025-2026, poderão solicitar apoio financeiro. O benefício será de R$ 12,00 por tonelada de cana comercializada, com limite total de R$ 270 milhões de reais em recursos. O apoio é destinado a quem comprovar prejuízos causados pela tributação adicional sobre exportações brasileiras pelos Estados Unidos ou por eventos climáticos extremos. A produção considerada deve ter sido entregue entre 1º de agosto de 2025 e 31 de julho de 2026. Para receber, o produtor precisa apresentar à Companhia Nacional de Abastecimento, a CONAB, a documentação que comprove a comercialização e os prejuízos. Os documentos devem ser enviados até 30 de outubro de 2026. O pagamento será feito pela CONAB por PIX, utilizando a chave CPF ou CNPJ do beneficiário, ou por depósito em conta corrente de sua titularidade. Não tem direito produtores que sejam sócios nas usinas, destilarias ou cooperativas que recebem a cana-de-açúcar. As orientações para envio da documentação e a relação dos beneficiários serão divulgadas pela CONAB em seu site, no endereço gov.br/conab. Thaís de Araújo para a Voz do Brasil.
0: Projetos de assistência técnica e extensão rural do semiárido podem ser beneficiados por edital aberto pela Agência Nacional de Assistência Técnica e Extensão Rural, a ANATER, e Ministério do Desenvolvimento Agrário e Agricultura Familiar.
1: São 413 milhões de reais para implementar a adaptação climática na agricultura familiar.
0: Serão selecionados 50 lotes territoriais em 10 estados do semiárido, atingindo mais de 60 mil famílias.
1: A presidente da Agência Nacional de Assistência Técnica e Extensão Rural, Loroana Coutinho, explicou a quem se destina o edital.
8: A gente está falando de agricultores familiares, de povos indígenas, comunidades quilombolas, de assentados e assentadas da reforma agrária, de beneficiários do Programa Nacional do Crédito Fundiário. Então, é uma gama de pessoas que são vinculadas ao Programa Garantia Safra e que agora poderão receber estruturação, poderão receber acompanhamento. Então, não é só assistência técnica e extensão rural, é assistência técnica e extensão rural, mas também estruturação da produção. Então, certamente, a gente vai dinamizar esses 56 territórios com muita ação.
0: O prazo para a inscrição das propostas vai até 31 de agosto e pode ser feita a inscrição pela internet em anater.org/editais-2.
1: Produtores rurais que vão declarar um imposto territorial rural podem fazer de forma mais simples.
0: A novidade deste ano é a opção de quitar o imposto na hora, usando o Pix, cartão ou TED.
1: O prazo de entrega da declaração vai até o dia 30 de setembro.
9: O prazo para a entrega da declaração do Imposto sobre a Propriedade Territorial Rural começou nesta segunda-feira e segue até 30 de setembro de 2026. A novidade este ano é que na versão web para pessoas jurídicas e para proprietários de imóveis rurais com área superior a 100 hectares, o pagamento do tributo pode ser feito por PIX, cartão de crédito, TED ou emissão do documento para pagamento. No sistema é possível preencher, transmitir, retificar e consultar declarações sem a necessidade de instalar programas no computador. O acesso é realizado com autenticação gov.br nos níveis prata ou ouro. Contribuintes que possuem muitos imóveis rurais podem ser importados arquivos contendo múltiplas declarações. Para ter acesso à declaração do imposto sobre a propriedade territorial via web, acesse o endereço serviços.receitafederal.gov.br/login. Lá, o contribuinte deve entrar na conta gov.br, localizar o imóvel e preencher a declaração. Daniele Popov para a Voz do Brasil.
0: O Ministério da Saúde e o Serviço Federal de Processamento de Dados, o SERPRO, anunciaram a nuvem soberana do SUS.
1: E o que isso significa? Que os dados do Sistema Único de Saúde vão ser armazenados em uma única infraestrutura nacional.
10: Pela proposta, informações como históricos médicos, resultados de exames e registros de vacinação passam a ser processados exclusivamente em território nacional. A medida atende a parâmetros da Lei Geral de Proteção de Dados e garante a submissão das bases digitais unicamente à legislação brasileira, como explica o ministro da Saúde, Alexandre Padilha.
11: Todos os mais de 5 bilhões de dados da saúde da nossa Rede Nacional de Dados de Saúde passam a ter a segurança, a casa própria, aqui no Brasil, submetido às leis brasileiras, apenas a nenhuma lei de qualquer outro país.
10: O Serviço Federal de Processamento de Dados e o Departamento de Informação e Informática do Sistema Único de Saúde vão administrar a infraestrutura. O presidente do SERPRO, Wilton Mota, disse que, além de maior segurança, a nuvem soberana do SUS vai permitir a ampliação dos serviços digitais na saúde.
12: É consolidar uma infraestrutura robusta, segura e soberana.
10: Com a nuvem soberana do SUS, o Ministério da Saúde espera consolidar a Rede Nacional de Dados em Saúde, onde o paciente terá toda a sua trajetória no SUS em formato digital. Reportagem Nazi Brum.
0: E a gente vai falar agora de uma coisa que irrita muito brasileiro. São aquelas ligações indesejadas de telemarketing, instituições financeiras.
1: O excesso pode até fazer com que chamadas importantes deixem de ser atendidas.
0: E para ajudar o consumidor a se proteger, existem ferramentas gratuitas que permitem bloquear o telemarketing e identificar quem está por trás de números desconhecidos.
13: O Brasil registra uma média de 305 mil ligações indesejadas por minuto, segundo dados do IDEC, o Instituto de Defesa de Consumidores. O número dá ao país o título de líder global em chamadas abusivas. Desde 2022, a Anatel tem atuado para garantir o direito de quem não quer receber esses tipos de chamadas, que no geral são ofertas de produtos e serviços, pesquisas, pedidos de doações ou cobranças. E mais, muitas vezes são realizadas por robôs.
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13: O Não Me Perturbe é um desses serviços criados para preservar o cidadão das ligações abusivas. Ele é gratuito e permite bloquear chamadas realizadas pelo telemarketing de operadoras de telecomunicações e instituições financeiras participantes. Basta acessar a plataforma www.nãomeperturbe.com.br, realizar o cadastro e selecionar as empresas que você deseja bloquear. Outra alternativa é o Qual Empresa Me Ligou. Caso você receba a chamada de um número desconhecido, é possível acessar o site qualempresameligou.com.br e consultar a qual empresa aquele número está vinculado. A ferramenta permite a localização dos canais oficiais de atendimento da empresa e evita que o usuário caia em golpes. A estudante de psicologia Isabelle Reis se queixa dos constantes incômodos provocados pelas ligações cada vez mais insistentes.
17: Eu recebo muitas ligações pela manhã, muitas ligações pela tarde e agora recentemente eu venho recebendo ligações até pela noite. Então eu não atendo mais ligação, às vezes pode ser até uma pessoa que é conhecida ou alguma coisa urgente, eu não atendo. Assim, meu celular sempre está no mudo, inclusive minha mãe até reclama, às vezes ela me liga ou pessoas da minha vida me ligam e sempre está no silencioso, então se eu não estou estou com o celular na minha mão, às vezes eu não atendo, às vezes é uma coisa séria.
13: Desde junho de 2024, a Anatel também passou a considerar abusivas as chamadas curtas com duração de até 6 segundos. Desde então, foram realizados mais de 1.200 bloqueios de empresas para a realização de chamadas e quase 40 milhões de reais em multas já foram aplicados. Reportagem Graziele Bezerra.
1: E falamos sobre as ligações indesejadas, muitas vezes feitas para os nossos celulares.
0: Um aparelho que faz parte do dia a dia, sempre ao lado do brasileiro. Por lá a gente faz compras, tem acesso ao banco e aos nossos contatos.
1: Pois então, uma plataforma permite registrar um aparelho celular e emitir alertas em caso de perda, roubo ou furto.
0: É o Celular Seguro, um sistema do Ministério da Justiça e Segurança Pública.
1: A plataforma oferece também a opção de indicar contatos de segurança e comunicar uma ocorrência para bloquear o aparelho de forma simples e rápida.
0: Você sabe como cadastrar o seu telefone na plataforma Celular Seguro? O sistema permite ao usuário registrar o aparelho celular e emitir alertas em caso de roubo, furto ou perda. A plataforma também oferece a opção de indicar pessoas de confiança que vão poder emitir um alerta em nome do usuário caso ele não consiga acessar o sistema. Para usar o Celular Seguro, é necessário fazer o login por meio de uma conta gov.br. O cadastro pode ser realizado pelo aplicativo ou pela versão web da plataforma. Para se cadastrar, basta acessar a plataforma Celular Seguro, escolher a opção Meus Telefones ou Telefones de Confiança e selecionar o aparelho. Depois, basta clicar em Alerta e confirmar o registro. Após a confirmação, será gerado um número de protocolo que pode ser utilizado em eventuais consultas posteriores. A plataforma Celular Seguro também oferece uma ferramenta para consulta de aparelhos usados antes da compra e verificar se determinado aparelho tem registro de roubo, furto ou perda. Para realizar a consulta, basta informar o e-mail, número de identificação único do aparelho celular. O e-mail pode ser consultado nas configurações do aparelho.
13: Priscila Machado, para a Voz do Brasil.
0: Golpistas estão utilizando a logomarca do governo federal para oferecer supostas renegociações.
1: A orientação é não clicar em e-mails, mensagens e links na internet, inclusive em redes sociais.
7: O Ministério da Fazenda alerta para golpes aplicados contra pessoas que procuram renegociar dívidas. Os golpistas utilizam anúncios falsos, e-mails, mensagens e links na internet, inclusive em redes sociais, e usam indevidamente nomes e logomarcas do governo federal para conferir aparência de legitimidade às ofertas. A orientação é ficar atento. A renegociação de dívidas é feita diretamente com as instituições bancárias. O governo não envia links, mensagens digitais ou SMS oferecendo esse tipo de serviço e não mantém sites específicos para renegociação. Por isso, não forneça dados pessoais ou bancários e não faça pagamentos a partir de links recebidos por mensagens ou anúncios. Informações e orientações sobre renegociação de dívidas estão disponíveis no portal oficial do Ministério da Fazenda, no endereço gov.br/fazenda. Em caso de dúvida, procure diretamente a instituição financeira responsável pela dívida e utilize somente canais oficiais. Lucília Araújo, para a Voz do Brasil.
0: Uma aeronave com sensores de alta precisão está sobrevoando Amazônia, Cerrado e Pantanal para medir os gases que causam o efeito estufa.
1: O trabalho é uma parceria entre Brasil e Alemanha.
18: A aeronave, equipada com instrumentos científicos, está fazendo voos no espaço aéreo brasileiro desde o mês passado. O objetivo é medir fluxos e concentrações atmosféricas de dióxido de carbono e metano, dois dos principais gases causadores do efeito estufa. Os voos se concentram na Amazônia, no Pantanal e em parte do Cerrado. O modelo do avião é capaz de voar em uma ampla faixa de altitude, desde 850 metros até 15 mil metros. O pesquisador do Instituto de Física da Universidade de São Paulo, Paulo Artacho, dá os detalhes.
19: O objetivo principal dessa pesquisa é entender melhor as emissões e o processamento atmosférico de um gás de efeito estufa, que é muito importante, que é o metano. Então, o metano é o segundo gás em importância, em relevância, do ponto de vista de gases de efeito estufa, logo depois do dióxido de carbono. E a Amazônia e o Pantanal, em particular, todas as áreas alagadas são fortes emissores de metano.
18: Cerca de 120 pesquisadores de instituições de pesquisa da Alemanha e do Brasil trabalham na coleta de dados. A coordenação é do Instituto Nacional de Pesquisas Espaciais, o INPE, e do Centro Espacial Alemão. Segundo o coordenador da pesquisa, Dirceu Luiz Erdes, os dados vão complementar informações de outros sistemas de observação, validar medições por satélite e aprimorar modelos climáticos.
20: Todos os modelos de IPCC, modelos de clima e tempo, utilizam dados de CO2 e metano. Então, o principal objetivo desse trabalho é validar esses modelos, corrigir o que tiver que corrigir e melhorar as projeções futuras. E também validar os dados satélites. Tem vários satélites hoje, tanto europeus como americanos, japoneses e chineses, que cruzam o nosso território. E eles têm um valor de coleta desses dados. E a ideia desse projeto é coletar os dados in situ, na região, e validar tanto o satélite como os modelos de previsão.
18: A campanha científica deve se estender até meados de setembro. Até lá, serão realizados cerca de 15 voos, tanto durante o dia quanto à noite. Reportagem Luciana Colares, de Holanda.
0: O brasileiro de alimentação escolar, que une os produtos da agricultura familiar às merendas servidas aos estudantes, foi apresentado a uma delegação da Etiópia.
21: Antes de chegar ao prato dos estudantes, a merenda escolar percorre um caminho que começa muito antes da cozinha da escola. É um modelo que une alimentação saudável, agricultura familiar e políticas públicas. Uma experiência brasileira que desperta o interesse de outros países, como a Etiópia. Como lembrou a coordenadora-geral do Programa Nacional de Alimentação Escolar, Karine Santos.
22: O Brasil coopera com muitos países. Faz parte da programação dessa missão de receber a delegação da Etiópia, demonstrar como isso é levado a efeito até que esse alimento chegue de fato no prato dos nossos estudantes.
21: A visita integra a parceria de cooperação entre Brasil e Etiópia voltada ao intercâmbio de experiências sobre alimentação escolar. Analista de projetos da Agência Brasileira de Cooperação, Paola Barbieri, falou como funciona essa cooperação entre os dois países.
22: O Programa de Alimentação Escolar Brasileiro já tem 70 anos, né, de existência e, assim, pelas inovações que o programa traz, os países, eles têm muito interesse em conhecer como ele é organizado, né, como ele é operado.
21: Numa escola do Distrito Federal, a delegação da Etiópia pôde acompanhar o resultado desse trabalho na prática. Parte dos alimentos servidos nas escolas públicas vem diretamente da agricultura familiar. A produção passa pelas cooperativas e segue para as unidades de ensino, como garante o presidente da cooperativa, Anaildo Porfírio da Silva.
23: A nossa cooperativa associação hoje atende 72 escolas, então isso ajuda demais o agricultor.
21: O agricultor familiar José Ailton Alves diz que sente satisfação por ter o seu trabalho reconhecido internacionalmente.
24: A gente se sente honrado e gratificado, porque a gente está vendo que o nosso trabalho está sendo visto.
21: Os alimentos produzidos por agricultores familiares, como José Ailton, chegam a milhões de estudantes, como Otaviana Esteves de Deus, de 11 anos.
25: Muito legal essa hora que a gente reúne todo mundo aqui na mesa para comer, conversar, um alimento saudável também, muito delicioso.
21: A merendeira Dilma Costa

0: agora, notícias do Poder Judiciário.
1: Centro de Estudos Constitucionais do Supremo Tribunal Federal prorroga prazo de inscrições para audiência acadêmica em Belém, no Pará.
2: Relatório do CNJ aponta que medidas protetivas chegam rápido, mas não bastam contra feminicídios.
1: STJ mantém condenação de suposto membro do PCC a mais de 87 anos de prisão.
2: Boa noite, eu sou Arthur Filho.
1: E eu sou Walter Lima.
2: O Centro de Estudos Constitucionais do Supremo Tribunal Federal prorrogou para 16 de agosto o prazo de inscrições para participação na terceira audiência acadêmica regional do projeto O Ensino do Direito Constitucional no Século XXI, Panorama e Perspectivas.
1: O evento será realizado no próximo dia 28 no Instituto de Ciências Jurídicas da Universidade Federal do Pará.
2: As instituições interessadas em fazer exposição oral devem realizar a inscrição por meio de formulário com envio de resumo escrito até 4 mil caracteres.
1: As manifestações devem ter caráter constitucional e poderão abordar um ou mais dos eixos temáticos definidos pelo Centro de Estudos Constitucionais do Supremo Tribunal Federal.
2: Pesquisa apresentada pelo Conselho Nacional de Justiça revela que o sistema de justiça tem concedido com rapidez medidas protetivas de urgência.
1: Mas os dados revelam que ainda é um desafio combater o feminicídio. Fernanda Porto.
3: 53% das medidas protetivas de urgência são concedidas no mesmo dia em que a mulher faz a solicitação. Mas a ação ainda não é suficiente para evitar casos de feminicídios, já que em 57,6% dos casos, as vítimas tinham medidas protetivas vigentes. Os dados são da pesquisa Feminicídio e Medidas Protetivas de Urgência, publicada pelo Conselho Nacional de Justiça. O levantamento foi feito com base em mais de 10 mil inquéritos iniciados e ações penais de primeiro grau ajuizadas entre os anos de 2024 e 2025. Do grupo analisado, 3.449 vítimas, ou seja, duas a cada três mulheres, não tinham medida contra o réu. Já outras 1.669 tinham medida protetiva, o que corresponde a uma a cada três vítimas.
2: Superior Tribunal de Justiça mantém condenação de mais de 87 anos de prisão a suposto integrante do PCC.
1: A decisão é da desembargadora convocada Nilsone de Freitas. Repórter Fátima Uchoa.
4: O réu foi condenado por participação em organização criminosa armada, 5 homicídios qualificados e ocultação de cadáver. Entre as vítimas está uma escrivã da Polícia Civil de São Paulo. Segundo o Ministério Público, o réu é integrante do primeiro comando da capital, o PCC. A defesa pretendia anular a condenação pelo Tribunal do Júri e obter novo julgamento, mas o Tribunal de Justiça de São Paulo negou a apelação, sob o fundamento de que a decisão dos jurados tinha amparo em provas. No STJ, ao analisar o pedido, Nilson Sony de Freitas destacou que o habeas corpus serve para proteger o direito de locomoção diante de ilegalidade ou abuso de poder, não sendo cabível para rediscutir condenações quando não há flagrante ilegalidade.
2: Justiça Federal suspende reintegração de posse em área disputada por assentados e indígenas pataxós na Bahia.
1: Com a decisão, a ordem de reintegração de posse em favor do INCRA fica sem efeito até um novo julgamento, que só deve ocorrer após produção de prova técnica. Sabrine Menezes.
5: No recurso, o MPF sustentou que os direitos territoriais dos povos indígenas são originários e reconhecidos pela Constituição Federal. Com a decisão, o processo de reintegração de posse do lote 77A, localizado no projeto Assentamento Cumuru-Xatiba, em Prado, na Bahia, deve passar por uma nova perícia para verificar se a área faz parte da terra indígena Comexatibá, do povo pataxó. Em caso de confirmação, os assentados têm direito à indenização e à eventual realocação para outro projeto de reforma agrária.
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2: A você, uma boa noite.

0: e até amanhã.
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2: Está no ar o Jornal do Senado.
3: Eu sou Paula Groba.
4: E eu sou Humberto Pinheiro.
3: E estes são os destaques de hoje do Jornal do Senado, que começa agora.
4: Vai à sanção programa de incentivos à produção nacional de fertilizantes.
3: Avança projeto que define implementação do novo piso salarial nacional para médicos e cirurgiões dentistas.
4: Estatuto do Aprendiz segue para plenário com urgência.
3: Boa noite.
4: Boa noite.
3: Apesar de ser uma das maiores potências mundiais de produção de alimentos, o Brasil ainda depende fortemente de fertilizantes importados para manter a produção agrícola.
4: Para reduzir essa dependência, o Senado aprovou hoje e encaminhou para a sanção presidencial o projeto que cria um programa de incentivo à produção nacional de fertilizantes. A proposta busca aumentar a oferta do insumo produzido no país, reduzir os custos para o agronegócio e, com isso, ajudar a baratear a produção de alimentos. A reportagem é de Alexandre Campos.
5: A principal mudança feita pelos deputados federais aprovada pelos senadores é a autorização para o repasse de recursos do orçamento ao BNDES para abrir linha de crédito para investimentos na produção de fertilizantes e matérias-primas, remineralizadores, bioinsumos e biofertilizantes. O dinheiro poderá financiar plantas industriais, atividades de pesquisa e infraestrutura de integração de polos logísticos. Relatora do projeto, a senadora Tereza Cristina, do PP de Mato Grosso do Sul, lembrou que apesar de ser uma potência agrícola, o Brasil continua dependente da importação de fertilizantes.
6: Em 50 anos nós revolucionamos a agricultura e a produção brasileira. E hoje, este ano, a gente deve passar os Estados Unidos como maiores exportadores de grãos do mundo. E nós vamos fazer essa façanha com terras pobres, presidente, que precisam de fertilizantes. Então é uma loucura a gente não ter até hoje um proferte da vida.
5: O texto aprovado, que segue para a sanção presidencial, confere ao Conselho Nacional de Fertilizantes e Nutrição de Plantas a atribuição de avaliar a cada 2 anos a efetividade do programa e definir a mistura mínima obrigatória de fertilizantes nacionais aos comercializados em território brasileiro.
3: E a Comissão de Orçamento aprovou a abertura de créditos extraordinários à União para socorrer vítimas de desastres naturais e para agências reguladoras.
4: Relatora da proposta, a senadora Tereza Cristina defendeu que o instrumento da abertura de crédito seja evitado com mais planejamento. Repórter Raíssa Abreu.
7: A medida provisória aprovada destina R$305 milhões ao socorro de vítimas de desastres naturais, como secas e enchentes, em diversos pontos do país. A relatora, senadora Tereza Cristina, do PP de Mato Grosso do Sul, votou pela aprovação da medida, mas reforçou que o crédito extraordinário só deve ser usado em casos excepcionais.
8: Um país que, estação após estação, precisa correr para socorrer aquilo que poderia ter prevenido, não enfrenta um problema de imprevisibilidade, enfrenta um problema de planejamento.
7: A comissão também aprovou um projeto de abertura de crédito de R$24 milhões para reforçar o orçamento das agências reguladoras.
3: Médicos e cirurgiões dentistas podem ter piso salarial de mais de R$13 mil para 20 horas semanais, mas a implementação será gradual ao longo de 3 anos.
4: Foi o que aprovou nesta terça-feira a Comissão de Assuntos Econômicos. Pelo texto aprovado, o piso será implementado em 3 etapas. As informações com a repórter Marcela Cunha.
9: O projeto estabelece piso salarial de R$13.662 reais para médicos e cirurgiões dentistas que trabalham 20 horas por semana. O novo valor de referência vale tanto para o setor público quanto para o privado e deverá ser reajustado anualmente. A proposta também aumenta para 50% o adicional pelo trabalho noturno e mantém nesse percentual a remuneração das horas extras. O texto já havia sido aprovado pela Comissão de Assuntos Econômicos e de Assuntos Sociais, mas recebeu recurso para votar votação pelo plenário. Foram apresentadas 4 emendas e, por isso, o projeto voltou à CAI. O relator, senador Nelsinho Trade, do PSD do Mato Grosso do Sul, aceitou apenas a emenda que prevê a implantação gradual do novo piso, 40% do valor no primeiro ano, 70% no segundo e 100% a partir do terceiro.
0: A transição confere tempo de adaptação aos empregadores, tanto do setor privado quanto do setor público, e mitiga eventuais impactos negativos sobre o mercado de trabalho.
9: O projeto segue para análise da Comissão de Assuntos Sociais e depois para votação no plenário do Senado.
3: O Senado pode analisar propostas que reduzem o número de dias letivos nos calendários escolares.
4: As ideias foram apresentadas por cidadãos e serão analisadas pela Comissão de Direitos Humanos e Legislação Participativa. Se aprovadas, poderão ser transformadas em projetos de lei. Repórter Herman Kulitz.
10: As iniciativas foram apresentadas por cidadãos pelo portal E-Cidadania. Como receberam mais de 20 mil apoios, se tornaram sugestões e legislativas. Agora, a Comissão de Direitos Humanos e Legislação Participativa vai decidir se elas serão transformadas em projeto de lei. André Camargo, autor de uma das propostas, explicou que antigamente o calendário escolar era de 180 dias e não vê prejuízo no retorno a essa quantidade.
11: As 800 horas vão permanecer, né? A carga horária de trabalho vai se manter. O que vai diminuir é a quantidade de dias letivos, para a gente poder se organizar, se reorganizar e tentar ver uma nova saída.
10: Os autores alegam benefícios tanto para os professores, favorecendo a formação continuada e a melhora na qualidade de vida no trabalho, quanto para os alunos, que poderão ter um ano letivo mais dinâmico e focado em um ensino mais eficiente, podendo até diminuir a evasão escolar.
3: E avançou no Senado o Estatuto do Aprendiz, novo marco legal para programas de aprendizagem com regras de contratação de adolescentes e jovens entre 14 e 24 anos, além de pessoas com deficiência em qualquer idade.
4: O texto aprovado pela Comissão de Assuntos Sociais, sem modificações, seguiu com pedido de urgência para votação no plenário do Senado. Repórter Marcela Diniz.
12: O contrato terá duração de 2 anos, podendo ser prorrogado por mais um, e a jornada poderá chegar a 8 horas diárias para quem já concluiu a educação básica. A proposta garante direitos como vale-transporte, férias no mesmo período do recesso escolar para menores de 18 anos e estabilidade para gestantes. O texto mantém a obrigatoriedade de contratação de aprendizes por empresas de médio e grande porte nos mesmos percentuais de hoje, mínimo de 5% e máximo de 15%, de acordo com o número de trabalhadores. Micro e pequenos negócios continuarão com contratação facultativa. Para quem não cumprir a cota, o texto prevê multa de R$3.000 por aprendiz não contratado. Em caso de reincidência ou embaraço à fiscalização, o valor dobra. O texto aprovado pelos senadores é o mesmo que veio da Câmara. 5 emendas de plenário foram rejeitadas na Comissão de Assuntos Sociais. Entre elas, a que transferia para negociação coletiva regras sobre aprendizagem. O senador Flávio Arnes, do PSB paranaense, lembrou que já existe decisão do STF proibindo esse tipo de acordo quando o que está em questão são direitos de adolescentes.
13: Não se pode discutir mais vagas ou menos vagas. E já existe o tema 1046, que afastou expressamente das políticas de inclusão de aprendizes a negociação coletiva. A empresa pode alocar aprendizes em outros tomadores de serviço, públicos ou privados. Então, várias alternativas foram criadas para se ultrapassar o problema de, eventualmente, uma empresa não poder contratar.
12: A aprovação no Senado é o último passo da análise da proposta no Congresso. Mas para virar lei, ela ainda precisa ser sancionada pelo presidente da República.
3: E o senador Paulo Paim, do PT do Rio Grande do Sul, reafirmou o apoio à redução da jornada para 40 horas semanais, sem redução de salário. Segundo ele, mais de 80% dos brasileiros apoiam o fim da escala 6x1.
4: Paim também citou estudos que apontam a possibilidade de criação de 4,5 milhões de novos empregos com a medida. Destacar que a proposta já recebeu o aval dos deputados, o senador defendeu que a PEC seja colocada em votação no Senado.
14: Não estamos diante de uma pauta de esquerda ou de direita, de centro ou do governo ou da oposição. Estamos diante de uma pauta dos brasileiros, das famílias brasileiras.
4: edição de Paula Groba e trabalhos técnicos de Eliseu Caires. O Jornal do Senado fica por aqui. Acompanhe agora as notícias da Câmara dos Deputados. Boa noite.
3: Boa noite e até amanhã.
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15: Comissões declaram nulo casamento de menores de 16 anos de idade.
16: Propostas aumentam o acesso da população às canetas emagrecedoras.
15: Lei votada pelos parlamentares amplia o uso do FGTS por filantrópicas.
16: Boa noite. Uma nova lei mantém até 2030 a autorização para que instituições filantrópicas de saúde utilizem recursos do FGTS, a partir de projeto que passou pela análise dos deputados. Quem explica é a repórter Maria Neves.
17: Já está em vigor a lei que prorroga até 2030 o prazo para que hospitais filantrópicos utilizem recursos do Fundo de Garantia do Tempo de Serviço, o FGTS. Entre 2019 e 2022, a legislação permitia a essas instituições de saúde sem fins lucrativos aplicarem verbas do FGTS, mas a autorização não foi prorrogada. A norma sancionada agora foi apresentada pelo deputado Paulo Pimenta, do PT do Rio Grande do Sul, ainda este ano. O parlamentar apenas recuperou o texto de uma medida provisória do Executivo, que perdeu a validade porque não foi votada pelo Congresso. Ao defender a aprovação do então projeto de lei no plenário da Câmara, o deputado Pompeu de Matos, do PDT do Rio Grande do Sul, ressaltou que a proposta vai beneficiar especialmente as Santas Casas.
18: É uma retomada de uma possibilidade que tinham as Santas Casas de se socorrer do Fundo de Garantia por Tempo de Serviço para suprir as dívidas que têm de financiamento. Segundo consta, a própria Santa Casas já declararam que há uma dívida em torno de 10 bilhões e existe recurso no Fundo de Garantia destas Santas Casas que pode ser lançado mão.
17: O governo estima que a utilização de verbas do FGTS pode reduzir os encargos financeiros das entidades filantrópicas de patamares próximos a 18% ao ano para cerca de 12% ao ano. Para serem consideradas filantrópicas, as instituições devem destinar pelo menos 60% dos atendimentos ao Sistema Único de Saúde, de forma gratuita para a população. Os empréstimos com recursos do Fundo de Garantia vão beneficiar também instituições sem fins lucrativos que atuem no campo para auxiliar pessoas com deficiência e que participem de forma complementar do SUS. Na Câmara, o texto foi aprovado em 7 de julho e logo em seguida, no dia 15 do mesmo mês, os senadores também acolheram o projeto. Da Rádio Câmara de Brasília, Maria Neves.
15: Projeto de Ribamar Silva, do Podemos de São Paulo, atualiza as regras de rotulagem de alimentos. A proposta prevê informações nutricionais mais claras e acessíveis para orientar os consumidores na escolha de produtos.
16: De acordo com o texto de Ribamar Silva, a regulamentação deve estabelecer critérios para destacar o teor de açúcares, sódios, gorduras e outros componentes de interesse para a saúde. O projeto também prevê recursos de acessibilidade, como o sistema Braille e ferramentas digitais para pessoas com deficiência.
1: Saúde.
15: Projetos em discussão na Câmara querem aumentar acesso da população às chamadas canetas emagrecedoras. A repórter Mônica Tati tem os detalhes.
19: 60% dos brasileiros estão obesos ou acima do peso, segundo dados divulgados pelo Ministério da Saúde. Dessas pessoas, um quarto já é considerada obesa. A obesidade geralmente acarreta doenças crônicas, como hipertensão, diabetes e problemas cardiovasculares. São necessárias várias medidas para evitar a condição, como boa alimentação e a prática de exercícios físicos. Mas o uso de substâncias presentes nas chamadas canetas emagrecedoras tem se mostrado eficaz para reduzir o peso corporal e ajudar no controle da obesidade. Para tentar controlar os danos, deputados apresentaram projetos para aumentar o acesso da população a esse tipo de tratamento. O deputado Mário Eringer, do PDT de Minas Gerais, apresentou o projeto de lei que declara de interesse público os medicamentos Monjaro e Zepbound, que utilizam como princípio ativo a tirzepatida. A medida permite que o governo utilize o mecanismo de licença compulsória da propriedade industrial, popularmente conhecido como quebra de patente.
20: A quebra da patente propicia que outras empresas, aumenta a concorrência, possam fabricar esse medicamento, a tirzepatida, e atingir o maior número de pessoas, porque haverá com certeza uma redução do preço. Hoje, o preço do Monjaro e do Zepbound é muito caro, impossibilita qualquer pessoa de classe média alta até, de usar esse medicamento, porque o preço é muito alto. E os benefícios são tão grandes que isso é vantagem para a saúde pública de uma maneira geral.
19: Já o deputado Damião Feliciano, do União da Paraíba, apresentou o projeto que exige a oferta de liraglutida, que tem o nome comercial de Saxenda, e a semaglutida, conhecida por Wegov ou Ozempic, pelo SUS, o Sistema Único de Saúde. Segundo Damião Feliciano, esses dois medicamentos são reconhecidos mundialmente como eficazes no tratamento da obesidade, mas o preço é uma barreira para a população mais carente. Segundo a Anvisa, a liraglutida auxilia no controle crônico de peso em associação a uma dieta baixa em calorias e ao aumento de exercícios físicos. A semaglutida, por sua vez, é mais uma opção para o tratamento do diabetes mellitus tipo 2. Os projetos que pretendem facilitar o acesso da população às canetas emagrecedoras estão em diferentes fases de apreciação na Câmara dos Deputados. Da Rádio Câmara de Brasília, Mônica Tati.
21: Trabalho. Sidney Leite, do PSD do Amazonas, pondera que o texto da PEC do fim da escala 6x1 deve contemplar os interesses tanto dos empresários quanto dos trabalhadores. Ele afirma que a redução da jornada vai garantir mais tempo de convivência familiar para os brasileiros.
22: É importante que se compreenda que nós temos um segmento para quem empreende nesse país, o comércio e os serviços. Há necessidade que nesse relatório que nós vamos aprovar, contemple esses setores, que são setores que muitas vezes não conseguem manter o trabalhador na formalidade, tendo em vista os altos custos dos encargos sociais. Mas isso não deve ser fator para que aqui no Parlamento nós possamos avançar e dar fim a essa escala e que homens e mulheres possam ter o direito de conviver com a família, direito ao lazer, direito ao estudo e, com isso, ter uma qualidade de vida melhor.
23: Sidney Leite lembra que a escala 5x2 já existe em áreas como o serviço público, o setor financeiro e parte da indústria. O parlamentar acredita que o fim da escala 6x1 vai contribuir para a redução do adoecimento dos trabalhadores e para o aumento da produtividade no ambiente profissional.
21: Economia. Luiza Erondina, do PSOL de São Paulo, é uma das autoras do projeto que cria o Sistema Nacional de Transparência e Monitoramento de Preços de Combustíveis. A proposta prevê um portal público para consulta em tempo real dos preços praticados em postos de todo o país.
23: Luiza Erondina sugere que distribuidoras e revendedores informem à ANP dados sobre preços, custos e volumes comercializados. Ela acrescenta que o texto estabelece mecanismos para identificar variações abusivas de preços, além de estabelecer sanções administrativas.
21: Ciência e tecnologia. Lucas Ramos, do PSB de Pernambuco, propõe discutir a criação da CID Digital, uma contribuição sobre as receitas obtidas por plataformas digitais com a prestação ou intermediação de serviços. A medida busca estabelecer uma nova forma de tributação para o setor.
23: Lucas Ramos destaca que a proposta divide opiniões e que, por isso, precisa ser debatida. Enquanto os defensores apontam a necessidade de ampliar a tributação, empresas afirmam que já recolhem diferentes impostos e alertam para o risco de aumento de custos e repasse ao consumidor.
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1: Direitos Humanos.
16: A Câmara aprovou o projeto que declara nulo o casamento de menores de 16 anos de idade. A repórter Paula Bittar acompanhou a votação.
5: A Comissão de Constituição e Justiça da Câmara aprovou uma proposta que declara a nulidade em qualquer caso do casamento de pessoas que não atingiram 16 anos de idade, a chamada idade núbil. O texto aprovado exclui artigos do Código Civil que prevêem a possibilidade de casamento antes da idade núbil, como em caso de gravidez, ou estabelecem regras e prazos para confirmação ou anulação desses casamentos. A relatora na CCJ, a deputada Ana Paula Lima, do PT de Santa Catarina, apresentou um parecer favorável a esse projeto da deputada Laura Carneiro, do PSD do Rio de Janeiro, mas rejeitou um outro do deputado Dr. Fernando Máximo, do PL de Rondônia, que pretendia facilitar o casamento de quem atingiu 16 anos com a assinatura de um dos pais ou responsáveis. Atualmente, a lei exige a assinatura de ambos os pais ou representantes legais nesses casos. Ana Paula Lima também destacou que a vedação do casamento de menores de 16 anos encontra respaldo constitucional na proteção à infância e à juventude.
6: A aprovação do meu parecer pela Comissão de Constituição e Justiça, que torna nulo o casamento antes dos 16 anos, não é só um detalhe jurídico, é a Câmara Federal dizendo com todas as letras que esse tipo de casamento nunca deveria ter existido. Uma criança e adolescente ser empurrada para dentro de um casamento significa abandono escolar, gravidez precoce e muitas vezes violência escondida dentro de casa. Fecharmos as brechas que ainda restam na nossa legislação é proteger meninas que sozinhas não teriam como se defender.
5: A proposta que declara a nulidade em qualquer caso do casamento de pessoas que não atingiram 16 anos de idade já pode seguir para análise do Senado, a menos que haja recurso para votação antes pelo plenário da Câmara. Da Rádio Câmara, de Brasília, Paula Bittar.
1: Transportes.
23: Júlio Lopes, do PP do Rio de Janeiro, apoia projeto que estabelece o transporte público gratuito como um direito universal no país. Na opinião do parlamentar, a tarifa zero estimula o comércio e já é uma realidade bem sucedida em diversas cidades.
8: Essa é uma ideia disruptiva, uma ideia nova, uma ideia importante, porque muitos países do mundo já estão começando essas experiências, assim como no Brasil. Nós já temos várias cidades no Brasil, mais de 14 cidades brasileiras, onde o transporte é gratuito e gera um movimento enorme na economia, porque você usa o transporte não só para ir trabalhar, mas também para se divertir, para ir cuidar da sua saúde, para cuidar da vida médica, clínica dos seus filhos também, enfim. O transporte gratuito gera um movimento enorme na economia.
16: Júlio Lopes reconhece os desafios para garantir o financiamento da medida, mas acredita que a criação de fontes permanentes de recursos e o uso de matrizes energéticas mais baratas, como o gás natural, podem garantir a mobilidade gratuita sem distinção de segmentos da população.
23: Proposta de Chico Alencar, do PSOL do Rio de Janeiro, prevê passe livre em todos os transportes públicos do país para pessoas com deficiência e doenças crônicas. A ideia, segundo o deputado, é garantir mobilidade e ampliar o acesso a um direito básico.
16: Chico Alencar lembra que pessoas com deficiência e doenças crônicas enfrentam limitações específicas e que, por isso, precisam de tratamento diferenciado no acesso ao transporte. Ele acrescenta ainda que é dever do poder público atender ao interesse coletivo e garantir a inclusão.
24: Então, esse passe livre em todos os transportes coletivos para o portador de doença crônica ou de deficiência é, na verdade, o cumprimento de um direito que a gente quer ver assegurado. É bom lembrar que os serviços de transporte público são uma concessão do poder público e as empresas concessionárias têm que se submeter à legislação mais geral, que é, por definição, voltada para o bem comum.
0: desenvolvimento regional.
7: Dorinaldo Malafaia, do PDT do Amapá, é relator de projeto que concede a Macapá o título de Capital Nacional do Meio do Mundo. A proposta destaca que a cidade é a única capital brasileira cortada pela linha do Equador, onde o equinócio pode ser observado duas vezes ao ano, em março e setembro.
16: Dorinaldo Malafaia deu parecer favorável à iniciativa, ressaltando a importância do reconhecimento para a identidade local. Ele aponta que a homenagem pode fortalecer o turismo de Macapá por valorizar atrações ligadas à linha do Equador, como o Parque Meio do Mundo.
7: Projeto de Márcio Neiser, do Solidariedade, transforma o festejo do Santuário Diocesano Nossa Senhora do Coco da Aparecida, em Loreto, no Maranhão, em manifestação da cultura nacional. A celebração é realizada anualmente entre os dias 6 e 15 de agosto.
16: De acordo com Márcio Neiser, o festejo reúne milhares de romeiros de diferentes regiões do país e representa uma tradição centenária da população maranhense. Na visão do deputado, a proposta valoriza o patrimônio cultural e incentiva o turismo e o desenvolvimento local.
0: Comissões.
7: Rui Carneiro, do Podemos da Paraíba, apresentou projeto que institui a Política Nacional de Integridade Pública e Governança Preventiva. O deputado explica que a proposta fortalece os mecanismos de prevenção de irregularidades, transparência e eficiência na administração pública.
16: Entre as medidas previstas no projeto de Rui Carneiro estão a obrigatoriedade de programas de integridade nos órgãos públicos, com códigos de ética, canais de denúncia e capacitação de servidores. O texto também cria órgãos destinado a produzir inteligência, identificar riscos e apoiar os órgãos de controle.
0: Justiça.
7: Projeto de Beto Pereira, do Republicanos de Mato Grosso do Sul, define os critérios para caracterizar o notável saber jurídico exigido para a indicação de ministros dos tribunais superiores e desembargadores. Entre os parâmetros sugeridos estão atuação no magistério e produção científica.
16: Beto Pereira também defende que a titulação de doutor em direito e o recebimento de premiações na área jurídica sejam considerados para as nomeações. Na visão dele, a medida dá mais objetividade ao conceito previsto na Constituição e reduz interpretações subjetivas no processo de indicação.
0: Segurança Pública.
7: Sancionadas pelo Poder Executivo, propostas discutidas na Câmara ampliam a proteção às mulheres.
16: Deputadas apontam avanços com as novas leis do Pix Pensão e de divulgação do Ligue 180, segundo ressalta o repórter José Carlos Oliveira.
9: Deputadas participaram da cerimônia de sanção das novas leis do Pix Pensão e de divulgação do Ligue 180 e apontaram avanços no Pacto Nacional dos Três Poderes contra o Feminicídio. A lei que obriga o poder público a divulgar o telefone exclusivo de denúncia de violência contra a mulher em locais públicos e privados de grande circulação surgiu de proposta da deputada Laura Carneiro, do PSD do Rio de Janeiro. Relatora do texto na Câmara, a deputada Camila Jara, do PT do Mato Grosso do Sul, destacou os esforços de fortalecer do Ligue 180, criado em 2005.
10: E o 180 tinha sofrido um completo desmonte. As mulheres ligavam e eram encaminhadas para qualquer lugar e eram muitas vezes revitimadas. Quando a deputada Laura faz esse projeto para que os estados divulguem o 180, é uma maneira da gente estar ampliando e garantindo que ele funcione.
9: Já a lei do chamado Pix Pensão altera o Código de Processo Civil para instituir a transferência automática de pensão alimentícia. O texto surgiu de proposta da deputada Tabata Amaral, do PSB de São Paulo, com a intenção de reverter o atual quadro de 650 mil processos judiciais por falta de pagamento de pensão alimentícia, muitos deles relativos a homens de classes média e alta.
11: São 11 milhões de mães solo no nosso Brasil. Quase 2 milhões de crianças que não têm o nome do pai na certidão de nascimento. E aquilo que a gente tem para a CLT, para o assalariado, que é o desconto da pensão, a gente vai ter para todo mundo com essa lei. Pode ser MEI, pode ser autônomo, pode trocar de emprego, pode ser empresário, pode estar na informalidade, deve uma pensão alimentícia, tem filho, vai ter que ter o depósito na conta da mãe todo mês certinho.
9: Da Rádio Câmara de Brasília, José Carlos Oliveira.
7: Projeto de Alexandre Guimarães, do MDB do Tocantins, cria a Política Nacional de Prevenção e Enfrentamento à Violência de Gênero no Ambiente Digital. Segundo o autor, o objetivo é estabelecer medidas que protejam as vítimas e
23: responsabilizem os autores de crimes cometidos na internet.
16: Entre as medidas previstas no projeto de Alexandre Guimarães estão a criação de canais para denúncias e a remoção de conteúdos ilícitos. O texto também estabelece regras para provedores e prevê ações de educação digital e prevenção contra o uso ilegal da inteligência artificial.
23: Termina agora o Jornal Câmara dos Deputados, produzido pela Rádio Câmara, com trabalhos técnicos de Everson Urani e apresentação de Márcio Aquiles Sardi e José Carlos Andrade. Uma ótima noite para você.
16: Boa noite. A Voz do Brasil volta amanhã.
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